O destaque negativo, que até vale uma certa cobrança, o Brasil está há muito tempo sem vencer. O último jogo que o Brasil venceu foi em 10 de julho do ano passado, ou seja, um ano e quase um mês. Desde então, o Brasil jogou 12 jogos. O Brasil está a 12 partidas sem vitórias. A maioria é empate. São 4 jogos na divisão de acesso do ano passado, os 6 jogos que fez na Copinha da Federação e agora esses 2 jogos aqui do Gaúcho Série A2, que a gente vai continuar chamando inevitavelmente de divisão de acesso. Federação Gaúcha mudou o nome, só que ficamos muito tempo chamando de divisão de acesso, agora é difícil também mudar, né? Nos acostumamos com o nome divisão de acesso. Próximo jogo então no fim de semana, Brasil e Santa Cruz. Lá, inclusive, no Estádio dos Plátanos, em Santa Cruz do Sul. 9:05, enquanto isso em Porto Alegre, agora 26 minutos do segundo tempo, Grêmio 1, Mirassol 0. Grêmio continua segurando essa vitória importantíssima e garantindo vaga, por enquanto, nas quartas da Copa do Brasil. Amanhã o Inter, às 8 da noite, enfrenta o Corinthians em São Paulo. 9:05, atenção, o Dia dos Pais está chegando, R$35 mil em prêmios. 5 Super TVs de 55 polegadas, 10 vales compra de R$1.000 e 25 vales de R$500. 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É, falei do Grêmio, viu? Acabou de levar o empate do Mirassol, falei que a coisa tava meio que fácil demais imaginar o Grêmio ganhando assim com tranquilidade. Mirassol, eu vi no gráfico aqui, minuto a minuto, tava controlando no segundo tempo, com chances inclusive de gol, e agora acaba de marcar o seu gol de empate. Então, por enquanto, a partida vai para os pênaltis. É, Grêmio, as coisas não tão fácil, não tem folga pro time do Luiz Castro, não. Torcedor gremista continua seu sofrimento. Não viu o Grêmio fazendo um bom jogo há muito tempo já. 9:07. E aqui no espaço, Laila Harrison.

0: 9:31, 17 graus em Farroupilha. Às 10 horas tem a previsão para a sequência da semana. Agora um intervalo e na volta mais música boa aqui na Rádio dos Melhores Ouvintes. 9:32, voltamos já.
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1: 9:34, voltamos com a noite na Espaço, no oferecimento Energia Esportes, Boutique Animal, a churrascaria Ronda Charrua atende a meio-dia de terça-feira a domingo. 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O Grêmio venceu e está classificado. O Mirassol teve aquele gol que eu falei, logo quando aconteceu, tava ao vivo, no bloco anterior, foi anulado, depois teve um toque de mão. O Mirassol continuou pressionando o segundo tempo inteiro, tô vendo aqui o gráfico, minuto a minuto, praticamente deu Mirassol em todo o segundo tempo, mas o Grêmio conseguiu segurar o empate e, aliás, a vitória, segurou a vitória por 1-0 e está nas quartas de final da Copa do Brasil. Olha, depois de muitas informações ruins, depois de muitos momentos polêmicos e de uma desgraça de atuação, especialmente no Brasileirão, enfim, uma boa notícia, o Grêmio venceu o Mirassol e vai para as quartas da Copa do Brasil. O Grêmio foi eliminado da Copa Sul-Americana. Nesse momento, o Grêmio não tá no rebaixamento, né? Deixa eu ver aqui, está. O Grêmio está na zona de rebaixamento com 22 pontos no Brasileirão, mas pelo menos vai para as quartas ganhando uma boa grana. Vale muito cada avanço de fase na Copa do Brasil. Amanhã, às 8 da noite, Corinthians e Internacional, às 8 horas. O Inter conquistou um belo resultado no Beira-Rio, 2-0. Agora fora de casa, o Diniz já está em crise lá no Corinthians. Quem sabe o Inter consegue também uma grande classificação. Teremos a dupla Grenal entre os 8 finalistas da Copa do Brasil. Como eu falei, é um grande resultado ver Grêmio e Inter chegando tão longe em uma temporada tão ruim. 9:36, também hoje o Cruzeiro avançou, venceu a Chapecoense por 2-0 e começou há pouco Fluminense e Vasco e também Fortaleza e Palmeiras. Agora, 9:36, querida Adriana da Marco Polo, muito fã do Bruce Springsteen, tocamos a favorita dela, Tougher Than the Rest. Antes, obrigado, Adriana, aquele abraço, bom trabalho, viu? Marco Polo, turma sempre trabalhando ao som da Espaço. Grande Vargas, aquele abraço, sempre na escuta também. Dani de Forqueta, obrigado pela participação. Cassiano também mandando seu recado, muito obrigado pela mensagem. Turma que tá interagindo, WhatsApp 99611-1971. Agora 9:37, na Espaço tem Zé Ramalho.

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1: Em ponto 10 horas da noite, um intervalo aqui no espaço. Na volta, previsão do tempo aqui em Farroupilha, por enquanto parcialmente nublado, 15 graus, deu uma queda na temperatura nessas últimas horas. Daqui a pouquinho as informações completas do tempo. 10 e 1, voltamos já.

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8: 10:04, voltamos com a noite na Espaço, no oferecimento Energia Esportes e Boutique Animal. 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

não costuma vir essa chuva. Máxima para amanhã, 20 graus e a mínima é 8. Para sexta-feira, o sol volta a predominar, fica aberto o dia todo, noite também, com o céu estrelado, sem nuvens no céu, só que vai esfriar consideravelmente, cai 8 graus. 20 foi a máxima da quinta, 12 a máxima da sexta, com mínima em 4 graus. É uma pequena frente fria. Estamos no inverno, né? Mas estamos vivendo os últimos dias depois daquela chuva desastrosa, de um tempo mais quente, com temperatura na casa dos 20 graus ao longo do dia. Agora para o sábado, uma previsão mais forte da chuva, 80%, chuva ao longo de todo o sábado, com máxima em 17 graus e mínima 5. Domingo, tempo aberto, manhã, tarde e noite, e volta a dar uma queda na temperatura, máxima 13, mínima 4. Instabilidade, portanto, no sábado com chuva, domingo, sexta-feira, tempo aberto, e amanhã, quinta-feira, uma chance pequena de alguma chuva. Mas também, se não tiver chuva, é tempo de sol com nuvens, noite também com nebulosidade. Para amanhã, máxima é 20 graus. 10 horas com 6 minutos. Deixa eu mandar os abraços. Pessoal que segue na sintonia participando. Quem manda aqui recado? Grande Gerson Mansueto Sartori tá falando para não secar o Inter amanhã. De forma alguma, cara. E também esse outro aqui, informação, não confere, viu? E obrigado, falou que, ó, quem passa para as quartas da Copa do Brasil leva 4 milhões. Dá pra pagar já 2 meses do salário do Bright White no Grêmio. E também 2 meses do salário do Luiz Castro, né? Então, ou seja, 4 milhões. Pode pagar no próximo mês o salário do Bright White e também o salário do Luiz Castro. Valeu, Gerson. Aquele abraço, cara. Obrigado pela mensagem, obrigado pela companhia. Também. Querido Miro Poeta, tá na escuta, voltando de uma longa viagem, já sintonizando a Espaço FM, pediu Javan. Tá em Canoas nessa noite. Alô, Miro, aquele abraço, cara. Obrigado pela mensagem, pela companhia. Grande amigo, de volta depois de uma viagem ao som da Espaço FM. Meu grande amigo, meu irmão Roberto Salvati também tá sintonizado participando. Depois de acompanhar a vitória inédita do Grêmio sobre o Mirassol, vai comigo até a meia-noite para baixar adrenalina. Boa, irmão, aquele abraço, cara. Obrigado pela mensagem. Abraço para ti, para Débora, toda a família. Obrigado pela sintonia. Também, quem tá na escuta, grande amigo Luciano Silva, meu irmão, também tá na sintonia com a filhota Pet, a Samira, curtindo a programação, bairro Vila Epem, Caxias. Luciano, aquele abraço, meu querido, obrigado pela companhia em mais uma noite aqui na Espaço. 10:08, agora na Espaço, meu grande amigo, também tá sempre na escuta. Alô, Dub Mix.

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1: 10:30, 10:30, 15 graus aqui em Farroupilha. A noite na Espaço faz um intervalo agora, na sequência, muito mais, até a meia-noite, com música boa na Rádio dos Melhores Ouvintes, 10:30.
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1: Agora 10h38, estamos de volta com a noite na Espaço, no oferecimento Energia Esportes e Boutique Animal. Estamos aqui na correria, várias coisas ao mesmo tempo, não só no comando da Noite na Espaço, mas também com o nosso jornalismo no site da Espaço. Destaque: a Escola Santa Cruz lidera o índice de desenvolvimento da educação básica e reafirma excelência do ensino em Farroupilha, e também outras 3 escolas do município entre as 10 melhores do estado nos anos iniciais e 5 nos anos finais do ensino fundamental. A lista completa aqui, além da Santa Cruz, aparecem as escolas Nossa Senhora de Caravaggio, Antônio Minella, Ângelo Chiele, Carlos Fetter, José Fanton e também Oscar Bertoldo, entre as tops do Índice de Desenvolvimento da Educação Básica no Rio Grande do Sul. O Farroupilha está de parabéns, educação de qualidade, e a Escola Santa Cruz já há muito tempo tem sido top, tanto nos anos iniciais como nos anos finais. Muito bacana. Matéria completa no site da Espaço FM. 10h39, Imobiliária Farroupilha, vende locação de imóveis. 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Aqui na Espaço, Alexandre Pires, SPC e Fábio Júnior.

0: 11:06.
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3: 11 horas com 11 minutos. Estamos de volta com a noite na Espaço, no oferecimento Energia Esportes e Boutique Animal. Aqui em Farroupilha, nesse momento, 16 graus a temperatura. Amanhã tem grandes atrações aqui em Farroupilha nas comemorações dos 20 anos do 36º Batalhão de Polícia Militar, que tem sede aqui em Farroupilha, que é responsável por vários municípios da região: Farroupilha, Flores da Cunha, São Marcos, Nova Roma do Sul. Hoje foi divulgado o evento, ocorre amanhã no pavilhão da Feira do Produtor Rural. O público pode acompanhar atrações voltadas a todas as idades. Participação da Escola do Trânsito, do Batalhão Rodoviário, exposição de viaturas da Brigada, incluindo uma Porsche Macan, não conheço esse carro, mas Porsche Macan ou Macan, demonstrações do canil do 12º BPM, mostra de equipamentos do 4º Batalhão de Choque, atividades do Proerd e apresentações da banda da Brigada Militar. Isso começa a partir da 1:30 da tarde e a partir das 19 horas no Salão Nobre da Prefeitura tem a palestra Celebrar e Confirmar, uma história de muito serviço, ministrada pelo querido Frei Jaime Bettega. Matéria que está na capa do site da Espaço, já para você divulgar o serviço, se acompanhar também as apresentações e atrações da Brigada Militar, celebrando 20 anos do 36 BPM. 11 horas com 13 minutos. Falamos de esporte. O Brasil de Farroupilha empatou contra o Veranópolis fora de casa hoje pela Série A2. Dois jogos, dois empates. Também hoje foi realizado o congresso técnico da terceira taça Cesínio Portolan Espaço FM, definidos os grupos da competição que já vai começar na próxima terça-feira. Jogos no ginásio do Parque Cinquentenário. 11 horas com 13 minutos, tudo isso tá no site da Espaço. Deixa eu mandar aqui abraço quem tá na escuta participando, o Anilton Vigilante. Alô, Anilton, aquele abraço, cara, obrigado pela mensagem, tá mandando um abraço pra turma de vigilantes que estão indo de van para casa, saindo do serviço. Bom descanso, turma, merecido descanso, e um abraço a todos os vigilantes, meus companheiros da noite, turma que assim como eu, tá no batente, trabalhando todas as noites e ouvindo música boa ao som da Espaço. Anilton, teus colegas, aquele abraço, pessoal, obrigado pela mensagem, bom descanso mais uma vez. 11:14, 16 graus aqui em Farroupilha, aqui na Espaço, Armandinho.

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1: 11 horas 39 minutos à noite na Espaço, reta final do programa desta quarta-feira, no oferecimento Energia Esportes, Boutique Animal. Também destaques no site da Espaço, plantão policial movimentado, uma operação da Polícia Civil prendeu 7 pessoas por golpe na compra e venda de veículos em Caxias do Sul. A quadrilha negociava automóveis anunciados em plataformas digitais, simulava o pagamento por depósitos bancários falsos, ainda tem isso. Após enviar o comprovante à vítima e obter a documentação do veículo, os suspeitos revendiam os carros por valores abaixo do mercado para atrair compradores. O grupo é investigado por estelionato, falsidade ideológica e organização criminosa. Também foram apreendidos documentos, computadores e celulares que serão utilizados nas investigações. 7 pessoas presas. Muito cuidado, né? Vai negociar, especialmente vai negociar anunciando online, com essa questão do depósito, ter muito cuidado. Sempre esperar um pouco, né? Ir no banco, conferir se tá certinho, se caiu mesmo na conta, se não tem perigo de fazer também algum golpe, de estornarem o valor, confere tudo certo, mas evita de todas as formas se basear só por comprovante, né? Até hoje ainda tem muito esse costume das pessoas fazem uma compra, manda o comprovante do Pix, mas olha no aplicativo, sabe? Se você fez alguma compra, enfim, ou manda, escreve, olha, dá uma olhada no aplicativo. É, o pessoal tem que ter esse costume, ao invés de só se basear no comprovante, que acontece essas situações, especialmente assim, venda de veículo, que é valor muito alto, né? 7 pessoas presas nessa operação. 20 minutos faltando para meia-noite. Lulu de Torres, companheira de sempre, obrigado pela mensagem, obrigado pela sua participação. Chegando aqui no Espaço, bloco final dessa quarta-feira com Fagner.

11:56, fim de papo na noite, né? Espaço dessa quarta-feira. Muito obrigado pela sua companhia. Voltamos nessa quinta às 8 horas, logo após a Voz do Brasil. Exposição de viaturas, banda da Brigada Militar, palestra de Frei Jaime e mais atrações marcam os 20 anos do 36 BPM nessa quinta em Farroupilha. Escola Santa Cruz lidera o Índice de Desenvolvimento da Educação Básica e reafirma excelência do ensino em Farroupilha. Definidos os grupos e a data de estreia da terceira Taça Cezinho Portolan Espaço FM. 7 pessoas presas por golpe na compra e venda de veículos em Caxias. Brasil de Farroupilha empata contra o Veranópolis fora de casa pela Série A2. Esses e outros destaques, site, aplicativo e redes sociais da Espaço FM. Nós encerramos com Tom Speight. A Espaço volta às 6 da manhã com o Panorama. Boa noite, boa quinta, até mais.

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5: Muito bom, muito bem. Com licença, bom dia. 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Vou pedindo com licença, cravando. 3, 2, 1, 6 da manhã no ponto, gravou 6 da manhã. 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Quinta-feira, gente, por aqui, Centro Farroupilha, Avenida Paulo Brolho, com a 13 de maio, tempo instável, tem cerração e a temperatura tá aqui no estúdio, aqui no prédio da Espaço, 14 graus, friozinho, de repente um friozinho aí, tem previsão de ventos, mas a previsão para hoje, até uma previsão de chuva também, mas tempo nublado praticamente, o sol nasce por volta de 7 horas e 5 minutos. Vou pedindo com licença, uma quinta-feira que promete pé no fundo. Farroupilha, gente, sem ser bairrista em excesso, a gente tá umas 24 horas aí de lá, de fim da tarde de ontem pra cá, a educação de Farroupilha tá em festa. Isso aqui tem que divulgar, quando a educação tá em primeiro lugar, não só a Escola Santa Cruz, que é o grande destaque, tem várias escolas de Farroupilha que brilharam no IDEB divulgado ontem pelo governo federal. A gente brilha não só no Rio Grande do Sul, no Brasil também. Prefeito de Farroupilha, Jonas Tomazini, vai estar hoje no Santa Cruz, de uma forma até, creio eu, simbólica, para homenagear todos, porque não foi só o Santa. O Santa ficou em primeiro lugar, está entre o top 10, entre o top 5 também, estadual, federal, um destaque, mas tem mais escolas também. Então, a educação em Farroupilha, a secretária Flávia Zanfeliz, só alegria também, mas tem que celebrar, gente. Hoje vai ter uma matéria ao vivo, direto lá de Nova Milano, durante o Panorama Show da Informação. Hoje também a gente tem a comemoração dos 20 anos, os 20 anos da Brigada Militar aqui de Farroupilha, 36º Batalhão. 36º Batalhão, 20 anos. A data foi semana passada. Hoje tem a celebração. Vai ter exposição de viaturas, a banda da Brigada, palestra no fim da tarde. O grande evento acontece à tarde lá nos pavilhões do agricultor. Sabe, por causa do tempo, então deixa todo mundo tranquilo. A gurizadinha que vai lá vai adorar também, tem exposição, tem muito serviço. E à noite, fim da tarde, começo da noite, 19 horas, tem Frei Jaime no Salão Nobre da Prefeitura, também falando desses 20 anos do 36º Batalhão. Quem quiser assistir o Frei Jaime de graça, é só chegar hoje aí no Salão Nobre da Prefeitura Municipal. Panorama Show da Informação. Chefe Adeu, alô Jaque, bom dia. Começar com o Dante, Ramon Ledesma, no ligou, pediu, ouviu, 6 horas e 2 minutos, bom dia.
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0: Senhoras e senhores, bom dia, 6 e 8 por aqui, tempo instável, tem cerração, uma temperatura entre 14 e 15 graus, Cooperativa Vinícola São João, Buscaíno Imóveis e Projetos, Padre Marcelo, bom dia.
2: Ave Maria, cheia de graça, o Senhor é convosco, bendita sois vós entre as mulheres, bendito é o fruto do vosso ventre, Jesus. Santa Maria, Mãe de Deus, rogai por nós, pecadores, agora e na hora de nossa morte.
3: Amém.
2: E que desça sobre você, sobre o nosso Brasil, sobre nossas famílias, a bênção do Deus Todo-Poderoso, Pai, o Filho e o Espírito Santo.
0: Amém, amém. Saúde, segurança, proteção, trabalho, felicidade. Amém. Bom dia. 6 horas e 10 minutos. Nossa Senhora de Caravaggio, rogai por nós. Nossa Senhora de Caravaggio, rogai por nós. Bom dia, bom dia. Pedir saúde, segurança, proteção, trabalho, felicidade, fé. Bom dia. Menino Jesus, abençoai-nos.

0: bom dia pra viagem. 6:10, São Brás sempre nos proteja, São Brás nos proteja. 6:10, temperatura 14, Cooperativa Vinícola São João, busca aí no Imóveis e Projetos. Gente, muito obrigado aqui, Irani, bom dia, nas ondas da Espaço FM, chefe Adeu, alô pra ti e pra Jaque, a chefe Adeu, bom dia, Dante Ramon Ledesma, esse medley lindo pra caramba, muito obrigado, Vargas, nas ondas da Espaço FM, gostaríamos de parabenizar o filho Yuri Felipe Ribeiro de Oliveira, aniversariante de hoje, que Deus continue abençoando a vida dele, do pai Cláudio Miro, da mãe Clori, a esposa Larissa, as filhas Aurora e Amália. Alô Aurora, alô Amália, alô Larissa, homenageando aqui Felipe, o Yuri Felipe Ribeiro, o pai querido Cláudio Miro, a mãe querida Clori, felicidade, que bom estar com vocês. Já tem homenagem, o recado diário completo, tipo 6:50, nesse horário. Alô Florianópolis, recado de hoje, que a fé renove as esperanças, a determinação abra os caminhos para as novas conquistas e o respeito ao próximo espalhe luz e carinho por onde passarmos. Um abençoado dia nas ondas da Espaço FM, Leonardo Viegas, Florianópolis, que a fé renove as esperanças e a determinação abra os caminhos para novas conquistas e o respeito ao próximo espalhe luz e carinho por onde passarmos. Abençoado dia. Leonardo, essa semana falamos de ti numa entrevista com o Dr. Edson Rosa aqui no estúdio, né? De boas lembranças aí da passagem da tua família, né? O teu pai na gerência aqui do Banco do Brasil de Farroupilha, Dr. Edson de uma memória também, Dr. João, família Rosler, muito obrigado. Eu tenho essa matéria do doutor Edson aqui que tá repercutindo pra caramba. Eu vou colocar no ar hoje aqui, para quem não acompanhou a declaração do doutor Edson aí sobre os escândalos de Covid, que não dá para esquecer, que agora os americanos, o Senado americano tá indo a fundo. Anthony Fauci deixa Hitler no chinelo. Essa frase é do doutor Edson Rosler. Ressalta Edson Rosler ao criticar a condução da pandemia. Um assunto que para muita passou nada. Tem que lembrar e tem que punir o que aconteceu. Não dá para ficar, né, só na. O que a gente lamenta é que boa parte da imprensa, a chamada velha, a grande imprensa, a velha imprensa brasileira e mundial, como ela errou feio, errou brabo, e aí de repente o pessoal não tá nem divulgando, faz um risco e não dá sequência. Mas aí tem um comentário, vale a pena compartilhar. 6:13, bom dia.
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2: O espaço livre no armazenamento influencia o desempenho. 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
0: Agora 6:15, repito, 6:15, capa espaçofm.com.br, tá no portal da Espaço, tá no site, tá no aplicativo, tá no Instagram, tá no Facebook. Escola Santa Cruz lidera o índice

0: Fortalece de Desenvolvimento da Educação Básica e reafirma a excelência do ensino em Farroupilha. O Santa Cruz está liderando, mas é importante salientar, gente, é fundamental salientar também que a gente tem várias escolas aqui que estão brilhando, né, no top 5, no top 10, só dá Farroupilha, gente, só dá Farroupilha. Aqui temos escolas iniciais, escolas finais aqui, mas em destaque, tem o Santa Cruz, tem a escola Nossa de Caravaggio, que esse ano veio com tudo. Temos aqui escola Antônio Minella, aqui numa categoria. Prefeito vai estar com a gente, direto aí da escola Santa Cruz, ampliando as informações. Santa Cruz, Nossa Senhora de Caravaggio, Ângelo Chieli. Tem a escola Carlos Fetter de Farroupilha também, tem a escola José Fanton, tem a escola Oscar Bertoldo, brilhando aqui, gente, no top 10, no top 5, aqui as escolas de Farroupilha. Tem que se exibir, gente, tem que se orgulhar, né? Tem que divulgar, tem que celebrar e festejar, gente. Quando a gente fica em primeiro lugar num Brasil que a educação tá cada vez, aumentou, melhorou, mas tá no isso aqui é principalmente português e matemática, definidos os grupos e a data de estreia da terceira Taça Cezino Portolan, Espaço FM. Reunião aconteceu ontem com o pessoal da Liga Independente de Futsal. A primeira rodada já foi definida, JDN e Metal Far e Oligans versus Jansen Futsal. Competição no dia 11, terça-feira que vem, ginásio do Cinquentenário, 20h, R$5 o ingresso. O campeonato será disputado em dois grupos de quatro equipes, JDN, Oligans, Pedalada e Gringos Futsal. Grupo A. No grupo B, Metal Far, Jansen Futsal, RB Futsal e Falso Madrid. Liga Independente de Futsal, terça-feira começa a terceira Taça Cezino Portolan de Futsal. Farroupilha promove no sábado o primeiro dia D municipal de multivacinação, vai ser com ônibus da saúde no centrão da cidade. Brasil de Farroupilha na segundona empata mais uma com o Veranópolis fora de casa. Brasil empatou ontem, deixa eu ver aqui, na noite de ontem, Brasil e Veranópolis empataram também 0-0, mesmo placar na estreia domingo passado com a Imoré de São Leopoldo. 7 pessoas são presas por golpe na compra e venda de veículos em Caxias do Sul. espaçofm.com.br. Homem é preso com moto furtada em Caxias. Fuga termina em prisão por tráfico de drogas em Bento Gonçalves. espaçofm.com.br.
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0: Senhoras e senhores, bom dia, 6h18. Essa semana também foi marcada pela volta às aulas. E deixa uma passada rápida em algumas escolas aqui de Farroupilha. Professora Elisita Ferrari, volta às aulas estadual Farroupilha, que o ano que vem completa seu centenário.
2: Então, estamos retornando às aulas, recebemos nossos alunos com uma atividade de acolhimento para que eles sintam todo o nosso carinho, nosso respeito que a gente tem por eles. E que eles se sintam acolhidos nesse ambiente escolar. Então, fizemos essa atividade, foi muito gratificante, eles se sentiram realmente acolhidos e a proposta, então, teve validade. Várias atividades, então, nesse segundo semestre, temos Dia do Estudante, temos os nossos projetos internos, que é dos curtas, que vai acontecer também nesse semestre, temos o Recicriar, também um projeto que é da escola, que já tem há muitos anos e está nesse semestre também dentro do calendário, e outras atividades aí que contemplam esse período também. Então vai ser esse segundo semestre bem amplo, com muitas atividades, e esperamos que todas saiam conforme o nosso esperado.
3: Existe a possibilidade, diretora, de alunos virem a fazer parte também da família estadual Farroupilha neste segundo semestre? Há vagas?
2: A questão de transferências é tudo com a Central de Vagas. Se a Central tem o link lá de acesso, se a Central de Vagas dá a vaga, a escola comporta. Então, essas são as normas para todas as escolas do Rio Grande do Sul. Então, entra lá no link, se houver a vaga, eles dão a vaga. É assim que funciona.
3: Diretora, e hoje o Colégio Estadual Farroupilha conta com quantos alunos e o que fica de mensagem para esse retorno das atividades?
2: Então, hoje nós temos em torno de 750 alunos, no turno manhã, tarde e noite. E a nossa mensagem é que eles aproveitem esses momentos dentro da instituição escolar com o melhor proveito possível, porque daqui saem as melhores lembranças, os melhores momentos. Então, que levem consigo essas memórias, façam boas memórias aqui dentro desse ambiente.
0: Pode, que linda. Inesita Ferrari, linda mensagem aí. Tem que aproveitar esse tempo de colégio para a vida inteira. Diretora Salete Finimundi Gasperin, Escola Nossa Senhora de Lourdes, todo o pessoal que retornou essa semana para o segundo semestre. Professora, diretora Salete Finimundi Gasperin, Colégio Easy Lourdes. O nosso clássico Nossa Senhora de Lourdes.
4: Esse ano, segundo semestre letivo, com muitas atividades já para o mês de agosto. Então, nós temos nessa primeira semana atividades, né, em homenagem ao Dia dos Pais. Então, né, uma festividade qual os pais são convidados para virem no ginásio de esportes, fazer uma atividade física com os seus filhos. Também, dia 11 é comemorado o Dia do Estudante. Então, também teremos uma atividade, né, específica para os alunos da tarde, né? A gente contratou alguns infláveis no ginásio de esportes para eles brincarem e se divertirem. E para o turno amanhã, nós colocamos no dia 14, né, que nós teremos aqui a Ola Produções, que vai estar aqui com uma programação para os nossos jovens estudantes do turno da manhã.
3: Ou seja, um retorno às aulas já com bastante atividade.
4: Sempre, né? A escola nunca para. Então, sempre muitas atividades, né? As datas comemorativas e também todas as atividades pedagógicas previstas para esse semestre. Depois teremos a Semana da Pátria na sequência, Semana Farroupilha. E assim, quando a gente vê, já finalizamos o ano letivo, né?
3: Diretor, aqueles alunos que vêm de uma outra cidade, que querem estudar aqui no Easy Lourdes, ainda existem vagas? Existe essa possibilidade?
4: Sim, na maioria das turmas, sim. Aliás, a gente recebeu já inúmeros, né, alunos nesse semestre, novo semestre letivo, né, alunos que vêm de fora, realmente, os pais que vêm, né, transferidos de empresas, vêm trabalhar nas nossas empresas, e temos os alunos também que vêm transferidos de outras escolas, né, então a gente está bem, bem satisfeito com a entrada de alunos novos também nessa metade do ano.
3: E nesse retorno das atividades escolares do segundo semestre, diretor, alguma mensagem para os alunos, os pais, a comunidade estudantil?
4: Isso, que estejamos juntos, né? E família, escola, é importante que andem juntos, né? Pensando sempre no melhor das nossas crianças, dos nossos jovens, no crescimento, né? Tanto emocional como cognitivo. Então, é um trabalho em conjunto. A escola não anda sozinha, a escola precisa das famílias, e quando a gente tem essa parceria, a gente só alcança o sucesso. E é isso que a gente quer, né? A felicidade e o bem-estar de todos os nossos alunos e todas as nossas famílias.
0: Salete, muito obrigado, cumprimentos a ti, o trabalho impecável aí na direção do Nossa Senhora de Lourdes, que é referência à região Rio Grande afora. Salientar, já que Salete falou, dia 11, dia do estudante, tem que celebrar também volta às aulas com tudo, o pessoal que retornou desde a última segunda-feira, diretora Hilda Engenagel, Escola Estadual São Pio Décimo.
5: Com alegria que estamos aqui compartilhando um pouquinho, principalmente com a comunidade escolar São Pio Décimo, sobre o nosso retorno, né? O foco principal da Escola São Pio Décimo é focar na aprendizagem do aluno, né? Que ele possa estar pronto para buscar o projeto de vida que ele deseja no futuro, né? Nós acreditamos que a escola é onde o aluno tem a oportunidade de construir o que tem de mais importante na vida, que é o estudo, né? Então, a escola nossa tem este foco, foco na aprendizagem do aluno. E sim, com certeza tem dado certo, e é graças ao nosso compromisso, a essa dinâmica de trabalho, de responsabilidade e comprometimento de todo o grupo de professores e funcionários, que a escola tem conseguido sim buscar ótimos resultados aí pelo terceiro ano consecutivo, né?
3: Diretora, estamos no começo do segundo semestre. E aquele aluno que precisar estar fazendo parte da Escola São Pio X, existe essa possibilidade? Tem vagas?
5: Hoje, a Escola São Pio X não tem vagas em nenhuma turma aberta. Mas a gente sempre diz para as famílias, né, e como já temos outras, procuram a escola, façam uma inscrição e aguardam que, se houver movimentação, né, houver uma transferência, com certeza serão chamados, né, para matrícula. Mas hoje a escola não dispõe de vaga.
3: A Escola São Pio X, que também tem se destacado, além da área da educação, também na área do esporte, diretora.
5: Sim, o estudo, a escola, ela tem que ser um todo, né? E o esporte, o movimento, a educação física em si, ela é de extrema importância, inclusive para a saúde dos alunos, nossas crianças. Temos participado de todas as modalidades dos GEFs, né? A escola tem participado. E é com alegria que compartilhamos, então, que o nosso feminino juvenil se classificou na etapa municipal, depois na etapa regional e agora vai para a etapa estadual. Dia 13, então, as nossas meninas estarão em Santa Cruz do Sul, disputando a etapa estadual do basquete feminino.
3: É mais um orgulho para a escola.
5: Mas com certeza, né, Miller, e isto tudo é fruto de trabalho, é muito bonito e é maravilhoso colher os frutos junto com os alunos, porque eles são o nosso motivo de estar aqui. E quando o aluno, ele alcança o objetivo dele, marca pra vida, né? Então, é muita alegria, sim, aproveitamos para compartilhar mais esta conquista aí com a nossa comunidade escolar São Pio X.
3: Fica aquela mensagem de boas-vindas aos alunos nesse segundo semestre.
5: Com certeza, Miller, como já falamos ontem, repetimos aí, né, que desejamos assim que todos os alunos tenham a oportunidade de encontrar na Escola São Pio X um ambiente organizado para gerar aprendizagem, né, que ali seja construído a aprendizagem. Aproveitamos, pedimos, convidamos todas as famílias a continuar participando da vida escolar do seu filho, organize um horário em casa, né, para que tenha disciplina, retomar conteúdo, refazer as atividades, né, porque só na escola é curto o espaço de tempo, então esse comprometimento das famílias ajuda muito na construção do aprendizado do filho. E lembrando então que o nosso uso do uniforme passa a ser obrigatório, né, segundo o decreto do governador, então a gente já comunicou às famílias também e estamos aí motivados para construir um segundo semestre incrível, cheio de aprendizado e que a escola continue conquistando bons resultados.
0: Brilhando sempre. E o da nos mantém a diretora Hilda, Escola Estadual São Pio X. Qualquer novidade, vai nos passando, tem muita coisa boa por aí. Gente, escolas de Farroupilha brilhando no IDEB, divulgado ontem. Santa Cruz e Nova Milão lideram o índice de desenvolvimento, mas esse ano apareceu. Claro que vem de anos passados, só que esse ano, na hora da divulgação, veio mais escolas aqui brilhando, rede municipal e rede estadual. O IDEB, Matemática Português. Escola Santa Cruz é destaque não só no Rio Grande, no top 10 também do Brasil. Prefeito Jonas vai estar agora de manhã homenageando professores, a direção e os alunos. O prefeito vai estar aí na abertura do colégio agora de manhã, na chegada dos alunos. Prefeito Jonas vai estar por aí com a secretária Flávia Zanfeliz. Rádio Espaço vai acompanhar também. Eu falava, porque tem que se orgulhar, gente. O Brasil aí com dificuldades na questão da educação, né? E Farroupilha com notas boas, esse que é o detalhe. A aula, ensino final aí, média 8, iniciais, média 9, acima. Nossa, tem que se orgulhar, tem que divulgar, tem que celebrar. 6:29. 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Eu tô falando, gente, uma quinta-feira hoje para lá de movimentada. A gente vai ter hoje também a comemoração dos 20 anos do 36º Batalhão de Polícia Militar, a nossa Brigada Militar, 20 anos do 36 BPM. Aqui mandar um abraço e agradecer ontem a visita aqui no estúdio da Espaço FM, nosso Tenente Coronel Carvalho, também ontem com a gente o Capitão Baggio, soldado Eduardo, que esteve com a gente no estúdio ontem, o Eduardo, homem da comunicação. Baggio, cumprimentos, comandante Carvalho, uma programação hoje movimentada. População, não precisa convite, é só chegar e conhecer. Vai ter presença da escola de trânsito, exposição de viaturas, incluindo um poste que vem lá de Gramado, canil do 12º Batalhão, exposição do 4º Batalhão de Choque, vai ter o Proerd com a gente, a banda da Brigada Militar, em ritmo de festa, 1h30 até o final da tarde, direto. E logo depois, aí às 19h, às 19h, para você que gosta do Frei Jaime, é só chegar também, não precisa convite, é só chegar. Salão Nobre da Prefeitura, 19h, Frei Jaime, celebrar e confirmar uma história de muito serviço. 20 anos, Brigada Militar, 36º Batalhão, com sede em Farroupilha. Comandante Carvalho, bom trabalho. Toda a história da nossa Brigada Militar. Temperatura 14 graus. Bom dia.
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0: Alô, Rio Grande, onde você está? Rio Grande, planeta Brasilzão afora, bom dia. Pessoal aqui em Farroupilha, na Serra Gaúcha, cuidado, trânsito, tem cerração em vários pontos aqui no centro, aqui na Paulo Brolho tem cerração, temperatura, estamos com 15 graus. A gente falava uma quinta-feira movimentada, a gente segue com o festival de inverno. Hoje tem as oficinas de bateria, teoria musical, experimentação de instrumentos de sopro, cordas friccionadas, canto adulto, tem show de blues, de jazz, lá no auditório do Sim de Lojas. Didi Tênis, com show Disco Roll Sugar, e tudo de graça, tudo de graça. Uma promoção da Prefeitura com a Secretaria da Marli Bortolini da Silva, Turismo, Cultura, Esporte, Lazer, Juventude, com apoio total do SESC. Ligou na Espaço, ligou, ficou. Manda pra cá uma playlist aí de 5, 10 nacionais, 10 internacionais, músicas que marcaram a tua vida pra gente jogar na programação. A interatividade, quem manda na programação, sempre o bom gosto do ouvinte, tem que explorar esse teu bom gosto aí. Leandro mandou pra cá uma play linda pra caramba, tem Guilherme Arantes, Baby Consuelo, na época agora Baby do Brasil, Ricardinho Graça Mello, Moraes Morena, lindo, Balão Azul, versão original, fletezinho, vai.

Vieira. Só um flechezinho aqui, gente. 6h35, hoje tá pé no fundo. Bruna Giracti, família Giracti, bom dia. Janice Rotti, família Rotti, bom dia. Juliana Sartor, muito obrigado. Laura Fadanelli Fistarol, nas ondas da Espaço. Carly Simon, tá confirmadíssima pra hoje. Valderes tem Roy Robinson aqui pra rodar.

0: completinha. Fica ligado na programação. Al Stewart, Earth the Cat, nossa, que coisa linda. O bom gosto tem que ser explorado dessa moçada. O Richard Marx, tema lindo aqui, fez novela de Top Model, foi, rodou pra caramba. Aí tem aquelas antigas, assim, lá do fundo do baú da saudade, que aí marcou a vida de várias gerações, tipo essa, a versão do Bee Gees, do Massachusetts, do Robin Gibb, flashzinho, vai.
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97, Vivian Maria Casiraghi, nas ondas da Espaço, Márcia Kuhlmann, família Kuhlmann, bom dia, Luciana Pedroni, bom dia, Leandro, tem mais uma aqui do Belchior, vai.

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0: Senhoras e senhores, bom dia, 6:38. Por aqui, tempo tá instável, tem cerração, temperatura 14 graus, a previsão é de tempo nublado. 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
4: O cuidado com a respiração durante atividades físicas é essencial. Respirar de forma adequada durante os exercícios favorece a oxigenação do organismo e proporciona mais conforto na prática esportiva. A vida é melhor quando se tem saúde.
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8: Agora 6h44. 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Gente, esse mês de agosto tá muito especial, tem muita coisa boa acontecendo e um dos grandes eventos de Farroupilha, que é Homens na Cozinha, tradicionalíssimo, já chegando na sua 27ª edição, tá na reta final, ainda tem alguns convites, mas é reta final. É uma mega promoção que isso ajuda muito a população, ajuda a nossa Liga de Combate ao Câncer, R$220 individual, Parque Cinquentenário, Centro de Eventos. Poucas cozinhas ainda têm ingresso. Dia 15 de agosto, presidente Silvia Rossi. Silvia, por favor.
9: Temos assim, ó, uma situação bastante boa para nós. Estamos com 5 cozinhas esgotadas, restando então alguns ingressos de 3 cozinhas, que é o Empório Que Peixe, o Rotary Clube Farroupilha Centro e alguns ingressos da Big Fair. E o restante não temos mais. E destes, vou te dizer assim, ó, tem cozinhas que temos 5, 6, outras temos 15. Então são poucos. E logo semana que vem é o nosso evento. Então não deixem para a última hora, peguem logo o seu ingresso. Participe do nosso evento porque ele é 100% do que é vendido, é revertido para a Liga, em medicamentos, em exames, tudo o que se passa dentro da Liga nos próximos 7, 8 meses vai ser pelo Homens na Cozinha.
10: Recursos esses, como você comentou, Silvia, que vão todos eles em benefício daquelas pessoas que precisam do trabalho da Liga de Combate ao Câncer.
9: Isso, são pessoas que vêm dos postos de saúde, ou mesmo da Secretaria da Saúde, que não podem esperar, que nem eu digo, o câncer não tem fila, não podem esperar até que seja liberado pelo SUS, porque atendemos na outra semana uma situação de que uma biópsia, a pessoa está confirmada que tem câncer, foi para biópsia porque precisa justificar com a biópsia, mas só pelo sintoma, pelo que aparece na pessoa, ela tem o tumor, só que a biópsia está marcada para final de agosto. Não pode, gente, até o final de agosto tem que estar com tratamento em andamento e não fazer a biópsia para depois fazer aquela bateria de exames que o médico pede. Então, é nesse sentido que a gente pede que a comunidade nos apoie, nos continue nos ajudando, como sempre foi feito. Essas entidades, repetimos as mesmas 8 cozinhas do ano passado, que é muito bom, sinal de que eles acreditaram no nosso trabalho e nós estamos novamente com as 8 cozinhas e estamos com os ingressos quase esgotados.
10: Essa 27ª edição do Jantar Baile Homens na Cozinha ocorre quando e onde?
9: Dia 15 de agosto, será lá no Centro de Eventos Mário Bianchi, lá no pavilhão onde acontece a FENACIV. E a partir das 19h30 a gente já estará recebendo o pessoal. E às 20h30, 20h40 começa o protocolo, porque a gente sempre deixa assim, é um protocolo inicial bastante curto, e deixamos então para o jantar, tipo 21 horas, o pessoal vai estar se servindo com certeza.
10: Restam apenas 3 cozinhas, como você comentou, presidente. Aquelas pessoas que querem participar, querem os ingressos, como é que elas procedem?
9: Na Liga, nós estamos nas terças e quintas à tarde. Então, lá pode ser adquirido, ou se você conhece qualquer voluntária, pode entrar em contato com as voluntárias, ou então com as próprias cozinhas que estão participando do evento. Aqui o que nós temos disponível é o Empório Que Peixe, o Rotary Clube Farroupilha Centro e a Big Fair. Então, os outros não adianta a gente divulgar porque não temos mais ingresso, graças a Deus. Então, esses ainda temos, mas pode entrar em contato comigo ou qualquer voluntária que a gente vai, sim, entrar em contato com essas entidades. Nós vamos colocar todos os ingressos até a semana que vem. Reforço que não deixem para o último dia. Por quê? Até quinta-feira é aceitável de pegarem convites. Na sexta, a gente já estará nas montagens das mesas. Então, eu não tenho mais depois como dizer, ó, você vai sentar com fulano, ou eu quero ingresso, mas eu quero ficar na mesa com ciclano. Na sexta-feira, isso já não será mais possível. Até quinta, sim. A partir de quinta-feira, daí, não tem mais escolher. Aí a gente tem as mesas reserva, que é para os ingressos de última hora.
8: Silvia, impecável que vocês fazem aí. Parabéns, Liga de Combate ao Câncer. Silvia Rossi, nossa presidente, 27º Jantar Homens da Cozinha, é dia 15. Só tem ainda alguns ingressos. Lombo de pirarucu grelhado ao molho de camarão com farofa. Temos ainda alguns ingressos. Rotary Clube Farroupilha Centro, Sicredi, salmão ao 4 queijos na crosta de castanhas. E nós temos também ainda o grupo Big Fair. Tem o salmão à moda Big Fair. Nessas 3 cozinhas, as demais esgotadas. Gente, é dia 15, não fica de fora dessa. Não é só porque é gostoso, o cardápio é impecável. O Detecto tá ajudando também a nossa Liga de Combate ao Câncer. 6h50 de espetáculo pro novo dia. Gerando Filho também tá chamando com Espaço Móvel, direto da Coiama Odontologia, em seguida. Recebo aqui o obituário, os falecimentos, Grupo L Fórmulo, Caxias do Sul, Italvino Suzin, 76 anos, José Gilceu Gil da Luz, 75, Walter Beretta, 81, Alcides Tomankevis, idade 84, Ironi Alves de Siqueira, 96, Joana Brusmélia Matucci, 57, Nestor José Vargas, 76, em Bento Gonçalves, nenhum atendimento. Farroupilha, Adair Lopes, 78, não há participação. Por enquanto, temos aqui São Marcos, Arilde Cecília Dalagno Giotti, 81 anos, Santa Maria Onofre Fernandes da Silva, 78, Maria de Lourdes de Matos Falcão, 67 anos, em Osório, nenhum atendimento. Obituário, Grupo L Fórmulo, Memorial Crematório e Capela São José. 6h52, aproveite a energia do sol e economize. 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Deixa eu mandar um bom dia especial para o pessoal dos Alcoólicos Anônimos. Alcoólicos Anônimos, eu vou pedir, vamos divulgar mais o AA de Farroupilha, que vocês têm uma história linda, e espaço são 36 anos ou até mais aí, pessoal que me enviou a informação, a gente querida, Alcoólicos Anônimos, não, vamos divulgar, a gente não, a regra toda ela, mas porque vocês fazem um trabalho aqui impecável, eu não sei se é o mesmo grupo que o Orlando Bobinotti criou, né, o saudoso querido vereador, mas aqui, fique à vontade, tem que divulgar que muita gente precisa. Já já também Álvaro Hernani Jorge aqui tem homenagem especial, em seguida tem um feliz aniversário muito especial. O Emerson tá com a gente aqui, o Emerson tá na estrada, pede atenção para quem tá na estrada por causa da cerração, atenção redobrada, Emerson, muito obrigado, bom dia, deixa eu liberar jornais chegando, só principal, a primeira manchete, Jornal do Comércio, crise Brasil Argentina não impacta Mercado Gaúcho, Caxias do Sul, Galópolis recebe guia para agir em caso de desastres climáticos. Zero Porto Alegre, classificação alivia pressão. Grêmio vence o Mirassol por 1-0 com gol de falta de Pavon. Pela quarta vez seguida, Copom corta o juro em 0,25 ponto e Selic cai a 14% ao ano. 6:54. Bom dia.
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12: Olá, meus irmãos e minhas irmãs. Quinta-feira, dia 6 de agosto. O evangelho de hoje é de Mateus, capítulo 17, versículo de 1 a 9. O seu rosto brilhou como o sol. O Senhor esteja convosco, Ele está no meio de nós. Proclamação do Evangelho de Jesus Cristo segundo Mateus. Glória a vós, Senhor. Naquele tempo, Jesus tomou consigo Pedro, Tiago e João, seu irmão, e os levou ao lugar aparte, sob uma alta montanha, e foi transfigurado diante deles. O seu rosto brilhou como o sol, e suas roupas ficaram brancas como a luz. Nisso apareceram-lhe Moisés e Elias, conversando com Jesus. Então Pedro tomou a palavra e disse: Senhor, é bom ficarmos aqui. Se queres, vou fazer aqui três tendas, uma para ti, outra para Moisés e outra para Elias. Pedro ainda estava falando quando uma nuvem luminosa os cobriu com sua sombra. E da nuvem uma voz dizia: Este é o meu filho amado, no qual eu pus todo o meu agrado. Escutai-o. Quando viram isto, os discípulos ficaram muito assustados e caíram com o rosto em terra. Jesus se aproximou, tocou neles e disse: Levantai-vos e não tenhais medo. Os discípulos ergueram os olhos e não viram mais ninguém, a não ser somente Jesus. Quando desciam da montanha, Jesus ordenou-lhes: Não conteis a ninguém esta visão, até que o Filho do Homem tenha ressuscitado os mortos. Palavra da salvação. Glória a vós, Senhor. Reflexão. Jesus toma consigo três apóstolos mais próximos e em alta montanha se transfigura diante deles. Nisso aparecem-lhes Moisés, representante da lei, e Elias, representante dos profetas, falando com ele. Há um paralelismo entre Jesus no Monte da Transfiguração e Moisés no Sinai. Tal como o rosto de Moisés, também de Jesus irradia uma luz resplandecente. Mais do que a Moisés, é preciso escutar Jesus. Ele é o novo legislador que veio dar novo sentido à lei mosaica. Moisés e Elias dão testemunho dele. Pedro se entusiasma e propõe ao mestre ficar naquele lugar maravilhoso, construindo três tendas. Nisto, uma voz faz ouvir: Este é meu filho amado, escutai-o. Escutando Jesus, escutaremos também seu pai. A proposta de Pedro de permanecer na montanha é fugir da missão que se realiza na planície. Programação da paróquia Jesus Citado. Dia 7 de agosto, sexta-feira, às 17h30, adoração ao Santíssimo, Igreja São Vicente Mártir. Às 18h, Missa em São Vicente Martins, bairro 900. Às 19h30, missa em Nossa Senhora de Caravaggio, Nea Julieta. Dia 8 de agosto, sábado, às 15h30, missa em Santo Inácio Martins, em Alencastro. Às 7h, missa em São Roque, bairro São Roque. Às 18h30, missa em Santa Catarina, bairro Santa Catarina. Dia 9 de agosto, domingo, às 8h, missa em São Vicente Martins, Nova Estenza. Às 9h30, missa em Nossa Senhora de Medianeira, bairro Medianeira. E que Deus, Pai de bondade, sempre vos abençoe. Ele que é Pai, Filho e Espírito Santo. Amém. Louvado seja o nosso Senhor Jesus Cristo. Para sempre seja louvado. Amém.
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8: Senhoras e senhores, bom dia. Gravou 7 da manhã, já tem um feliz aniversário. Jerônimo Filho chamando ao vivo, direto da Coyama Odontologia. 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Amanhã de volta às 6 horas, o show da informação segue Panorama Primeiro Tempo. Amanhã de volta 6 horas, já feliz aniversário Espaço, feliz aniversário, que delícia. 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Jerônimo Filho, bom dia.
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18: 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Obrigado, Jerônimo. 7:07, temperatura 15 graus.
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8: Olá, com feliz aniversário, Rádio Espaço, feliz aniversário, que delícia. Quem tá chegando agora, turma da 7, bom dia. Tempo instável, cerração, temperatura 15, Ferragem De Biase, super promoção pro Dia dos Pais. 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Vamos lá com um feliz aniversário, Rádio Espaço. Feliz aniversário, que delícia. Eu falava há pouco, gente, pra quem chegou agora, a gente tem que comemorar, a gente tem que celebrar, tem que divulgar os quatro cantos. Farroupilha é destaque. Na lista que eu divulguei, não tava, porque a gente recebeu da Secretaria de Educação. Eu peço até o prefeito Jonas. O Jonas vai estar agora, direto, já tá, deve estar chegando aí no Santa Cruz, em Nova Milano. Jonas, tem que celebrar, porque Farroupilha, a gente tá divulgando só escolas da rede municipal, mas tem rede estadual no ensino médio também. Por exemplo, a Pio Décimo ficou em quarto lugar do terceiro ano do médio. Aqui, colocações impecáveis. A gente tá no top 5 do estado, destaque no país também. Tem que celebrar para não deixar ninguém de fora. O Santa Cruz brilhou mais uma vez, mas esse, novas escolas apareceram também no ranking. Farroupilha é destaque. Não, gente, não é exagero e nem bairrismo. Tem que se orgulhar. Enquanto a educação vai mal no país, alguma coisa melhora, mas não toda a situação é delicada. Farroupilha com nota 8, com nota 9, médias excelente, português, matemática e o IDEB, divulgado ontem. A Escola Santa Cruz lidera o índice de desenvolvimento da educação básica e reafirma excelência do ensino fundamental. Prefeito Jonas, secretária Flávia, vai estar agora, em seguida, aí na Escola Santa Cruz, né, comemorando. Prefeito, dá uma divulgada geral também, a Escola Pio Décimo brilhando na rede estadual, tem seu grande Farroupilha, que é uma coisa puxa outra, certamente aí, o pessoal começa na rede municipal, vai pra rede estadual, no ensino médio, enfim, brilhando, tem que homenagear.

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Ermelo, bom dia. 7:11, feliz aniversário. Alisson Luiz Rodrigues, Luciane Brant Daiprai, William Alcione Scaloni, Grupo Big Fair, Marcelo Santiago de Moura, Anderson de Araújo Ramalho, Fel Trompini, Farroupilha Esporte e Lazer, Igor Larras, Fogaça, Máquina Sazi, Eliseu Bordignon, Objetiva Contabilidade, Leonardo Viesli, a esposa Jéssica, a filha Maria Clara, os pais Nair e Valdir, o irmão Rodolfo, a equipe do restaurante Dom Honório Augusto. Leonardo, feliz aniversário. Família Viesli, bom dia. Valdir, alô Nair, parabéns pelo filho. Talentosíssimo Alan Daniel Grande, a esposa Samara, o filho João Carlos, Ana Beatriz Lange, os filhos Tiziane, Deise e Guilherme, o esposo Ronaldo, netos Vinícius, Fernando, Thaís e Luiz Gustavo e William, e a mãe Vane, Antônio Roque Colombo, a esposa Rosane, as filhas Andriele e Daniela, Bruna Benites, homenagem dos pais Daniel e Mônica, a irmã Brenda, os lindos Marciano e Simone, a prima Elô, a avó Sérgio e Leonilda, Carlos Hermindo Pandolfi, as sobrinhas Márcia, aqui homenagem Márcia, Sandro, Alessandra e José Antônio, Dejair Tumeleiro, esposa Kátia, os filhos Emanuele, Mauro e Maurício, Diamantino Salvador, a esposa Lourdes, os filhos queridos o Itamar e Inês, a nora Adriane e o neto Igor, família Salvador, senhor Diamantino, feliz aniversário, Eric Zanella, a esposa Ana, o filho Jordan, os pais Edson e Sirley, o irmão Davi, Gabriel Decol, a mãe Inês, Gelci Viesli, dona Gelci Viesli, feliz aniversário, os filhos amados queridos, o Jacir e a Márcia, a nora Ana e as netas lindas, Adrícia e Isabela, família Viesli, dona Gelci, Gelci, muita saúde para a senhora, parabéns pela família, impecável, querida, alô Adrícia, alô Isabela, alô Márcia, alô Jacir, alô Ana, feliz aniversário, Ivair Fontanella, a esposa Eliane, os filhos Evandro, Letícia e Felipe, a nora Roberta, o genro Leonardo, a sogra Angelina, o neto Anthony, João Vitor Mauri, homenagem da esposa Simone, o filho Ricardo, Leonel Conferai, os pais Adriano e Josiane, a irmã Valentina, os tios Didi e Rose, 7:13, Márcio Paese, a esposa Andréia, o filho Lucas, Natália e Isabela Dal Ponte, irmãs gêmeas, homenagem dos lindos Eliane, Paulo, Fernando e Patrícia, os primos Luísa e Gabriel, Paulino Talavitz, a esposa Maristela. Paulino, sempre com a gente, bom dia, bom trabalho. Raul e Dioneia Fiório, aniversário de casamento, homenagem das filhas Rafaela e Rúbia, Vicente Roth Biscoli. 5 aninhos, homenagem dos pais Gustavo e Rafaela, avó Luciana, alô Vicente Rote Biscoli, não tá na agenda, manda pra cá, eu tenho uma turma gigante aqui no WhatsApp também com várias informações, manda pra cá, eu vou liberar em seguida, tem mais gente querida aniversariando hoje, o tio Álvaro Hernani Jorge, muito bom, Iraci já tem homenagem completa, 7:00

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0: 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Tivemos ontem prisões em Farroupilha. Miller, assim que tiver informação com o soldado Eduardo aí, libera pra gente. Tô recebendo informação também aqui, rodovia, já vou conferir. O pessoal dos Alcoólicos Anônimos aqui, me permita, recebi que a gente tem grupos, quantos grupos em Farroupilha? São 2 ou 3, eu comentava do Orlando Balbinotti, que foi quem fundou, mas há mais de 40 anos, eu acho que até beirando 50 anos aí, um pouquinho mais, um pouquinho menos, mas temos mais grupos que estão completando 36. Pessoal dos Alcoólicos Anônimos, conta com a Rádio Espaço, a gente tem uma tradição histórica. Vocês lembram aquele encontro estadual que aconteceu aqui no Rancho Galdérios, há décadas atrás? A gente acompanha desde o trabalho que o Orlando criou aqui em Farroupilha. Tem que divulgar mais o grupo aí, conta com a gente, com todas as regras aí, conta com a gente para divulgar esse trabalho necessário que vocês fazem. Zequinha, recebi o recado, tá bem encaminhado aqui, Zequinha. Um abraço, Zeca. Mônica, gostaria de homenagear nossa princesinha Bruna, que completa 4 aninhos hoje, dizer que o papai Héctor e a mamãe Mônica, a mana Branda, a Brenda, a Dinda Simone, o Dindo Marciano, a prima Elô, o nono Sérgio, a nona Leonilda, amo muito você. Feliz aniversário, 4 aninhos, Bruna. Manda o nome completo aqui pra agenda, ficar impecável. Ana Rec nas ondas da Espaço. Éder, muito obrigado. Júlio, a gente que agradece teu trabalho com a gente diariamente aí. Laura Lins ontem aniversariou. Aqui, a Ivani escreve o seguinte, aqui é Iraci, a Iraci Bes, querida. Iraci, bom dia. Parabenizar o tio Álvaro Hernanes Jorge, médico neurocirurgião, que hoje está de aniversário. Os parabéns dos sobrinhos queridos, Egon, Caliandra, Samuelisa e Marcelo, os sobrinhos netos, o Vitor Augusto, o Eguinho, a Laurinha, um forte abraço, nosso querido Dindo, que mora em Criciúma. O tio Álvaro Hernani Jorge, Iraci, obrigado, Iraci, pela lembrança aqui. Álvaro Hernani Jorge, médico neurocirurgião, família te parabenizando. Carona Rádio Espaço, que delícia. Simone tá com a gente, quero homenagear o esposo João Vito Mauri, a esposa Simone, o filho Ricardo, a nora Tassiana e a família te homenageando. Família Colombo, bom dia. Família Mauri, bom dia. João Vito Mauri, Simone, muito obrigado. Ricardo, Tassiana, feliz aniversário, João Vito Mauri, nas ondas da Espaço FM. Pessoal que tá chegando com informação também, a gente agradece. Júlio César Castilhos de Freitas, Júlio, alô Adelaide, Júlio, bom dia, excelente, produtiva, quinta-feira, gostaríamos de parabenizar na Rádio Espaço o filho Yuri Felipe Ribeiro de Oliveira, aniversariante de hoje, que Deus continue abençoando a tua vida. É homenagem do pai Cláudio Miro e da mãe Clori, a esposa Larissa e os filhos amados Aurora e Amália. Te homenageando, Yuri, Yuri Felipe Ribeiro. Feliz aniversário. Um abraço, Cláudio Miro. Alô, Clori, Larissa, Aurora, Amália, Yuri Felipe Ribeiro de Oliveira. Feliz aniversário, Rádio Espaço. Feliz aniversário, que delícia. Deixa eu mandar um bom dia. Beto GG, que privilégio. Beto, excelente quinta-feira, sempre nas ondas da Espaço. Aniversariantes, o Gabriel Decol, boa lembrança, de repente o pessoal que já partiu também, nos avisa, eu sempre dou um recado aí, de repente casais se separaram também, muitas vezes tá na agenda, segue, dá uma avisada, infelizmente a gente não conhece todo mundo aí, tá bom? Muito obrigado. Aqui um recado também, gente, que delícia, que delícia. Vocês conhecem o bolo chamado Alagadinho? Quem não conhece, gente, quem não conhece, vai na Que Delícia, dá pra assinar embaixo, assim, que coisa espetacular. 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alagadinho, pra quem não conhece, alagadinho, prova aí, conheça, que delícia, pessoal da Que Delícia, Ivan, a turma toda, Justina, Ronaldo, toda essa equipe gigante da Que Delícia, hora 7:21, estamos aqui na Espaço FM, é Panorama Show da Informação. 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Não perca tempo, 7:22.
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5: 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Connect Imóveis, abrindo o portal de notícias da Espaço FM, 7:30, 7:30. Escola Santa Cruz lidera o índice de desenvolvimento da educação básica e reafirma a excelência do ensino em Farroupilha. Prefeito Jonas já está em Nova Milano, já a reportagem reportagem vai estar por lá também com o Miller, conversando com o prefeito. O prefeito foi recepcionar hoje os alunos, né? Porque a Escola Santa Cruz, Farroupilha cresceu, mas aí tem o ensino médio também, que Farroupilha tá brilhando, mas o destaque é a Santa Cruz, escolas que estão aparecendo com força também, Nossa Senhora de Caravaggio, né? Brilhando esse ano também, mas tem muita escola aí, o prefeito vai divulgar, Farroupilha. Gente, é um papo sério aqui, porque a gente muitas vezes fica retraído, tem que celebrar, gente, educação, a gente tá em primeiro lugar em várias frentes, tá no top 5 melhor do estado, no top 10 ou top 5 no Brasil inteiro, tem que celebrar. Se a coisa vai mal na educação em várias cidades brasileiras, capitais e tudo mais, ou estado, cidades, Farroupilha tá indo bem. O detalhe, nós mantemos uma tradição e vamos crescendo, esse detalhe é importante. Já o Miller vai estar direto ainda da Escola Santa Cruz de Nova Milano. 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Exposição de viaturas, banda da Brigada Militar, palestra de Frei Jaime Bettega, inúmeras atrações hoje. Hoje é a data que foi escolhida para celebrar. O aniversário oficial foi semana passada, mas hoje tem a festa dos 20 anos da Brigada Militar. Ah, mas tem encerração. É local fechado, eles mudaram de local. Era para ser ao ar livre, vai ser no Lago Carlos Vetter, na Feira do Produtor, aqui de Farroupilha, na Feira do Produtor, pavilhão enorme, tem exposição, tem a presença da escola de trânsito, tem viaturas, inclusive uma Porsche que vem lá de Gramado, tem o canil do 12º Batalhão, tem exposição do 4º Batalhão, tem a banda da Brigada Militar, tem tudo sobre o Proerd, isso a 1:30 da tarde, e à noite fecha uma palestra do Frei Jaime Bettega no Salão Nobre da Prefeitura. Quem quiser ouvir, conversar com o Frei Jaime, ele vai estar aí palestrando, 7 da noite, não precisa convite, é só chegar. Comandante Carvalho, parabéns a toda a equipe, ontem tiveram com a gente aqui no estúdio da Espaço, o Capitão Baggio, o Soldado Eduardo, sob o comando aí do Tenente Coronel Carvalho, aí, salve 36º Batalhão, 20 anos, Farroupilha é a sede. 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Luiz Carlos Miller aqui no estúdio com a gente, vem direto da redação. Tem prisão ontem, um trabalho da nossa Brigada Militar, 36º Batalhão. Miller, detalhes, bom dia.
6: Bom dia, Rogério, amigos da Espaço FM. Rogério, na verdade, duas prisões. A primeira aconteceu no bairro Medianeira, por volta das 15 horas, quando um homem foi preso pela Brigada Militar, ele que tem 29 anos, foi preso por tráfico de entorpecentes. Foi durante um patrulhamento extensivo em que a brigada flagrou o suspeito arremessando uma sacola em uma área verde, e no interior do invólucro foram encontrados 50 porções de maconha embaladas em ziplock, e ele também foi acompanhado e abordado. Ainda com ele foi localizado um celular. Ele foi detido, foi encaminhado ao hospital para exame de delito e depois encaminhado à delegacia, onde foi lavrado o auto de prisão em flagrante. Também ontem na tarde, por volta das 16 horas, no bairro Belvedere, também uma prisão por entorpecentes no bairro Belvedere, como eu falei, durante patrulhamento extensivo também, a brigada visualizou o suspeito portando uma sacola, aparentemente aguardando alguém para realizar a entrega do material. Ele foi abordado e com ele foi encontrado uma pochete contendo uma balança de precisão de pequena quantidade de substância de entorpecentes. Ela, dentro da sacola havia 1,4 gramas de crack, 1,9 gramas de maconha e uma balança de precisão. Ele também foi encaminhado à delegacia, ele que possui 4 passagens por tráficos, 3 por porte ilegal de arma de fogo, além de registro por estelionato e roubo de veículo, Rogério. 2 prisões ontem realizadas por parte da Brigada Militar em Farroupilha, uma às 15 horas no bairro Medianeira e outras 16 horas no bairro Belvedere.
5: As duas com envolvimento com drogas.
6: Exatamente.
5: Mira, até já direto de Nova Milano, o prefeito tá por lá recebendo os alunos e celebrando. Escola Santa Cruz lidera o índice de desenvolvimento da educação básica. O detalhe que novas escolas apareceram no segundo grau, também no ensino médio, a gente tá brilhando também. O prefeito tá em festa, a secretária Flávia, ontem era só alegria, mas tem que celebrar, gente, porque Farroupilha mantém uma tradição e a gente não é que estabilizou, a gente vai crescendo cada ano. 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Confirmada a presença da Ellen e do Márcio aqui no estúdio. 7:37. 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Aqui um registro, agradecer a rapidez aí do secretário Matheus Paim. Pintou um problema que o pessoal de repente não dava bola, mas o pessoal vai dar uma olhadinha em pleno coração, em centrão da cidade, aquela rua paralela a Rômulo Nora, os trilhos aí, tem os trilhos que separam a Rômulo Nora e aquela rua paralela, bem pertinho atrás aí do prédio da SIC, mas uma sujeirada, uma falta de educação da população, assim, absurda, principalmente muita garrafa. Olha os vídeos aí que a reportagem da Rádio Espaço fez, foi comunicado a Ecofar e a Ecofar tem regras, não é de responsabilidade. Tem que podar as hortênsias, né? Muita árvore, muita hortênsia e muito lixo, garrafa sujeirada geral, até roupa, mas precisava podar. O Matheus Paim, Secretaria de Obras e Trânsito, já agilizou e já começam a fazer também o trabalho de limpeza. Isso aqui é um puxão de orelha para toda a população. Que história é essa? Jogar lixo assim, em pleno centrão, a rua paralela Rômulo Noro, em frente à região aí do Caminhos do Trem.
7: Com certeza, assim que nós fomos cientificar dessa demanda relacionada aí também pela observação constante dos munícipes da cidade, aqui também a gente reconhece que bom, Miller, que nós temos pessoas preocupadas aqui no município que sempre que se atentam a alguma demanda, algum problema urbano, nos acionam a imprensa para que a gente também possa estar fazendo a correção desses locais. E de pronto nós já encaminhamos para nossa equipe de ajardinamento lá do Horto Municipal, que também aí é uma área que a Secretaria de Obras e Trânsito é responsável. E nós estamos executando então agora a poda daquele local, né? Os ajustes necessários na parte ali de vegetação, e já faremos também o recolhimento daqueles resíduos que infelizmente foram descartados de forma irregular, né? Então a gente pede também a atenção da comunidade nesse sentido, a destinação sempre dos nossos resíduos sólidos, né? É importante que a gente possa destinar nos locais corretos, mas faremos a limpeza aí para também estabelecer a normalidade do local, a beleza do local também, que é um canteiro central aí que precisa sempre também ter essa atenção. Então a área urbana do município tem toda a nossa atenção, a gente tem uma agenda constante, Miller, com essa equipe que faz aí o ajardinamento das praças públicas, dos canteiros centrais, de áreas de convivência do município, então nós estaremos lá também realizando essa manutenção.
5: Matheus, continua nos mantendo informado em qualquer novidade aí, se já foi concluído 100% trabalho também de limpeza, se fica por parte da Ecofar, nos informa. Começou aí com o Betão Colombo, foi o primeiro que passou a informação. O Betão fez uma filmagem também, a Ecofar comunicou que não era com ela, tinha que podar as hortênsias, depois fazer a limpeza, mas em pleno, gente, o assunto lixo, a gente tem que conversar mais, a autoridade tem que começar a punir, gente, o pessoal tá transformando, tô falando isso a semana inteira aí, estão transformando vários pontos da cidade, sabe, chega, coloca fora, coloca, sabe, lixo à vontade na rua, peraí, que educação é essa? 7:41, tem alguma mudança que você acha necessário também por parte da Ecofar, que é bancada pelo município? 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Excelente quinta-feira. Definidos os grupos e a data de estreia da terceira taça Cezinho Portolândia de futsal, organizado pela Liga Independente. Ontem no Congresso Técnico ficou definido 2 grupos de 4 equipes: JDN, Oligans, Pedalada e Gringos Futsal no grupo A. Metal Far, Jansen Futsal, RB Futsal e Falso Madrid no grupo B. A primeira rodada é terça-feira que vem, 8:00 PM, Ginásio Municipal, Parque Cinquentenário. Pontapé inicial às 20:00, R$ 5 o ingresso. Na estreia, JDN e Metal Far e Oligans versus Jansen Futsal. Tá começando a terceira taça. Cezinho Portolan, Espaço FM, promoção da Liga Farroupilhense Independente de Futsal, 7:43. 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Brasil de Farroupilha empata mais uma. Segundo compromisso, Segundona empatou 0-0 com a Imoré de São Leopoldo e ontem, fora de casa, empatou em 0-0 com o Veranópolis. 7:45. 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Farroupilha promove no sábado o primeiro dia de municipal de multivacinação. Vai ser exclusivamente no ônibus da saúde no centrão da cidade. Secretário da Saúde, Tiago Brambila.
8: Então, agora em agosto, o Ministério da Saúde vem trabalhando essa temática das imunizações. A gente faz um reforço à campanha, principalmente da tríplice viral, onde a gente percebe que no centro do país tiveram alguns avanços da doença do sarampo, mas em Farroupilha a gente tem uma situação um pouco mais controlada. Nos últimos anos, a gente atingiu, com grande mérito da equipe da Vigilância Epidemiológica e também das unidades de saúde, todos os índices necessários da campanha da tríplice viral, tanto que recebemos a premiação em 2025 e 2026 de município selo ouro amigo da vacina. E agora, no mês de agosto, com essa campanha em que a gente está tendo uma forte conscientização sobre a vacinação, a gente anuncia para esse sábado, dia 8 de agosto, véspera de Dia dos Pais, um ponto itinerante de vacinação. Nós vamos ter a nossa unidade móvel de saúde estacionada na esquina da Rua Júlio de Castilhos com a Coronel Pena de Moraes, no início do calçadão, das 9 às 14, disponível para todas as vacinas, onde a população pode procurar para atualizar a sua caderneta de vacinação.
6: Secretário, é necessário levar essa caderneta de vacinação, aquela pessoa que não tiver, como é que ela vai proceder?
8: É importante que se leve em todas as vacinas a caderneta de vacinação para que a gente deixe registrado, Miller. Mas quem ainda não tem a caderneta de vacinação ou perdeu nesse meio tempo, pode procurar o seu posto de saúde de referência nesses próximos dias até sexta-feira para que faça uma nova via e possa deixar registrado junto à caderneta de vacinação todo o esquema vacinal.
6: Secretário, que vacinas estarão sendo disponibilizadas neste sábado no dia D?
8: Serão todas as vacinas do esquema vacinal da caderneta de vacinação, incluindo a vacinação contra a influenza. Então a gente sempre fala, a campanha do Ministério da Saúde, ela fala em adolescentes até 15 anos, mas nós aqui no município de Farroupilha a gente vai abrir para toda a população, para todas as vacinas, incluindo a da influenza que já está aberta para o público em geral. Importante salientar, nós teremos dois dias D's. Um no dia 22, que ele é uma organização do Ministério da Saúde, onde os municípios precisam cumprir essa agenda, e nós teremos junto ao Sábado do Trabalhador, e esse uma edição especial, porque a gente sabe da importância que é a vacinação. A gente sabe que o centro da cidade com certeza estará lotado em busca do comércio, véspera de Dia dos Pais, sábado gordo, como a gente costuma chamar, então a gente está disponibilizando esse serviço extra para a população.
5: Tiago, muito obrigado. Qualquer novidade, gente, sábado agora, essa multivacinação não é só para criançada, é para todo mundo. Quem quiser se vacinar e tá com algum atraso, enfim, de vacina, também o calendário aí da vacinação para gurizada, mas é para a população inteira. O ônibus da saúde, a unidade móvel, vai estar na Júlio com a Pena de Moraes, no chamado início aí do calçadão da Júlio, na Júlio com a Pena, a partir das 9 da manhã, neste sábado. Vai compartilhando. 7:49, tempo instável, cerração. Milha, até para não atrasar o prefeito, sei que o prefeito tá aí desde manhã cedinho na escola Santa Cruz, se tiver já com o prefeito aí para liberar, porque tem, para quem chegou agora, Farroupilha saiu ontem o listão aí do IDEB. A Escola Santa Cruz de Farroupilha ficou em primeiro lugar, virou destaque no top 5, no top 10 gaúcho e nacional. Mas o detalhe, não é só uma escola, a rede está em festa, e eu diria mais, o município está em festa, porque a gente pega a rede estadual, se saiu muito bem, o Instituto Federal de Farroupilha se saiu muito bem, a escola São Pio X no segundo grau continua brilhando, novas escolas aparecendo também. Já vamos liberar, assim tiver, já que o prefeito já libera aí pro pessoal, já poder pro trabalho direto. O prefeito tá desde mancedinho recebendo os alunos aí na Santa Cruz, em Nova Milano, junto com a secretária Flávia Zanfeliz. 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Pertinho da melhor escola, da escola Santa Cruz. Vambora, 7:51. Pessoal que está assistindo com informação, muito obrigado. Tem informação, tem comentário, tem alguma notícia, manda para cá, envia pelo WhatsApp. Quiser gravar o áudio, melhor ainda, 99611-1971. Deixa eu puxar dois jornais aqui em circulação. A Zero Porto Alegre. Grêmio vence o Mirassol por 1-0 com gol de falta de Pavon. Copa do Brasil. Classificação alivia pressão. Também é destaque: Caramelo se prepara para ter um herdeiro. Argentina evita a reação após governo do Brasil rebaixar o nível das relações diplomáticas. Colorado busca vaga com desfalque de peso no meio. Corinthians e Inter hoje no Itaquerão, 20 horas. Supressão de apurações. Ex-chefe de gabinete de Lula deixa a campanha. Ele saiu uma semana atrás, quando saiu o escândalo aí, vou trabalhar na campanha do Lula, aí pegou mal e já se afasta. Supressão de apurações, ex-chefe de gabinete de Lula deixa a campanha. Marco Aurélio Santana Ribeiro, o Marcola, admitiu ter recebido o pagamento da empresária Roberta Lutzinger, amiga particular de Lulinha, filho de Lula e alvo da Polícia Federal. Marcola atuava na cúpula eleitoral do presidente Lula, chefe de gabinete direto em chapa pura do PL. Flávio Bolsonaro terá deputado federal alagoano como vice. Alfredo Gaspar ganhou destaque como relator da CPI do INSS. Violência contra a mulher tem alerta no Cristo Redentor. Irã afirma ter acordo com Oman para a rota em Hormuz. Isso é capa, a Zero circulando. O Correio do Povo, capa: Supremo volta a julgar nessa quinta exploração de jogos de azar. Se o tribunal validar a tese de descriminalização, o impacto será nacional e imediato, liberando o funcionamento das casas. Copom reduz juros pela quarta vez consecutiva e Selic vai a 14% ao ano. Donald Trump nega escassez de munições e ameaça opositores. Farsul envia proposta para ajustar a renegociação das dívidas. Também a destaque, tá aqui ó, Irã anuncia acordo sobre Hormuz, mas reabertura depende exclusivamente dos Estados Unidos. Augusto Cury anuncia Júlio Delgado como vice na chapa presidencial. Deputado Valdir Bonato é afastado do cargo e suplente do PSB assume vaga. Jornais em circulação. E passa a notícia completa: deputado Valdir Bonato é afastado do cargo. PSDB, o Tribunal Regional Eleitoral do Rio Grande do Sul determinou a suspensão imediata do mandato do deputado estadual Valdir Bonato, PSDB, conhecido como Professor Bonato. O processo é de autoria do diretor estadual do PSDB, que ingressou com uma ação de perda de cargo por desfiliação partidária sem justa causa. Ele estava indo para o partido do Eduardo Leite, que era PSDB, e hoje é o PSD do Kassab, o cacique Kassab. 7:54.
9: O Lions Clube Farroupilha Imigrante convida para a 18ª Noite da Sopa, evento beneficente que acontece no dia 13 de agosto às 20 horas no Salão Luterano. 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Parte da renda será destinada ao Hospital São Carlos e à Fundação Instituto do Diabetes. 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
5: 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Informando 7:59. Por aqui segue, gente, tempo instável, tem cerração aqui no prédio da Espaço FM, Avenida Paulo Brolho, com a 13 de maio, estamos com 15 graus. Eu vou acionando a Espaço Móvel, o Miller tá em Nova Milano, a gente tá em festa, gente, isso aqui, que a gente comemora tanta coisa, mas comemorar a educação, Farroupilha número 1 em educação, Escola Santa Cruz lidera o índice de desenvolvimento da educação básica e reafirma excelência no ensino em Farroupilha. Só que não é o Santa Cruz. O detalhe que a gente vem mantendo uma tradição de cada ano, cada IDEB, dois anos, enfim, quando é divulgado, a gente se mantém há muito tempo e cada ano que passa a gente vem melhorando. Tanto é que esse ano inúmeras escolas de Farroupilha estão no top, né? No top 10, top 20, entre as melhores. No caso também, Santa Cruz, por exemplo, ela tá no top 10, está no top 5, não só do estado do Rio Grande do Sul, no Brasil também. Mas mais escolas chegando, isso quer dizer um trabalho natural da rede municipal. Mas temos também rede estadual como destaque. Prefeito tá lá prestigiando a comunidade querida de Santa Cruz. Tô te chamando agora, Miller. Cravou 8 da manhã, 8:01. Correto, 8:01. 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Deixa o prefeito falar, mas a Trombini, prefeitura já divulgou ontem em notícia, a Trombini vai divulgar investimentos hoje. 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Luiz Carlos Miller, direto da Escola Campeã. Escola Santa Cruz lidera o índice de desenvolvimento da educação IDEB e reafirma excelência do ensino em Farroupilha. Escola Santa Cruz, prefeito Joana, secretária, a Flávia Zanfeliz, a diretora, também essa turma hoje em ritmo de festa. Deixa eu saudar também aqui a nossa diretora, Fernanda Aguiar. Luiz Carlos Miller, manda ver.
15: Exatamente, Rogério, dia de festa, e põe festa que está acontecendo aqui na Escola Santa Cruz. Estamos aqui com o prefeito Jonas Tomazini, como você comentou, com a secretária Flávia Zanfeliz, com a diretora Fernanda Aguiar, e claro, toda a comunidade estudantil, os alunos em festa, neste índice de desenvolvimento da educação básica que foi atingido aí, que estão liderando, inclusive, a nível de Brasil, como você falou, a nível de município, estado. Prefeito, uma grande festa, a educação ganhando ênfase em Farroupilha. Bem-vindo ao espaço.
16: Bom dia, Miller. Bom dia, Rogério. Bom dia a todos os ouvintes da Rádio Espaço. Nós estamos muito felizes de estar comemorando mais esse resultado, agora com base no IDEB de 2025. E a gente sabe que é um trabalho de muitas mãos para a gente conseguir conquistar. Não é fácil chegar ao primeiro lugar. Mais difícil talvez seja se manter no primeiro lugar. Aqui, Rogério, eu quero acrescentar alguns números, porque nós estamos aqui na Escola Santa Cruz, que é a primeira colocada tanto nos anos finais como nos anos iniciais na região sul do Brasil, mas também a gente quer falar que tem muitas escolas aqui do município entre as melhores colocadas, com excelentes resultados que acabam jogando para cima o resultado global também do município de Farroupilha. Então a gente está muito feliz e vale a pena, vamos falar aqui alguns nomes, mas tem tantos outros que a gente vai ao longo agora das próximas semanas também ter a oportunidade de reconhecer, de parabenizar e de comemorar com a rede aqui do nosso município. Mas Rogério, eu só queria colocar, na região sul do Brasil, nós temos que participaram dessa avaliação 7.514 escolas. E a Santa Cruz ficou em primeiro lugar dessas 7.514 escolas. Eu falava para os alunos, vocês imaginam que hoje tem 7.513 escolas que estão olhando para Santa Cruz com o objetivo, né, de quem sabe melhorar os seus resultados, tentar até superar o Santa Cruz, que já há alguns anos tem conquistado essa posição e que agora ultrapassa o Rio Grande do Sul e tem a melhor nota da região sul do Brasil, Santa Catarina, Paraná e Rio Grande do Sul. Acho que é importante, Rogério, a gente colocar aqui também algumas informações. Nos anos finais, Farroupilha é o único município da Serra com escolas entre os 10 melhores, né? Aqui a gente tem, além de Farroupilha, tem outras regiões aqui, tem Porto Alegre, tem Rondinha, que é uma escola militar em Porto Alegre, a Juricaba e Canoas, mas entre as 10 primeiras escolas, só Farroupilha é representante da Serra Gaúcha. Então, às vezes, a gente fala de outros municípios da nossa região, com algumas iniciativas que eles fazem, mas aqui no resultado, nós somos o melhor da região sul, nós somos o melhor do estado, só tem Farroupilha da região da Serra Gaúcha entre os 10 melhores dos anos finais. Aqui um outro dado, dos 4 primeiros colocados nos anos finais, 3 escolas são de Farroupilha, a Santa Cruz, a Nossa Senhora de Caravaggio e o Ângelo Chiele. Só tem aqui em segundo lugar o Colégio Militar de Santa Maria, senão a gente tem entre as 4 primeiras escolas, 3 que são aqui do município. E ainda entre as primeiras colocadas, a gente tem escolas da rede estadual, como é o Carlos Fetter e o José Fanton, e também a escola Oscar Bertoldo nos anos finais. E nos anos iniciais, o Santa Cruz de novo liderando aqui, lá na frente, com uma nota de 9.2, e a gente também tem entre as melhores Nossa Senhora de Caravaggio, Antônio Minella, que estão presentes nessa lista aí dos 10 melhores, sendo que Farroupilha tem tido um grande destaque, como a gente disse, né? Repetindo, 7.514 escolas participaram dessa avaliação e nós temos a Santa Cruz como primeiro colocado nas duas listas e a gente tem aqui destaques, né? Das escolas municipais Santa Cruz, Caravaggio, Ângelo Chiele, Oscar Bertoldo, tem Antônio Minella. Então a gente tem muita felicidade de estar aqui divulgando esses números e compartilhando com a nossa população. A gente sabe que depois também tem um bom resultado no ensino médio, aí a gente tem a escola Pio Décimo, outras escolas do município também que estão com excelentes posições e a gente quer aqui agradecer também esse trabalho integrado que as redes fazem, né? Porque os alunos saem aqui do 8º, 9º ano das escolas municipais e vão com muita qualidade para as escolas estaduais que continuam esse trabalho e que estão dando um resultado também, um destaque para as escolas estaduais de Farroupilha nesses resultados. E a gente viu também que o Rio Grande do Sul como um todo cresceu também nas suas notas, melhorou a sua posição, passou diversos estados do Brasil e isso tudo é esse esforço conjunto que é realizado e a gente quer aqui, Rogério, né, em meu nome, em nome da secretária Flávia e de toda a equipe da Secretaria da Educação, agradecer em nome da nossa diretora Fernanda aqui, todos os nossos diretores de escolas, a todos os nossos professores, servidores, quem ajuda das mais diferentes formas e como eu sempre digo, a gente tem que agradecer também a comunidade escolar, tem que agradecer os pais, as famílias que se envolvem, porque quando a gente tem a família envolvida, o resultado é sempre melhor. Então, muito obrigado a cada um de vocês e Rogério, talvez a gente não saiba o quanto isso é importante. Eu estava dizendo há pouco aqui para os alunos da Santa Cruz, né? Nos próximos 2 anos, vai vir para cá televisão, vai vir para cá jornais, vai vir para cá sites, pesquisar o que a Santa Cruz faz para ser o primeiro da região sul, vai vir para cá olhar as nossas práticas, os nossos modelos, o nosso método de ensino. Farroupilha vai ser novamente destaque nos próximos 2 anos, graças a esses resultados que a gente alcançou nessa prova de 2025. Então, muito obrigado e parabéns à nossa comunidade de Farroupilha.
17: É claro, prefeito, que quando se tem esses resultados, esses números expressivos,
15: com as escolas públicas, isso mostra também o comprometimento da administração municipal.
16: Eu digo sempre que acho que a educação, independente dos governos que passaram no município, a gente teve um mérito de todos os prefeitos, que foi priorizar a educação, não politizar ela, deixar com que ela acontecesse de uma maneira mais técnica, inclusive, e agora a gente vem colhendo esses resultados, inclusive com esse crescimento que a gente pode verificar nesse resultado de 2025. O que é importante a gente dizer é que aqui a educação é uma prioridade não apenas no discurso, é na prática. A gente coloca mais recursos do que é obrigado a colocar, porque, e são essas diferenças, esses recursos extras e adicionais que a gente coloca na educação, que dão uma estrutura básica para que os nossos professores, os nossos diretores, a nossa comunidade escolar possa realizar o seu trabalho, e eles fazem isso da melhor maneira possível, e a gente é muito grato a todas as pessoas que trabalham na nossa educação todos os dias.
15: Rogério está aqui do meu lado também.
5: Mas Miller, só um detalhezinho para não precisar voltar com o prefeito. Prefeito, só pra gente, depois o Miller continua sobre educação, mas para não perder a oportunidade, é uma quinta-feira acelerada, a Trombini, a prefeitura divulgou ontem no final da tarde uma notícia, a Trombini vai anunciar hoje mais investimentos em Farroupilha. Que o senhor pode antecipar, prefeito?
16: Olha, Rogério, posso dizer que a gente está muito feliz também de colher esses investimentos privados, da iniciativa privada, das nossas empresas que estão chegando em Farroupilha, ou as empresas que aqui estão ampliando os seus parques fabris, colocando mais tecnologia, modernizando a sua produção. Então a gente espera aí mais um importante anúncio agora durante a manhã dessa quinta-feira. Certamente teremos mais uma conquista muito em breve para comemorar. Vamos receber a direção da Trombini ainda nessa quinta-feira de manhã, e a gente vai poder comemorar junto com a nossa população aí certamente boas notícias. E Rogério,

0: Doutora Fernanda Aguiar, eu conversava com você, diretora, inclusive no começo do ano, quando você assumiu a direção, e a gente falava, inclusive, desse trabalho que viria pela frente, a Escola Santa Cruz, que sempre despontando na questão da educação, nas Olimpíadas, enfim, e até eu lhe perguntava naquela oportunidade como é que seria dar continuidade a esse trabalho, manter. A senhora fez melhor ainda, fez mais. Hoje a escola é destaque, inclusive a nível do Brasil. Bom dia, parabéns, bem-vindo à escola.
1: Muito obrigada, bom dia ouvintes, bom dia Miller, bom dia Rogério. É um orgulho imenso, Miller, pensar em tudo que a Escola Santa Cruz está conquistando, é porque tem um trabalho muito bem consolidado, é porque aqui a gente tem um grupo unido, um grupo que pensa com os mesmos objetivos ano após ano, porque como eu falo para os nossos alunos, é a nossa 8ª estrela que a gente vai bordar na camiseta, então 8 vezes ser o primeiro lugar do estado, e agora ser primeiro lugar da região sul do país, nos anos iniciais e nos anos finais, é de uma grandeza gigantesca. Então, é um trabalho muito bem feito, são muitas mãos, são mãos que estão aqui hoje, mãos que já passaram, são os estudantes e são as famílias presentes também. Essa é a diferença.
0: A senhora eleva a régua, o que vem pela frente agora?
1: Então, muito trabalho, é um trabalho muito bem feito, né? O Santa Cruz se trabalha muito, é conhecido por isso, mas eu acho que quando a gente faz com dedicação, com amor, a gente consegue os feitos. Então, todos vamos olhar para frente, ver o que está sendo feito lá em cima, lá ainda mais no topo, para a gente conseguir ainda mais elevar a nossa querida Santa
0: Agora
1: Cruz.
0: Agora é hora da comemoração.
1: Com certeza, tem que comemorar muito, comemora Santa Cruz, Nova Milano, Farroupilha como um todo, muito orgulho também das demais escolas, das minhas colegas, porque é um feito que a gente está fazendo.
0: Ok, Rogério, grande festa está sendo preparada aqui na Escola Santa Cruz, a gente percebe todos os alunos já na quadra para uma grande foto que depois vai ser colocada no site da Rádio Espaço, Rogério.
2: Miriam, muito obrigado. A Flávia está por aí também para dar um registro com a secretária da Educação. Fica à vontade.
0: A secretária Flávia está próxima daqui, ela está junto com os alunos para se preparando para essa grande foto. Mas eu vou pegar assim uma palavrinha dela, mesmo que rapidamente, até para registrar esse momento. Secretária Flávia, para Espaço FM, claro, falando desse momento mágico para Farroupilha, principalmente para a Escola Nova Milano, que é conquistando aí destaque no Rio Grande do Sul e, claro, se preparando com altos voos aí. Bom dia, bem-vindo.
3: Bom dia a todos os ouvintes. Não, nós estamos aqui celebrando o resultado de mais um ano de êxito, de vitória, de conquista para a Escola Santa Cruz. Isso é um trabalho de toda uma equipe, de toda a comunidade escolar, dos pais, dos alunos, desse comprometimento que essa comunidade escolar tem com o bom desempenho dos seus alunos. E eu estava falando para os alunos, não é só os alunos que fazem a prova, é desde da educação infantil até o 9º ano, quando entrou na escola, está se trabalhando para que se tenha uma educação de qualidade. E aí vem esses resultados e é a colheita, eu digo, né, de um trabalho bem feito, de uma equipe que trabalhou, de pais que se envolveram com a comunidade escolar e fazem essa escola ter o êxito que tem. Mas Farroupilha está de parabéns, porque todas as nossas escolas, 90% delas conseguiram superar as suas metas, conseguiram melhorar as suas notas. A gente, quando abre agora o resultado do IDEB no estado de Rio Grande do Sul, a gente olha lá, Farroupilha, isso nos orgulha, nos enche de emoção realmente, e eu quero parabenizar a todas as escolas de Farroupilha, as municipais, as estaduais, que temos aí a Escola Pio X também novamente sendo destaque no ensino médio. Então, assim, as nossas escolas estão de parabéns, eu estou muito orgulhosa de fazer parte deste grupo da educação de Farroupilha.
0: A senhora que começou lecionando na Escola Santa Cruz, por muitos anos também esteve à frente da direção da Escola Santa Cruz, um momento mágico, um momento importante também.
3: É um momento da consolidação de um trabalho, né, que começou lá atrás a gente sempre fala que o primeiro resultado bom a gente alcançou, trabalhou para ele, mas manter esses resultados, sim, é mais difícil, e a Santa Cruz está mostrando que é possível. Então a gente está muito feliz mesmo, é muita emoção, tanto minha quanto da Luciana, estamos todos emocionados aqui, a Escola Santa Cruz, todo o seu grupo de professores, a direção, a Veri, a Fernanda e todas as outras direções e professores que passaram na história de Farroupilha, tem um legado que deixaram de compromisso com a educação, de pertencimento e de qualidade. E isso, então, é um orgulho para todos nós, Farroupilha.

0: brasilienses, e é um legado que a gente deixa aí também para as futuras gerações.
1: Perfeito, parabéns e sucesso para a educação de Farroupilha.
0: Exatamente, a educação de Farroupilha hoje está em festas, escolas municipais, estaduais de Farroupilha celebrem, hoje é o dia de celebrar os nossos resultados e o trabalho que foi bem feito.
1: Obrigado, secretário, só não vai perder a foto, que agora é o momento mágico da foto também, Rogério, o pessoal está preparado.
0: Um abraço para o Rogério.
2: Obrigado. Valeu, Miller.
3: Miller. Valeu, Rogério.
2: Qualquer novidade, volta aí. Tem que celebrar. Okay. Vai fundo aí, Miller. Foto, vídeo, tudo mais. Momento histórico aí. O prefeito Jonas, a secretária Flávia. Flávia e a Luciana, as anfilistas, elas têm uma história, né, com a escola também em Santa Cruz. E o detalhe, gente, por isso tem que celebrar. Porque não é pouca coisa. A gente está liderando no sul do Brasil inteiro com Santa Cruz. Mas não é só o Santa, são várias escolas. O prefeito já falou de algumas. E aí vem um detalhe, nós temos escolas também em nível do segundo grau, ensino médio. A maioria dos alunos são oriundos da rede municipal, quer dizer, uma sequência. Porque ganhar uma vez, tudo bem, ganhar duas, ganhar três, agora a gente já está há muito tempo, cada vez que ano que passa, cada INDEB que passa, cada temporada de INDEB, Farroupilha vai ficando na ponta, mantendo a ponta e novas escolas subindo aqui. Escola Santa Cruz lidera o índice de desenvolvimento da educação básica, o IDEB, e reafirma excelência do ensino de Farroupilha. É um investimento gigante? É. Mas tá aí o resultado. Enquanto a maioria das cidades do Brasil, a educação, estamos falando principalmente de matemática e português. E Farroupilha esse ano aqui bateu recorde, eu quero buscar aqui mais escolas aqui para ter uma ideia, bater o recorde de colocações, mas só para ter uma ideia, a gente vai divulgar isso aqui amplamente, porque não é só hoje o dia de festa, e esse detalhe, as escolas de ensino médio brilhando, a maioria dos alunos do Instituto Federal, que tem uma nota, uma baita nota, a escola Pio Décimo e outras, são alunos oriundos da rede municipal, Santa Cruz brilhando, escola Nossa Senhora de Caravaggio veio com tudo esse ano, Antônio Minella, e aí segue aqui, eu tô pegando um dos itens, deixa eu mais um abrir aqui, Santa Cruz em primeiro, Colégio Militar de Santa Maria em segundo, Farroupilha em terceiro, Nossa Senhora de Caravaggio, Ângelo Chiele brilhando, na frente do Colégio Militar de Porto Alegre, para ter uma ideia, e aqui segue também a escola Carlos Fetter, que é uma escola estadual, a escola José Fanton, que é uma escola estadual, a escola Oscar Bertoldo, escola municipal, tô citando algumas, aí tu pega também, gente, em nível aqui de segundo grau de ensino médio, Farroupilha tá brilhando com o Instituto Federal, está brilhando também sempre com a escola São Pio Décimo. Gente, não vamos ficar só na divulgação hoje, vamos badalar isso e vamos divulgar aí Rio Grande afora, compartilha essa notícia. Escola de Ensino Médio Regular São Pio Décimo de Farroupilha é destaque, o campus de Farroupilha é destaque com uma nota 7, a escola Júlio Mangoni aparece, o estadual Farroupilha aparece, a Olga Brentano, falei de Santiago, Olga Brentano também. Vambora, horas 8:20, temperatura, estamos com 15 graus. Gente, comenta, compartilha, para não ficar só no meio da... Porque o que o prefeito falava, gente, é uma regra aí de muito tempo. Se a família se envolve, é só olhar, gente, essas escolas aí, principalmente da rede municipal, agora tá o Pio Décimo, um exemplo, quando as famílias se envolvem, a história é outra, né? Com grande qualidade dos professores, da direção, prefeitura, município, farroupilhense investindo em educação, família se envolvendo, tá aí, é outra história. 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Fica ligado na Espaço, 8:22, a Ecofar comunica aos farroupilhenses que a coleta de entulhos e galhos acontece até hoje nos bairros Centro, Vicentina, São Luís, São Francisco e São José. Os entulhos deverão ser deixados em frente às residências. Cidadão consciente faz a sua parte para manter a cidade limpa. A cidade é de todos nós, o compromisso também. Hoje, último dia, para você colocar em frente à sua propriedade. A questão de lixo, de coleta de entulhos e galhos. Centro, Vicentina, São Luís, São Francisco e São José, comunicado Ecofar, 8:23. Eu vou pedir para os diretores das escolas premiadas fazer o contato com a Rádio Espaço. A gente vai aí, vai fazer convite para vir aqui. A gente não tem que economizar comemoração. Porque a gente comemora tanta coisa de futebol, de isso e aquilo. A gente, Farroupilha, primeiro lugar na educação, é outro departamento. Claro que tem algumas coisas que não combinam, né? A educação lá em cima nas escolas e o pessoal jogando lixo adoidado em qualquer lugar. Mas estamos com as escolas de Farroupilha, tanto da rede municipal, a particular e a estadual, em colocações que são destaque no Brasil inteiro. E o mais difícil, que é manter. Farroupilha mantém e cresce. Farroupilha mantém e amplia. Que é uma tabela. Isso. Aluno bom no ensino fundamental muda, vai para a rede estadual, para a rede particular, e a rede estadual também começa a subir. É um trabalho natural aí que vem desde a origem, desde, né, o ensino básico aí. 8:24, temperatura 15.
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2: Para 8:30, 8:30, bom dia, temperatura Estamos com 15 graus. 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E vai estar hoje, anunciando ampliações, investimentos. Vamos saber. Deixa eu colocar no ar aqui. Deixa eu primeiro agradecer aqui, por gentileza, o Livino Martins. Livino, ó, muito obrigado aqui pela gentileza. Vê se eu consigo abrir direto aqui no portal. Ele mandou um áudio para cá e um vídeo. Eu peço, Gerônimo Filho, tá na redação. Gerônimo, dá uma checada aí no vídeo e até, de repente, pedir para a reportagem conversar com o Paulo Gasperin. Eu vou ver se consigo abrir o vídeo que ele enviou aqui em seguida. O Adriano Elesbão Cous também está pedindo parada de ônibus. Deixa eu primeiro colocar aqui no ar o vídeo. Mataram, ele diz que mataram aqui um cavalo. Ele mandou, é um vídeo forte, porque tem um animal morto, um cavalo aí de médio porte, e mataram esse cavalo aqui. E hoje de manhã, deixa eu ver se eu consigo abrir direto aqui. Eu quero colocar o áudio dele no ar. Demora um pouquinho aqui. Aí o pessoal que está pedindo aqui também, se possível, prefeito Jonas, parada de ônibus que está difícil conseguir. Desde o ano passado estou pedindo, e o presidente do Bairro América, nada também. Adriano, vamos chamar a reportagem, vamos fazer a reportagem direto. Parada de ônibus é prioridade e é fácil conseguir aí, por favor. Eu quero botar aqui rapidinho, eu quero colocar o áudio. Consegue colocar o áudio aqui? Eu tô demorando demais aqui. É que tá fugindo aqui a imagem. Eu vou colocar no ar em seguida aqui. Deixa eu ver em seguida. Tem mais aqui. Pessoal também com informação sobre... Deixa eu ver aqui, me dá o nome aqui, por favor, rapidinho. O André tá com a gente. Sobre Ecofar, seria interessante ter container de lixo aqui na linha Eli, ali no salão, em alguma parte dessa região, pois não temos e a comunidade precisa. O caminhão do lixo passa uma vez por mês, toda primeira quinta-feira do mês, poderia passar mais de uma vez, o interior também merece mais atenção. 8:33.
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2: Para 8:36, tempo instável, cerração segue, temperatura também permanece entre 14 e 15 graus. 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Eu vou pedir redação, já enviaram pro Paulo Gasperin, secretário Paulo Gasperin, se puder, grava um áudio pra gente aí, grava um áudio e as providências que já estão sendo tomadas. Segundo os moradores aqui, mataram um cavalo, que ele tá com um ferimento no olho esquerdo, aqui muito grande. Cavalo aqui, nossa, a imagem é forte, eu recebi, deixa eu colocar o áudio aqui, os ouvintes sempre ajudando com informação, por favor.
14: Bom dia, Rádio Espaço, tudo bem? Aqui eu tô na nossa propriedade, aqui no bairro Monte Pascoal, tá? E a gente nunca disse que não era para colocar animais aqui e tal. Daí o pessoal vem e coloca, sem pedir permissão, né? Deixa eles pastando, até a gente não é contra. Mas olha aí o que que eu me deparo hoje de manhã. O cavalo não teve morte natural, né? Alguém matou ele de propósito aí, ó. Olha só o coitado do animal aí, o tanto que se bateu, né? Então ontem eu passo por aqui todos os dias, não vi nada. Então aconteceu essa noite, né? E agora eu não sei para quem que liga, o que que se faz aí para remoção desse animal aí. Pobre bicho. É fazer o quê? Ser humana é complicado, né, gente? Tá? Até mais, obrigado.
2: Eu te agradeço. Só deixa eu dar o crédito aqui do ouvinte querido aqui, que não está. Eu vou pedir aqui, volta a redação, dá uma checada com o Paulo Cris. O que já foi feito, o que está sendo feito? Livino Martins, Livino, muito obrigado. A imagem, não sei se pode mostrar aí. Não, pô, é um cavalo que tá morto, enfim, mas ele tá com uma. Me parece. Não sei se é um tiro ou. Porque tem pedra do lado, e parece que foi morto a pedrada. No olho direito tem uma machucado muito grande, uma paulada, uma pedrada, um tiro, não sei, me parece pedrada aqui, porque tem na perna também, tem ferimento, mataram o cavalo, não é que morte natural, ele passou a madrugada, a noite, né, com temperatura não tão baixa, enfim, mas não foi morte natural. Ele foi morto aí, me parece que pela, porque tem pedra do lado aí do corpo do cavalo, O detalhe que foi proposital. Paulo Gasperin, o Providências aí do Departamento Animal, junto à Secretaria do Urbanismo e Meio Ambiente, nos atualiza a informação. 8h40, quem tem informação também, quem matou esse cavalo, denuncia. 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
2: Por 8h43, Diogo Rodrigues, da equipe da iluminação pública, estão cancelando em razão das condições climáticas a operação hoje em pleno centrão na Júlio de Castilhos, retirada de fios, cabos obsoletos, poste, se necessário também. Diogo, confirma aí, por favor.
17: Bom dia, Rogério. Bom dia, ouvintes. Em comum acordo com as empresas, estamos cancelando a ação que ocorreria na região central no dia de hoje, pois não temos condições climáticas favoráveis. Já remarcamos a ação para a próxima terça-feira, dia 11, nos mesmos pontos ali na rua Júlio de Castilhos. Muito obrigado, Rogério, e uma boa quinta-feira a todos.
2: Pra ti também a gente te agradece, Diogo. 8h44, Farroupilha tem Outlet Anselme. 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Jornais em circulação. Destaco dois aqui rapidinho. Caxias do Sul. 77 anos da Marco Polo. Criação da SAF deve ocorrer neste ano. Clube, o Caxias, avança na auditoria e na mudança do estatuto. Vão vender o Caxias. Justiça interrompe o abate de galos. Galópolis recebe guia para agir em casos de desastres climáticos. Dia dos Pais aposta de agosto no comércio. Jornal do Comércio, crise Brasil-Argentina não impacta mercado gaúcho. Banco Central confirma redução de juros e Selic vai a 14% ao ano. Tem mais por aí? Chapa de Flávio Bolsonaro terá deputado Alfredo Gaspar como vice, também do PL. Cindy Lojas estima que venda do Dia dos Pais movimentem 221 milhões na capital. Isso é capa. 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Exposição de viaturas, banda da Brigada Militar, palestra de Frei Jaime e mais atrações marcam hoje os 20 anos. A festa é hoje. Hoje à tarde, a partir do 1:30, lá no Salão do Agricultor. Terminou, palestra com Frei Jaime às 19 horas. É só chegar, não precisa convite. Portas abertas, Salão Nobre da Prefeitura de Farroupilha. Alô, redação, já vai entrar no ar também. Informação que o Miller já passou duas prisões ontem por parte da Brigada Militar. Duas envolvendo aqui a questão de drogas. Também quero salientar aqui, gente, uma saudação para o Cladir Bono, o presidente do Sindi Lojas Farroupilha, já era vice-presidente da FEComércio, agora também com mais um cargo, o presidente do Sindi Lojas Farroupilha, Cladir Olímpio Bono, foi escolhido para representar o comércio gaúcho no Conselho Nacional do Senac. A indicação integra a nova composição da entidade e ocorreu entre representantes sindicais do setor varejista do Rio Grande do Sul. A posse dos novos conselheiros regionais do Senac ocorreu dia 29 de julho. Durante reunião realizada no plenário da Casa do Comércio Gaúcho em Porto Alegre, o encontro foi presidido pelo presidente do Sistema FEComércio RS Sesc Senac, Luiz Carlos Bon. Além da atuação no Conselho Nacional Brasileiro do Senac, o Cladir Bono também foi eleito para o Conselho Regional do Senac Rio Grande do Sul e assumiu mais uma vez como vice-presidente do comércio varejista na diretoria da FEComércio. Bono, cumprimentos, 8:47.
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2: Confirmo, 8:47, temperatura 15, tempo instável.
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11: Para 8h57, bom dia, 8h57. Gelson, querido, aí, Gelson, recebi teu recado aqui. Eu não vou citar o nome da escola, mas eu vou pedir para me passar mais detalhes. A direção da escola tá sabendo. Aqui, eu queria ver contigo se pudesse ajudar uma situação aqui. Cito o nome da escola: alguns indivíduos ameaçando alunos e fazendo campana na saída da escola ao meio-dia. A direção já sabe, a nossa brigada militar já sabe. Gelson, me passa mais detalhes aí para a gente poder ajudar de fato, não vamos ficar só na conversa aí. Me passa mais detalhes. Direção da escola tá sabendo, brigada militar tá sabendo. Vou colocar um ponto final, né? Vamos punir, vamos pegar o pessoal que tá. Que é isso? Né? Deixa todo mundo intranquilo aí. Muito obrigado. Deixa eu agradecer aqui o Livino Martins. Livino, obrigado pela gentileza. O Miller vai estar até aí no bairro aí, tem esse cavalo morto. Vamos conferir se foi morte natural, se me parece que foi uma pedrada, mas deixa eu conferir. O Paulo Gasperini ainda não se manifestou. Paulo, com a tua equipe aí, para dar uma agilizada, até orientar. O Miller vai estar com a reportagem em seguida. Miller, prioridade é tua. 8h59. 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Bristot Carnes, Miller chamando direto, 9:03.
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11: 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Hora 9:06, espaço móvel de volta com Luiz Carlos Miller. Tempo instável. Miller já falou hoje de manhã cedinho, teve prisão aqui em Farroupilha ontem à tarde. Parabenizar nossa brigada militar, 2 indivíduos presos com mais de 2 quilos de maconha nos bairros Medianeira e Belvedere. Foram 2 ocorrências com tráfico de drogas. Trabalho exitoso aí, Brigada Militar, 36º Batalhão, Comandante Carvalho. Toda a equipe aí da nossa Brigada Militar, a gente recebeu ontem, inclusive, Capitão Baggio, cumprimentos Baggio, Soldado Eduardo e também na comunicação. Hoje tem evento Brigada Militar, 20 anos, 36 BPM, a partir da 1:30 lá no Lago Carlos Fetter, no Pavilhão do Agricultor. 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Luiz Carlos Miller, esse cavalo, só me repete o bairro aí, Miller. O que dá para notar, o que se sabe até agora? Ele morreu causa natural ou esse ferimento no olho direito aí dá para dizer que foi, ele foi morto a pedradas? O que dá para sentir? Porque o animal já tá morto já há algum tempo, provavelmente foi na madrugada. Miller, qual é o bairro que tu tá nesse momento?
15: Rogério, estou aqui no bairro Monte Pascoal,
11: certo.
15: Um ponto de referência próximo ao Alvorada 1, Alvorada 2, voltando em direção ao bairro industrial. Então é um terreno, é uma propriedade particular, mas é uma área muito grande de um terreno que não tem moradia, nada. Então é um terreno teoricamente baldio, mas aqui tem um cavalo que aparenta também com ferimentos na cabeça, o olho afundado. A gente não sabe realmente o que aconteceu. Estou aqui com um dos moradores próximos aqui, com o Livino Martins, que inclusive
11: é o proprietário, nos encaminhou da área.
15: Exatamente, nos encaminhou aqui inclusive fotos aí para a rádio. A gente vai daqui a pouco mostrar no site da Rádio Espaço. Livino, o que aconteceu aqui? Você sabe, tem ideia? Um local aqui, como você estava comentando anteriormente, o pessoal costuma colocar cavalos aqui, mas esse cavalo aqui morto, possivelmente aconteceu isso essa noite. O que dá para ampliar? Bom dia, bem-vindo ao Espaço.
16: Bom dia, Miller. Bom dia para os ouvintes da Rádio Espaço. Aqui eu passo pelos terrenos aqui da família todos os dias. Eu levo a esposa a trabalhar. E a gente sempre repara 3, 4 cavalos todo dia aqui, né? Até é bom, porque mantém o terreno limpo, né? Então eu reparo quando os cavalos são deixados, quando são recolhidos, né? E daí ontem eu passei aqui e não tinha nada, né? Tinha os cavalos aqui, normal. E hoje de manhã eu vi o bichinho morto aqui, né? Então foi essa noite que aconteceu isso aí com o animal.
15: Estava olhando inclusive o cavalo que está morto aqui, aparentemente é um cavalo bem cuidado, ele está ferrado, ele tem ferradura, não se tem marcas de que ele puxa carreta, enfim, carroça, mas ele tem um ferimento nas pernas e na cabeça. Imagina que esse cavalo foi agredido, o que você imagina que tenha acontecido?
16: Olha, eu já tive um cavalo, né? Então eu me dou bem com o pessoal aqui que tem os cavalos em Farroupilha, né? E tá nítido que foi maus tratos, né? Pelo dono, eu acredito que não tenha sido, porque o cavalo não está magro, tá? Ele não aparenta puxar carroça, certo? Ele tem ali ferimentos, mas é da própria corda onde ele fica amarrado. Tá ferrado o cavalo, então de repente pode ter sido uma outra pessoa, enfim, né? Então É uma pena, porque se fosse o dono, inclusive, cara, antes de fazer isso com o animal, deveria doar. Eu receberia esse bichinho como doação, né? A gente adora animais, então é uma tragédia, é uma fatalidade, né? O bichinho não merece passar por isso.
15: Esse cavalo que está aqui, você já acionou o pessoal da prefeitura para fazer agora o recolhimento? Você estava me comentando que inclusive já encaminhou o vídeo para o pessoal.
16: Sim, até inclusive através da Rádio Espaço, né? Eu mandei o vídeo aí primeiramente, e daí me passaram o contato aqui da Coordenadoria da Proteção e Bem-Estar Animal, né? Então eu mandei para eles um vídeo também mostrando como se chegar aqui, né? Então vamos aguardar o que que vai ser feito, né? Até inclusive eu nunca tinha me deparado com uma situação dessa, nunca.
15: Pessoal que deixa os animais aqui, costuma deixar água, costuma deixar os cavalos amarrados?
16: É, eles gostam de deixar amarrado, Miller, mas trazer água, não. Aí é que tá o problema, porque quando esquenta bastante, e aqui é uma área aberta, onde não tem árvore para ele se esconder, pegar uma sombra, os bichinhos passam trabalho. Imagina te deixar atado o dia inteiro, embaixo do sol aí, sem água. Comida até tem, se vira um pouquinho com o que tem, né? Mas e água? Dá para deixar o bicho um dia sem comer, mas não deixe sem água.

0: enfim, é.
1: É triste, Rogério, essa cena que a gente percebe aqui. A gente que gosta tanto de animais e se depara com uma cena dessa. É o tipo de reportagem que a gente tem que fazer, mas a gente lamenta, Rogério. Infelizmente, uma cena muito triste de ver aqui no bairro, entre o bairro Industrial e o bairro Monte Pascoal. Então, o ponto de referência é entre o próximo ao residencial Alvorada 1 e 2, para que o pessoal conheça aqui a região. Ao lado do mercado croata tem essa propriedade aqui, o terreno é baldio, mas é de fácil acesso, sim. O pessoal vai localizar com certeza, Rogério, esse local aqui para retirar depois agora esse cavalo aqui.
2: Meleco, muito obrigado. Um abraço pro Livino, viu, Livino? Obrigado sempre. Nos continua nos ajudando com informação aí. Gente, é que vira. Obrigado, Meleco. 9:12. Vira notícia, porque uma morte de um animal. Só que nesse caso é um cavalo. Não entendo. Aparentemente é um cavalo jovem, de pequeno a médio porte, e estava bem cuidado. O que preocupa ainda mais é a questão de abandonar. O proprietário não apareceu ainda, sabe, deixa assim madrugada um terreno que não é dele, que não é do proprietário, do animal. Mas tudo bem, o proprietário da área deixa, mas ele foi morto, ele foi provavelmente a pedradas aqui, que ele tem ferimento no olho direito aqui, grave. Então, eu estou estranhando que até agora não chegou a proteção animal. Pô, foi mais de uma hora aí que foi avisado, enfim. Paulo Gasparini, a equipe aí nos mantém informado até para não passar batido aí, sabe? Alguém matou um cavalo. Mas qual é o objetivo? Estava atrapalhando quem? 9:13. 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
2: DiCaprio 9:17, sol mostrando a cara. Tempo ainda tem um pouquinho de encerração. Só agradecer aqui. Cris, tu mandou o sol pra cá. Era 9:07. A professora Cristine mandou uma foto linda da linha Ilê, sol brilhando por aqui. E vocês moram numa comunidade, que paisagem linda aí. Professora Cris, muito obrigado, mandou o sol pra cá. O sol tá aparecendo com calminha, ainda tem cerração em alguns pontos, tempo parcialmente nublado, mas tem sol vindo aí da linha Ilê. Muito obrigado, 9:18 da informação de Capri.
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2: Para 9:20, panorama show da informação. 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Farroupilha essa semana, gente. A presidente aqui da Associação dos Produtores de Vinhos Finos de Farroupilha, Favim, a Natália Saquete Tafarel, nos está com informações. A 21ª seleção de vinhos aqui de Farroupilha. 277 amostras inscritas, 14 vinícolas de Farroupilha. Vou ter matéria ao meio-dia. 21ª seleção de vinhos. Depois a gente tem agora no mês de setembro o Festival do Moscatel lá no Parque Cinquentenário, rede hoteleira praticamente lotada. Temporada boa. Brigada Militar prende dois indivíduos com mais de 2 quilos de maconha, bairros Medianeira e Belvedere. espaçofm.com.br. Secretário Paulo Gasperini, assim que puder enviar informação pra gente sobre esse cavalo aí, não é que quiser exagerar na notícia, é que foi um cavalo que foi morto propositalmente, né? Eu peço até que o pessoal faça registro, é que o proprietário não apareceu ainda. 9:22, a gente volta ao meio-dia e na abertura a gente vai estar com o pessoal da Trombini e o prefeito Jonas, estão guardando aí um pequeno mistério, mas faz parte para chamar atenção. A Trombini, uma das pioneiras do Distrito Industrial de Farroupilha, passado mais de 50 anos, a Trombini hoje está anunciando ampliação, investimentos em Farroupilha. Detalhes na abertura do Espaço Rádio Jornal ao meio-dia. 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Bom dia.
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1: Olá, muito bom dia, boa quinta-feira, 6 de agosto. Continue aqui na 100.9. Daqui a pouquinho tem Espaço Shopping Show te fazendo companhia até o meio-dia, sempre para a Ótica Farroupilha, revolução no seu olhar. 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
1: Vamos juntos a partir de agora, nesta quinta-feira, hoje dia interamericano do escotista. É, hoje, dia 6 de agosto, dia internacional de conscientização sobre as necessidades e desafios especiais de desenvolvimento dos países em desenvolvimento sem litoral. Hoje também é dia nacional dos profissionais da educação. 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Dia do ano 218, semana 32, 59,7% do ano, já se fuera, já era. 16 graus a temperatura. Vamos começar com lindo balão azul. Bom dia, boa quinta-feira, ao som da Espaço, classe especial. Ah, tá certo. Ah, tá bom. Vamos colocar no ponto aqui a música, então. Lindo balão azul abrindo o shopping nesta quinta-feira. Vamos nessa, então.

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2: 16 graus a temperatura aqui na Paulo Broilo, esquina com 13 de maio. 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E o clima com marcas amenas, até mesmo quentes em algumas regiões, está prestes a acabar no Rio Grande do Sul. Segundo a Metsul Meteorologia, uma massa de ar frio irá derrubar as temperaturas. E o cenário de inverno será recolocado no estado. A mudança deverá ocorrer já hoje, quinta-feira. Uma frente fria com chuva irá antecipar a queda de temperaturas. Na sequência do sistema frontal, a massa de ar frio será impulsionada no oceano e marcará o início de um período em que os termômetros mostrarão marcas mais baixas ou até menores dos padrões do inverno. Conforme a Metsu Meteorologia, o resfriamento deve atingir a parte sul do Brasil, mas será mais acentuado no Rio Grande do Sul. A metade sul ganhará destaque nesta condição, ainda que o frio deva se fazer presente em outras áreas. Geada pode ser registrada no final de semana. Aqui para Farroupilha hoje, a máxima prevista é 21 graus, sol, algumas nuvens. Poderemos ter chuva chuva rápida durante o dia e a noite. 21 na máxima, né? É uma referência. Amanhã, sextou, 7 de agosto, 7 na mínima, 15 na máxima. Poderemos ter pancadas de chuva e trovoadas, hein? Teremos sol, pancadas de chuva e trovoadas, 7 na mínima, 15 na máxima. Sábado, dia 8, sol com muitas nuvens, pancadas de chuva à tarde e à noite, 6 na mínima, 17 na máxima. Domingo, dia dos pais, 5 na mínima, 15 na máxima, tempo ensolarado com nevoeiro ao amanhecer, noite de céu limpo. Segunda-feira, lá no dia 10, aí teremos frio, sim, 4 na mínima e 15 na máxima. Não teremos chuva a princípio lá na segunda-feira. Teremos uma semana pela frente aí de temperaturas baixas. Na volta do intervalo, previsões para as áreas. Áries, Touro, Gêmeos e Câncer, no horóscopo 100.9, previsões para esta quinta-feira. 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
2: 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Primeiro signo chegando no horóscopo 100.9, previsões para esta quinta-feira. 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
2: Alô, você que nasceu sob o signo de Áries, a partir de hoje, Vênus na sua área de relações favorecerá encontros, acordos, conciliações e novas conexões. Também conte com mais harmonia no casamento ou namoro e nas parcerias de trabalho. Uma conversa sobre dinheiro com alguém da família trará soluções práticas. No amor e na carreira, o que você construir agora será duradouro. Alô, Touro, cuide da beleza, renove a imagem e jogue a autoestima para cima. Conversas com irmãos, vizinhos ou colegas fluirão bem e poderão destravar um assunto parado. Vênus anuncia mais leveza na rotina e no trabalho e no ambiente de trabalho. Inclua cuidados estéticos e corporais na agenda e pratique o amor próprio. Hora de renovar estruturas e ter maior conforto. Alô, Gêmeos, Vênus inaugurará uma fase de mais leveza, uma fase mais leve e encantadora no amor, viu? É, Vênus inaugurará uma fase mais leve e encantadora no amor a partir de hoje. Novidade dos filhos, fertilidade, prazeres diferentes e muita criatividade darão um colorido especial ao dia. Siga a intuição em um assunto financeiro e evite um gasto desnecessário. Conversas e trocas com amigos inspirarão um projeto consistente. Relaxe, respire, Gêmeos. Previsões agora para você de Câncer, com Mercúrio em seu signo, você vai encontrar as palavras certas para pedir o que precisa. Amizades e grupos movimentarão o dia e poderão trazer uma novidade útil. A partir de hoje, Vênus trará mais conforto e harmonia familiar. Deixe seu ambiente mais acolhedor. Pense a longo prazo na carreira, nas finanças e acerte um combinado de trabalho. Daqui a pouquinho tem previsões para Leão, Virgem, Libra e Escorpião. 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
0: 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Leão, Virgem, Libra e Escorpião no horóscopo 100.9, chegando previsões para esta quinta-feira.
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0: Alô, Leão, invista na sua imagem profissional. Hora de brilhar publicamente e firmar a reputação, viu, Leão? O dia trará popularidade e projeção. Aproveite também para fazer escolhas de longo prazo e iniciar um novo ciclo de vida. A partir de hoje, Vênus adocicará as palavras, aproximará irmãos e facilitará acordos comerciais. Novas amizades entrarão no radar. Previsões agora para você de Virgem. A partir de hoje, Vênus facilitará negócios e transações financeiras. Conte com bons acordos e maior equilíbrio no orçamento. Compras de itens de beleza, obras de arte e design serão irresistíveis nesta fase. Um assunto de estudo ou de viagem poderá voltar à mesa e amigos darão a dica certa. Um ciclo que já se esgotou será encerrado com serenidade. Previsões agora para você de Libra. A entrada de Vênus em seu signo devolverá o brilho e a vontade de se cuidar. Seus encantos pessoais estarão em destaque. Negócios e novos relacionamentos chegarão naturalmente nesta fase. Aproveite para renovar o visual, marcar um compromisso importante ou simplesmente aumentar a exposição. Parcerias se firmarão. Poder em alta, Libra. Agora previsões para você de Escorpião. O entendimento com parceiros virá com mais facilidade do que de costume hoje. Um sócio, cliente ou par poderá trazer uma ideia que ampliará suas possibilidades. A partir de hoje, Vênus pedirá um tempo mais reservado no amor. Sem cobranças e sem plateia, viu, Escorpião? Carreira em ascensão. Assuma um projeto de longa duração. Sucesso pela frente, Escorpião. Daqui a pouquinho tem previsões para Sagitário, Capricórnio, Aquário e Peixes. Te prepara. 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
0: 10 horas mais 30 segundos. todos e o Rio Grande do Sul vai ouvir o Jonas da Ubermag, Ubermag que fabrica o melhor colchão magnético do Brasil, porque dormir bem faz bem, muito bem. 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
0: Valeu, grande Jonas da Ubermag. 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
8: O cuidado com a respiração durante atividades físicas é essencial. Respirar de forma adequada durante os exercícios favorece a oxigenação do organismo e proporciona mais conforto na prática esportiva. A vida é melhor quando se tem saúde.
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0: É verdade, a vida é muito melhor quando se tem saúde. 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Rápido intervalo, na volta, Sagitário, Capricórnio, Aquário e Peixes, previsões para esta quinta-feira. Falando em quinta-feira, pessoal, hoje tem Mega Sena acumulada em 150 milhões de reais. 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E se você apostar e ganhar, por gentileza, não esqueça deste humilde comunicador.
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2: Últimos signos chegando no horóscopo 100.9. 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
2: Alô, Sagitário, a rotina e a saúde pedirão atenção. Pequenos ajustes serão mais importantes do que grandes mudanças. Uma questão de dinheiro compartilhado, dívida ou acordo poderá ser resolvida com uma conversa objetiva. A partir de hoje, Vênus incentivará a participação social e atividades em grupo. Aprofunde vínculos de amizade, tá bom, Sagitário? Agora, previsões para você de Capricórnio. O amor e os assuntos do coração vão fluir melhor. Uma conversa com o par poderá alinhar o que andava mal resolvidos. Filhos e

0: dizer a autoridades. Conversas construtivas firmarão uma parceria especial. Agora, previsões para você de peixes, conversas carinhosas darão sabor ao dia, principalmente com irmãos, vizinhos e pessoas do convívio próximo. Um assunto delicado poderá ser encarado com mais facilidade. A partir de hoje, Vênus trará mais cumplicidade na relação íntima. Aproveite para aprofundar vínculos importantes em sua vida, trabalho e dinheiro com boas notícias. Horóscopo 100.9 no shopping volta amanhã, sexta-feira, mais ou menos neste horário.
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0: 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Olha, a empresa Metsul Meteorologia publicou alerta para condições climáticas severas no Rio Grande do Sul a partir da tarde de hoje, devido à passagem de um ciclone extratropical, sobretudo no norte e nordeste gaúcho. As projeções incluem temporais, vendavais, raios e granizo, com elevado potencial de danos em grande número de municípios. Não está descartada a ocorrência de tornados. Rapaz, olha, na formação do sistema está o forte contraste entre uma massa de ar quente sobre o sul do Brasil e outra de ar frio procedente da Argentina. Esse cenário intensificará rapidamente uma área de baixa pressão sobre o Uruguai. Em consequência, um ciclone formado entre os dois países vizinhos ao Brasil avançará rapidamente ao Rio Grande do Sul, onde chegará no início da sexta-feira. A boa notícia é que o ciclone se afastará, perdendo força entre o meio da tarde e a noite de amanhã, sexta-feira. No final do dia, o vento já deve ser fraco a moderado na maior parte das localidades, exceto em pontos da Costa Gaúcha e proximidades. Música e informação no teu rádio. É o Shopping te fazendo companhia até o meio-dia. Esteja você onde estiver ao som da Espaço. Bom dia, excelente quinta-feira e obrigado pela audiência. 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
1: Esse é o WhatsApp da Espaço Use Abuse. 9 9611 1971. Belchior, Roy Orbison, Backstreet Boys, e fechamos com Alex Warren.
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1: Chegando a boa notícia.
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1: Boa notícia chegando. Os resultados do Índice de Desenvolvimento da Educação Básica IDEB para o ano de 2025, divulgados ontem pelo Ministério da Educação, que é o MEC, e pelo Instituto Nacional de Estudos e Pesquisas Educacionais Anísio Teixeira, INEP, confirmaram Farroupilha como uma das principais referências em educação pública no Rio Grande do Sul. A Escola de Ensino Fundamental Santa Cruz, de Nova Milano, conquistou novamente o primeiro lugar do estado nas duas etapas avaliadas, 9,2 nos anos iniciais e 8,2 nos anos finais do ensino fundamental. As maiores notas entre todas as escolas gaúchas. A instituição também ocupa a primeira colocação da região sul nas séries iniciais e finais. Tá aí uma boa notícia.
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1: 10h38, sol entre nuvens aqui na área central de Farroupilha neste momento. Mesmo que o mofo não apareça, dica chegando, vale a pena limpar paredes e tetos pelo menos a cada 15 dias. Isso ajuda a eliminar poeira e sujeiras que servem de alimento para os fungos. Já a desinfecção é indicada apenas quando o mofo estiver visível. Esta é uma dica de Johnny Lantejole, PPA Panho Centro Automotivo. Telefone 3261-2743, facebook.com/Johnny Lantejola. Bom dia para você, excelente quinta-feira, ao som da Espaço, juntos até o meio-dia. Segura aí, daqui a pouquinho por aqui tem Man at Work, It's a Mistake. Segura aí.
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1: 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Men at Work.

0: céu aberto, Blue Sky Mine, Midnight Oil.
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0: E na primeira teve é um erro, é It's a Mistake, on Man at Work. 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
0: 10:55, Buraty Lanches, 12 anos, parabéns. Chega mais, Tiaguinho.
5: Posso matar a saudade?
0: Pode.

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1: Glowing na 100.9, Miami Horror e teve Tiaguinho Caixa Postal.
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7: 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Vamos agora prestar nossa homenagem para os aniversariantes de hoje. Oferecimento, que delícia de sabor. Parabéns, Alisson Luiz Rodrigues, Luciane Brand Dai Prai e William Alcione Scaloni. Homenagem da Big Fair. Alô, Marcelo Santiago de Moura e Anderson de Araújo Ramalho. Parabéns da Troféu Trombini Farroupilha Esporte e Lazer. Igor, alô, Igor Larras Fogaça, homenagem de máquina Sazi. Eliseu Bordignon, parabéns, Eliseu, homenagem da Objetiva Contabilidade. Leonardo Viesseli, homenagem da esposa Jéssica, filha Maria Clara, pais Nair e Valdir, irmão Rodolfo e da equipe do restaurante Dom Honório Augusto. Leonardo, parabéns, forte abraço. Será que vai ter matam aí nos assados no domingo, dia dos pais? Parabéns, Leonardo Viesseli, forte abraço aí pra toda a família. Alô, Alan Daniel, grande, parabéns, homenagem da esposa Samara e do filho João Carlos. Álvaro Hernani George, homenagem dos sobrinhos Egon, Caliandra, Samoa, Elisa e Marcelo e dos netos Vitor Augusto, Eguinho e Laurinha, tá? Álvaro Hernani George, ou Georg, ou George, aí você escolhe. Alô, Ana Beatriz Lange, parabéns, homenagem dos filhos Tiziane, Deise e Guilherme, esposo Ronaldo, netos Vinícius, Fernando, Thaís, Luiz Gustavo e William, e da mãe Vane, tá? Ana Beatriz Lange, ou Lange, como você preferir. Alô, Antônio Roque Colombo, parabéns, Antônio, homenagem da esposa Rosane e das filhas Andriele e Daniela. Sabe quem está de aniversário hoje? A Bruna Benites, 4 aninhos, Bruna, parabéns, homenagem dos pais Héctor e Mônica, da irmã Brenda, Dindos, Marciano e Simone, da prima Elô e dos avós, é, o seu Sérgio e a dona Leonilda, é, seu Sérgio e Leonilda. Quem está de aniversário hoje também é o Carlos Hermindo Pandolfi. Alô, Carlos, homenagem dos sobrinhos Márcia, Sandro, Alessandra e José Antônio, tá? Carlos Hermindo Pandolfi. Dejair Tumeleiro, parabéns, Jair. É, o Dejair, homenagem da esposa Kátia, dos filhos Emanuele, Mauro e Maurício, tá? E a dupla, e agora com vocês, Mauro e Maurício. Parabéns, Dejair Tumeleiro. Alô, Diamantino Salvador, seu Diamantino está de aniversário hoje. É o pedreiro que reformou toda a casa do JG e da dona Arlene, do William, da Luísa e do George. Seu Diamantino, parabéns, feliz aniversário, 86 anos hoje. Homenagem da esposa, dona Lourdes, dos filhos Itamar e Inês, da nora Adriane, do neto Igor, da família, dos amigos e também de toda a família da Lourdes Valandro, né, dona Lourdes? Senhor Diamantino, forte abraço.

E parabéns, feliz aniversário. Alô, Ivaí, tudo certo com meus seguros, né, Márcia? Tudo ok? Ok, então, beleza. Farseg Seguros, né? É isso aí. Alô, Ivair Fontanella, homenagem da esposa Eliane, filhos Evandro, Letícia e Felipe, Nora, Roberta, Genro, Leonardo, da sogra Angelina e do neto Antony. Alô, João Vitor Mauri, homenagem da esposa Simone, filho Ricardo, Nora, Tassiana e também de toda a família. Parabéns, João Vitor Mauri. Alô, Leonel Colferai. Leonel, parabéns. Homenagem dos pais Adriano e Josiane, da irmã Valentina e dos tios Didi e Rose, tá, Leonel? Alô, Márcio Paese, feliz aniversário. Homenagem da esposa Andréia e do filho Lucas. Natália e Isabela Dal Ponte, as super gêmeas de aniversário hoje. Homenagem dos dindos Eliane, Paulo, Fernando e Patrícia e também dos primos, né? Luísa e Gabriel. Ô, Paulino Talavitz, está de aniversário hoje, Paulino. Forte abraço, parabéns. Homenagem da esposa Maristela, tá, Paulino? Raul e Dionéia Fiório, aniversário de casamento, parabéns. Homenagem das filhas Rafaela e Rúbia, tá bom? Seu Raul e dona Dionéia Fiório, mais um ano de feliz vida a dois. Alô, Vicente Rote Biscoli, Vicente, parabéns. 5 aninhos hoje, Vicente, o Vicente está de aniversário hoje, 5 anos, Vicente Rote Biscoli. Homenagem dos pais Gustavo e Rafaela e da avó, dona Luciana, né? Seu Vicente, parabéns. Alô, Yuri Felipe Ribeiro de Oliveira, feliz aniversário, homenagem dos pais Cláudio Miro e Clori, da esposa Larissa e também das filhas Aurora e Amália. Parabéns, Yuri, aniversariantes que estão em nossa agenda. A todos muita saúde, alegria, felicidade, prosperidade, muito amor, só coisas boas, grana também que vai bem, vem bem e que esta data se repita por muitos e muitos anos. Um abraço especial para o senhor Diamantino Salvador, que hoje está completando 86 anos. É o seu Salvador, como é conhecido, né? Trabalhou lá na casa do Jota por muito e muito tempo, mas ficou uma beleza, né? É, tá difícil arrumar pedreiro, né? Ixi, né, seu Diamantino? Já com 86 anos a fazer algumas coisas aí, mas não tudo também, reformar telhado, essas coisas aí não dá mais, né? Parabéns, seu Diamantino, 86 anos, rumo aos 90. Então, para todos os aniversariantes de hoje, saúde, alegria, felicidade, prosperidade, muito amor, só coisas boas, grana também que vai bem, vem bem, que esta data se repita por muitos e muitos anos, com muita saúde e paz.

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4: 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Bom dia pra você, obrigado pela audiência, excelente quinta-feira, chegando Dub Mix e Morgan Wallen, sempre para a ótica Farroupilha, CFC Farroupilha e Círculo Saúde.

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1: Muito bem, 11 horas 28 minutos. Morgan Wallen, Been By Now, e teve Dub Mix. É, Dub Mix com perigo. Eu aqui, você por aí. É, farmando aura. Vamos farmar aura, meu amigo, minha amiga. Você sabe o que é farmar aura? É uma gíria da internet que mistura o verbo farmar, acumular recursos ou pontos de forma repetitiva nos videogames, com aura, o carisma, o estilo e a presença marcante que alguém transmite. Significa agir de forma estilosa, engraçada ou fazer uma boa ação para ganhar prestígio e aprovação dos outros. E aí, vamos farmar aura? Se alguém chegar para mim e dizer, vou farmar uma aura, o que que você acha que vai acontecer? Vou dizer, tá bom, pode farmar a aura. 11 horas 28 minutos, será que eu já posso começar a incomodar ou ainda não? Não vou, hoje não, né? Hoje é tudo mais calmo, tudo mais tranquilo.
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1: 11 horas 30 minutos, 11:31. Grande abraço para você, Sadi Edson Salvador, é, porque tem o Salvador e o Salvador. Abraço para você, né? Mandou aqui, ó. Achei que hoje nem estaria aí, não. Não, tamo de boa, cara. Tamo de boa. De vez em quando eu faço alguns comentários aí que gera repercussão, né? Claro que tem gente que enche o saco e não gosta, mas faz parte da democracia, porque eu sou, acima de tudo, um democrata e sempre fico no âmbito da discussão, das ideias, e é nada pessoal. Massa de ar frio derrubará temperaturas e cenário de inverno retornará ao Rio Grande do Sul nesta quinta, viu? Resfriamento acentuado poderá provocar geada no final de semana, é, ô louco. 11 horas 32 minutos.
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nosso plano é o seu bem-estar. Não mais boleros, Geratolin. Depois tem PhD, se preferir PhD. I won't let you.

0: Let You Down Again. Eu não vou te decepcionar de novo. P.A.G. I won't let you down. Eu não vou te decepcionar. E na primeira teve Gerhard Jolen, Não Mais Boleros.
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0: 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Olha, a Supremo pode decidir nesta quinta-feira se o jogo do bicho, bingo e caça-níqueis seguem ilegais. É isso que você ouviu. Ah, falando em loterias, Mega Sena sorteia nesta quinta-feira prêmio superior a 150 milhões de reais, tá? Nas loterias da Caixa. Agora, com relação ao Supremo, o STF retoma nesta quinta-feira o julgamento que vai definir se mantém a criminalização da exploração de jogos de azar como bingo, jogo do bicho e máquinas caça-níqueis. A análise foi interrompida na quarta-feira após o início do voto do relator ministro Luiz Fux. Durante a sessão, Fux sinalizou que deve votar pela manutenção da criminalização da exploração desses jogos. O ministro manifestou preocupação com a expansão das apostas no país e afirmou que o avanço das chamadas bets, apostas esportivas e jogos online, também deverá ser enfrentado pelo Supremo em momento oportuno. 11:42, mais 30 segundos, aqui no centro de Farroupilha, Paulo Broino com 13 de maio, sol entre nuvens, temperatura em 20 graus.
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0: Muito bem, 11:46. Mauro Mendes, ex-governador do Mato Grosso, na mira da Polícia Federal. Candidato ao Senado, ele foi alvo de busca e apreensão na operação que apura um desvio de mais de 308 milhões de reais. A Polícia Federal deflagrou hoje operação para apurar um desvio de mais de 308 milhões de reais em Mato Grosso. O ex-governador e atual candidato ao Senado, Mauro Mendes, do União, e do deputado federal, Fábio Garcia, também do União, foram alvos. Sabe aquela música? Se gritar, pega ladrão, não sobra um, meu irmão. Bom, eles estão sendo investigados, não foram julgados e condenados ainda, tem que deixar bem claro isso, né? 11:47, mais 30 segundos, 11:20, meu lugar.

0: Texas, é, preferindo Texas.
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0: E assim chegamos ao fim de mais um Espaço Shopping Show. Obrigado pelo carinho, pela atenção, pela audiência. Retorna amanhã, sexta-feira, 7 de agosto, mês do bom gosto, após o panorama, se Deus permitir, sempre para a Ótica Farroupilha, CFC Farroupilha e Círculo Saúde. 11 horas 56 minutos, temperatura variando, oscilando entre 19 e 20 graus aqui no centro de Farroupilha. Vem aí Espaço Economia com Lúcia Cristina, informações da área econômica, Espaço Regional, Canal da Notícia com Rogério Portolan, 1 da tarde, ou seja, a partir das 13 horas, o contato imediato com a Flávia Andréia Vidor na comunicação, também conhecida como Flavinha. Deixo com vocês, fechando o shopping, ao seu Valença, bicho maluco, beleza. Bom almoço, boa quinta, se cuide, beijo carinhoso e até mais. Tchau.

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4: 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Vamos direto ao gabinete do prefeito de Farroupilha, Jonas Tomazini. Hoje, uma quinta-feira para marcar a história. Tivemos hoje a comemoração, início das comemorações. Prefeito esteve na escola Santa Cruz. Farroupilha tem a melhor escola do Rio Grande do Sul nos anos iniciais e finais do IDEB, Escola Santa Cruz. Outras inúmeras escolas estão no principal ranking também, mas temos também investimentos sendo anunciados em Farroupilha pela Trombini, uma das pioneiras do distrito industrial. Direto do gabinete, prefeito Jonas aqui, para os amigos da Rádio Espaço, o que que a gente pode falar dessas boas novidades? Prefeito, boa tarde.
5: Boa tarde, Rogério. Boa tarde a todos os ouvintes da Rádio Espaço. Primeiro dizer que a gente está muito feliz, que realmente é uma quinta-feira muito especial. A gente começou pela manhã aí em Nova Milano, na Escola Santa Cruz, comemorando esse excelente resultado da educação, o melhor resultado da região sul do Brasil, tanto nos anos iniciais como nos anos finais. E também ressaltar, né, é o único município da Serra que tem escolas entre as 10 melhores nos anos finais. E a gente tem aqui Santa Cruz, tem nossa Senhora de Caravaggio, tem Ângelo Chiele, tem as escolas estaduais também, né? A escola Carlos Fetter, a escola José Fanton, a escola Oscar Bertoldo, isso nos anos finais, nos anos iniciais. A gente também tem, além da Santa Cruz, a escola Nossa Senhora de Caravaggio, tem Antônio Minella, isso só entre as 10 melhores, né? Tem outras escolas também bem posicionadas e a gente sabe que a educação representa o futuro do nosso município. A gente está muito feliz e agora com mais uma baita notícia, que é esse investimento, e Farroupilha tem recebido muitos investimentos no ano de 2026, e agora a gente recebe aqui a direção da Trombini, o Gilmar Maffei, o Mauro Diogo da Silva, que estão aqui conosco e que vieram trazer a informação, então, de 120 milhões de reais de investimento na planta aqui de Farroupilha, mais de 8 mil metros quadrados de nova área construída, e eles vão ampliar a capacidade de produção de 20 milhões de metros quadrados de papelão por mês para 22, 23 milhões de metros quadrados, ou 11.500 toneladas por mês que essa fábrica vai passar a produzir a partir dessa modernização, esse aumento de produção. Vai ter também novos cuidados com o meio ambiente através das estações de tratamento e vai permitir que a Trombini, a unidade de Farroupilha, possa fazer também novos produtos que hoje ela não consegue produzir. Lembrando, né, Rogério, a Trombini está conosco desde 1972, que está aqui em Farroupilha. Quero relembrar aqui a história do seu Cesínio Portolan, que foi fundamental na atração dessas empresas. Ele tinha um carinho muito grande pela Trombini. Eu tive a oportunidade de ouvir dele histórias também de representantes, dos diretores da empresa, como a Trombini chegou até aqui. A gente sabe que a Trombini tem também uma grande integração com a comunidade, tem funcionários que estão lá 25, 30, 35 anos, então também acaba tendo toda essa integração e melhorou e mudou a vida das pessoas que trabalham na Trombini. Tem também na parte ambiental, eles têm um projeto em conjunto com o município, o Eco Trombini, é a empresa de maior arrecadação de ICMS, a maior empresa de Farroupilha em arrecadação de ICMS hoje. Então tem muitas coisas positivas e eu estou aqui com o Mauro e com o Mafei também, que na parte aí dos investimentos podem detalhar um pouquinho mais. Eles falaram com o Miller há pouco também, mas eles podem detalhar um pouquinho mais também de onde serão feitos esses investimentos.
4: Prefeito, quer que fala primeiro o Mauro, pode ser? O Gilmar, que fica à vontade aí.
5: Tá, deixa eu passar aqui pro Miller. O Gilmar tá aqui, eu vou passar o telefone para ele, um minutinho.
4: Miller, já fala aí, faz a ponte com a gente, essa grande notícia para marcar esse mês de agosto e o ano inteiro. Por favor, Miller.
6: Alô, Rogério, o Gilmar.
4: Gilmar, tudo bem? Tudo bem, Gilmar. Primeiro, obrigado por esse privilégio, você que falaste com o nosso colega Miller há pouco. Gilmar, a tua história também, a tua família daqui, para nós é notícia para vibrar. O que que é Trombini hoje? Dá uma ampliada em cima do que o prefeito falou, em pleno mês de agosto, em épocas difíceis no mundo inteiro, a Trombini investindo em Farroupilha. O que que vem pela frente, Mafei?
6: Pois é, Rogério, então esse projeto nosso de investimento, ele já tem algum tempo de avaliação, de estudo, agora de maturação, e a gente concluiu então com chave de ouro aí, conseguimos dentro da empresa oficializar que esse montante de investimento viesse aqui para Farroupilha. Isso vai permitir que a gente faça com a nossa fábrica aqui de Farroupilha uma atualização, enfim, levar essa fábrica realmente para um processo, né, de primeiro mundo, né, para nos ajudar na questão da competição, ampliar um pouco a nossa capacidade de produção, que nós estamos operando lotados aqui há bastante tempo já. Então a gente vai ganhar um pouquinho de capacidade para buscar no mercado e vai nos propiciar também a buscar produtos, né? Buscar mercados que a gente não atua hoje, né? Porque vamos ter algumas linhas de processos mais avançados, mas com mais tecnologia, que vão nos permitir oferecer para os nossos clientes opções de embalagem mais modernas e mais adequadas. Então é isso, Rogério, é um projeto de em torno de 120 milhões, ele vai acontecer agora em 3 a 4 anos, porque ele é de maturação lenta em função daqui a nossa fábrica aqui. Nós vamos ter que fazer todas as ampliações com a fábrica rodando, nós não podemos correr o risco, né, de parar um processo produtivo como o nosso por conta do investimento. Então as coisas vão ter que acontecer e a fábrica não pode parar. Então por isso que ele é muito bem planejado, ele tá projetado em 4 etapas. Já começou, né? Nós já estamos operando a partir de julho, as primeiras ações já começaram a acontecer e a partir de agora é trabalho e confiar muito que a gente consiga fazer isso, né? Sem parar processo, sem criar nenhum inconveniente.
4: Mafei, as perguntas de sempre, mas é necessário aí, um crescimento, investimento desse reflete em mais empregos ou não, maior arrecadação para o município, de uma consequência natural também?
6: O processo, né? Primeiro, quando a gente parte num processo de modernização como esse, ele, na prática, o primeiro é para a gente se defender, né, Rogério? Esse nosso mercado é extremamente competitivo e fazer um investimento desses é uma obrigação para uma empresa como a nossa para se manter no status que ela está, vamos dizer assim, para manter-se a posição, já que essa empresa já é uma empresa extremamente eficiente, né? Uma empresa que dá resultado. Mas ele sim vai propiciar, por sermos, né, por trazermos um equipamentos mais modernos, equipamentos de mais velocidade, mais produtividade, ele vai propiciar sim aí uma ampliação de capacidade na ordem de 15% a 20%, vai propiciar para o município um retorno, porque o faturamento projetado por essa ampliação de capacidade, ele até será um pouquinho maior, porque como serão processos mais eficientes, mais modernos, eles agregam valor ao produto, né? Então a gente vai poder, com esses 15 a 20%, projetar aí que o faturamento será um pouco maior e, por consequência, a arrecadação maior, né? E tudo que vier acontecer. Quanto a empregos, ele sim, ele tem uma pequena implicação, principalmente nessa etapa do trabalho, nessa primeira etapa de ampliação. E depois, né, Rogério, toda a cadeia próxima da Trombini, né, toda essa parte do transporte, os fornecedores, refeições, quer dizer, tudo que cerca a empresa, ele cresce na ampliação, né, na medida que você cresce o faturamento. Então terá sim uma repercussão importante. A gente não consegue medir bem isso agora, mas ele, consequência, ele traz isso sim.
4: Gilmar, para fechar e te agradecer, toda a equipe, enfim, a família Trombini aqui de Farroupilha, enfim, mas uma pergunta bairrista aqui, uma pergunta bairrista, o carinho sim, da Trombini, porque a Trombini já é farroupilhense, porque a gente vê, o prefeito resgatava um pouco da história, a Trombini quis se instalar aqui, houve interesse do poder público, do prefeito Majone na época, enfim, Farroupilha, esse investimento com toda a concorrência que a gente tem de Paraná para cá, enfim, por que Farroupilha, Mafei?
6: Farroupilha, primeiro, porque eu sempre falo isso, brincando um pouquinho, mas Farroupilha sempre foi a joia da coroa, né, Rogério? A gente conseguiu aqui sempre um processo, né? Com crescimento de faturamento, com retorno. A gente sabe que no ambiente empresarial, né, não existe muito espaço para

0: chamada assim, vamos dizer, né? Pensando sempre na história de Farroupilha. Essa unidade sempre foi uma unidade extremamente importante para Trombini. E ela operava já há 3 ou 4 anos lotada, né, Rogério? A gente não tinha mais espaço para crescimento. Então, tudo convergiu, mas, né, o apoio que a gente teve aqui também do poder público, eu faço questão de ressaltar, foram parceiros até o momento e continuarão sendo agora, que a gente vai precisar na sequência do projeto. Então, isso, acho que toda essa união aqui é que propiciou que a decisão fosse tomada para Farroupilha.
1: Gilmar Maffei, muito obrigado. Não sei se o Mauro pode dar uma palhinha também, te agradeço aí, Gilmar, muito obrigado.
0: Claro. Tá bom, obrigado, Rogério.
1: Obrigado.
0: Só um pouquinho, já passo pro Mauro aí.
1: Deixa eu ver o Mauro direto do gabinete do prefeito Jonas Tomazini. O Mauro Diogo tá com a gente. Mauro, só a palhinha. Gilmar já pôde dar uma ampliada no que vem pela frente, mas para ti, Mauro, na direção, linha de frente, ter um investimento dessa grandiosidade em Farroupilha, a importância para o universo Trombini aí. Boa tarde, Mauro.
2: Boa tarde, ouvintes. É importantíssimo esse investimento, ele na verdade consolida a parceria e confiança que a Trombini tem na região, né, e juntamente com o poder público, através de todo o suporte que a Trombini teve, é que transmitiu aí toda a confiança, né, acerca do projeto. Isso é gratificante, não só para nós da Trombini, mas também para a comunidade como um todo.
1: Em termos de crescimento, esse crescimento repercute, obviamente, em toda a expansão aqui em Farroupilha. Isso vai dar uma refletida no grupo todo?
2: Não, certeza. Internamente a Trombini já tem, claro, todas as informações, né? Mas não só na Trombini, o mercado todo de embalagens de papelão e produtos de papelão ondulado como um todo, essa notícia com certeza vai ter uma grande repercussão aí.
1: Só para a gente salientar no detalhe, depois a gente vai ampliar também as linhas de produtos que serão ampliadas aqui em Farroupilha, que a gente tem as caixas de papelão ondulado, chapa de papelão ondulado, etc. Qual que é o segmento que vai ter a ampliação aqui?
2: A linha de produtos, ela permanece a mesma. O diferencial, na verdade, estará no tipo de impressão que serão feitas, né? A Trombini vai ampliar o leque de opções aí acerca de mercados em que vai atuar, buscando impressões aí de maior qualidade, tá? Aquelas impressões, quando a gente olha, que tem o aspecto de uma foto, esse é o tipo de produto que a Trombini agora vai poder disponibilizar no mercado.
1: Jogão, muito obrigado, certamente o prefeito fala, já falou para os senhores da alegria da comunidade de Farroupilha. Muito obrigado, uma boa tarde.
2: Eu que agradeço o contato, uma boa tarde.
1: Deixa eu ouvir o prefeito, só para a gente fechar essa rodada, direto aí do gabinete, mudamos a programação, porque a notícia merece. Prefeito, muito obrigado, estamos com uma quinta-feira festiva em várias frentes, Brigada Militar também completando 20 anos de batalhão, 36º Batalhão, estamos com o Festival de Inverno Caprichado. Prefeito, esse investimento da Trombini, dá para dizer que é o maior de todos que o senhor já anunciou nessa sua administração, prefeito?
3: É o maior investimento, Rogério. A gente está muito feliz com essa notícia. Como a gente disse antes, a Trombini é a maior empresa em retorno de ICMS de Farroupilha. Com esses investimentos também vai trazer novos recursos aqui para o nosso município. E a gente sempre fica muito feliz quando tem empresas que estão em outros municípios e escolhem Farroupilha para colocar os seus negócios. Isso tem acontecido rotineiramente, né, Rogério? Mas a gente fica ainda mais feliz quando a gente tem empresas de Farroupilha que reafirmam a sua confiança aqui no município e fazem novos investimentos aqui, como é o caso da Trombini. Ouvir o Mauro, ouvir o Maffei também, né, colocando dessa parceria, a desburocratização, a forma que a gente está atendendo aqui as empresas também, demonstram que a gente tem estado num período de crescimento muito importante, tem redes internacionais escolhendo Farroupilha, as empresas daqui fazendo ampliações. Então a gente está muito feliz de estar entregando esses resultados para nossa população, que vai resultar em mais produção, em mais recursos, em mais oportunidades de emprego, em uma fábrica mais moderna, né? Isso acaba puxando aí também toda uma cadeia de oportunidades indiretas, né? A gente sabe que tem o pessoal daí, os caminhoneiros que fazem o transporte, a gente tem o próprio transporte dos funcionários, que são empresas farroupilhenses também que atendem, ou seja, uma coisa acaba puxando a outra e a gente acaba tendo resultados bem positivos. Eu estou aqui na companhia do secretário Matheus Paim, secretário de obras, que também nos auxiliou em todo esse processo com a direção da empresa, com o secretário Eduardo,

0: de Desenvolvimento Econômico, que também nos auxilia levando essas informações da nossa lei de inovação, da nossa lei de desenvolvimento econômico, que tem sido decisiva para que nós pudéssemos então estar recebendo esses investimentos como a gente vem recebendo, principalmente nesse ano de 2026, Rogério.
1: Prefeito, muito obrigado. Só me repete para quem está pegando a corrida aí, o investimento em recursos para a Farroupilha na Trombini. Quantos milhões?
0: 120 milhões de reais que a Trombini vai investir aqui na ampliação, na modernização da fábrica, em novos cuidados com o meio ambiente, né, estações de tratamento. Agora a fábrica, além de aumentar a capacidade produtiva, ela vai trabalhar com produtos que hoje ela não produz ainda aqui nessa unidade de Farroupilha. E como o Mafei disse há pouco, né, existia até uma competição dentro da própria Trombini, que tem 7 fábricas, né? Aonde seria esse investimento e a capacidade de diálogo, de atendimento que a Prefeitura de Farroupilha demonstrou foi decisiva para que esse investimento acontecesse aqui no nosso município.
1: Prefeito, vamos celebrar. Um abraço, muito obrigado pela gentileza. Um bom almoço aí.
0: Muito obrigado, uma quinta-feira especial, né, Rogério? Assuntos positivos, notícias boas na educação, na atração de investimentos. Agora a gente deixa também o convite para que o pessoal esteja presente nos eventos do Festival de Inverno. Tem um show importante também hoje à noite. Então vamos vivendo aí o nosso município da melhor maneira possível.
1: Um abraço, prefeito. Muito obrigado a toda a equipe, junto com o prefeito, direto aí do gabinete, essa baita notícia que o prefeito acabou de divulgar, investimento de crescimento da Trombini Embalagens, mais de 120 milhões, ampliação da Trombini em Farroupilha, uma das pioneiras do Distrito Industrial desde 1972 em Farroupilha. Temperatura 18 graus, aqui vai utilidade pública, já faz algum tempinho, praticamente uma hora, um pouquinho menos, tem um caminhão que deu um problema no rodado aqui no eixo, provavelmente um caminhão de médio a grande porte, um caminhão Mercedes branco, ele teve um problema mecânico em frente à Unimed, aí no trevo, na Rodovia dos Gomeiros, praticamente em frente ao acesso à Unimed. Polícia Rodoviária acabou de chegar, deixa eu ver aqui, o pessoal me passou informação, os ouvintes queridos aqui, às 12:02, Toninho, também muito obrigado, foi o primeiro que passou informação. Problema no rodado, no eixo aí, provavelmente caminhão carregado, né? E teve um problema, ele tá pegando meia pista aí, pessoal que tá fazendo sentido, né? Farroupilha a Caravaggio, no caso, né? Bairro Cinquentenário a Caravaggio, nesse sentido, em frente ao posto da Unimed, o pronto atendimento da Unimed. Polícia Rodoviária já está no local. Ouvinte, tiver mais informações, fique à vontade. Ninguém ferido, apenas aí deu problema mecânico, problema no rodado, pelo que estou vendo aqui, no eixo, enfim, teve uma queda na cabine. Polícia Rodoviária, repito, já está no local. 12:22. Vamos de Espaço Economia, Banco do Brasil e Máquina Sazi. 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Economia na Espaço, Banco do Brasil e Máquina Sazi, Lúcia Cristina.
2: As apostas online, conhecidas como bets, provocaram uma saída líquida de 62 bilhões e 500 milhões de reais do orçamento das famílias brasileiras em 2025, segundo a terceira edição do Boletim Fiscal dos Estados Brasileiros. O estudo foi elaborado pelo pelo Comitê Nacional de Secretários da Fazenda dos Estados e do Distrito Federal, com o Cefaz, em parceria com o Centro Internacional Celso Furtado de Políticas para o Desenvolvimento, CICEF, com base em dados do Banco Central, das estatísticas de pagamentos por atividades econômicas e PAE, e em análises próprias. O levantamento chama de saída líquida a diferença entre tudo o que os apostadores colocam nas plataformas de apostas e o dinheiro que voltou para eles em forma de prêmios, ou seja, o cálculo mostra quanto de recursos no saldo final saiu do bolso dos jogadores e ficou no setor de apostas. De acordo com o levantamento, entre outubro de 2024 em março de 2026, essa perda média foi estimada em 4 bilhões e 700 milhões de reais por mês. Somente neste ano, a saída líquida de recursos das famílias para as bets chegou a 62 bilhões e 500 milhões de reais, o equivalente a cerca de 0,68% da renda disponível das famílias. Esse montante representa uma transferência expressiva de renda das famílias para esse setor, com potencial impacto sobre sua capacidade de honrar os compromissos financeiros. O Comitê Gestor do Imposto sobre Bens e Serviços estimou que a alíquota dos futuros impostos sobre o consumo do governo federal, estados e municípios somará cerca de 28% em 2033. O primeiro ano com tributação cheia, conforme a regra da reforma tributária aprovada no ano passado. Esse será o nível necessário para manter a atual carga tributária sobre o consumo, ou seja, o peso dos impostos sobre essa base de tributação, que é uma determinação da reforma tributária. E os tributos altos sobre o consumo, por sua vez, penalizam a população de renda baixa, uma vez que uma parte maior de sua renda é destinada aos impostos. O Supremo Tribunal Federal decidiu nesta semana ampliar o direito à isenção de impostos na compra de automóveis zero quilômetro para pessoas com transtorno do espectro autista e pessoas com deficiência, independentemente do grau de severidade. Com a decisão unânime do plenário da corte, foram retirados trechos da regulamentação da reforma tributária, que é uma lei complementar, que restringiam o acesso ao benefício. Ao depender do veículo, a isenção pode reduzir o preço de compra em até 30%. E o texto original excluía do benefício pessoas com deficiência leve ou com autismo nível 1 do suporte. O STF considerou essas expressões inconstitucionais. E a justiça passa a considerar a situação específica da pessoa e as barreiras que ela enfrenta, e não uma classificação abstrata entre casos leves e graves. Permanece a necessidade de cumprir os requisitos de segurança para dirigir ou de adaptação do veículo, quando for o caso. Banco do Brasil e Máquina Sazi. Por hoje é isso, bons negócios e até amanhã. Boa tarde.
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1: 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Temperatura 18 graus, chegou o momento mais esperado da temporada. 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Cindy Lojas, Cindy Gêneros, 12:34. Previsão do tempo, jornalista Jerônimo Filho.
12: A nebulosidade cobre o estado com possíveis aberturas de sol, com a permanência das previsões para pancadas de chuvas. Na Serra Gaúcha, a máxima pode chegar aos 22 graus. Para a sexta, a temperatura cai e seguem as condições para pancadas com trovoadas. Mínima 7, máxima 15 graus. Ao longo dos próximos dias, a temperatura entra em declínio, com sensação de frio, principalmente ao longo das próximas manhãs. Informações do tempo para o Espaço Rádio Jornal.
1: Confirmando o tempo nublado, Centro Farroupilha, aqui no prédio da Espaço FM, Avenida Paulo Brulho, com a 13 de maio, 18 graus. 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Trombini amplia a fábrica em Farroupilha com investimento de 120 milhões. Farroupilha tem a melhor escola do Rio Grande do Sul nos anos iniciais e finais do IDEB 2025. Uma informação que tem que ser salientada. 13 escolas de Farroupilha, 3, são inúmeras que estão no ranking aí, mas em destaque, 13 escolas de Farroupilha entre as melhores da região sul do Brasil. Santa Cruz de Nova Milano, Nossa Senhora de Caravaggio e a Ângelo Chieri do bairro São Luís. Demais escolas, parabéns aí, mas em termos aqui de estar no ranking, no top 10 aqui, entre as melhores da região sul inteira do Brasil, Santa Catarina, Paraná, todo o Rio Grande do Sul, 3 escolas brilham aí. Santa Cruz de Nova Milano, Nossa Senhora de Caravaggio e Ângelo Chieri. Vamos ampliar, porque tem as escolas da rede estadual que foram muito bem também, o ensino médio, o pessoal do Instituto Federal, a Escola São Pio X. Vamos ouvir todo mundo aí envolvendo as escolas. Repito a expressão, tem que celebrar, gente. A gente está entre as melhores do país. Cavalo encontrado morto com sinais de violência no bairro Monte Pascoal. Esse assunto não pode passar batido. Está esperando aí resposta do secretário Paulo Gasperin. Às 9:26 foi o último contato que o Paulo passou a informação. Eles estão indo atrás do proprietário. Porque esse cavalo... Ah, estão exagerando na notícia. Não é exagerar. É que esse animal aqui não teve morte natural. É só olhar como é que ele tá. Ele foi muito machucado, ele tava num terreno baldio, enfim, né? Um terreno que o pessoal utiliza muito para deixar animais, um cavalo relativamente jovem, bem cuidado, ou foi morto a paulado, a pedrada. Ele tem um ferimento no olho direito aí muito grave, tem machucados nas pernas, ele se debateu muito aí. Ele foi morto, por isso tem que ir atrás. Chama atenção que até agora o proprietário do animal não apareceu. Secretário Paulo Gasperin, aí, quando tiver informações aí, já foi recolhido pelo menos o animal, já foi enterrado também, passar aí mais informações. 12:37. Vou pedir para a redação, já com o Miller, já com o Miller tá circulando. Miller, dá uma passada aí na frente da Unimed, Rodovia dos Governos, ver como é que tá a situação do caminhão, que não é que ele tá no meio da pista, né? Embora tá sinalizado, tem cones, a polícia rodoviária também, só para dar uma atualizada. 12:38. 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Voltar para a redação, informações da polícia. Alô, Jerônimo.
12: Um motorista de 29 anos foi detido ontem com 20 porções de cocaína em Bento. Conforme a Brigada Militar, ele percebeu a presença da polícia e realizou uma conversão brusca, sendo acompanhado. Durante o trajeto até o local de abordagem, o indivíduo dispensou uma sacola com drogas e após foi interceptado. Os policiais, ao retornarem, apreenderam a sacola. O veículo foi removido ao guincho e o indivíduo apresentado na delegacia. Em Farroupilha, a Brigada Militar prendeu dois indivíduos com mais de 2 quilos de maconha na tarde de ontem, nos bairros Medianeira e Belvedere. De acordo com a primeira ocorrência registrada por volta das 3 da tarde, um suspeito de 29 anos foi abordado em uma área verde do bairro Medianeira e estava portando uma sacola com 50 porções da droga e um celular. O outro caso foi registrado por volta das 4 da tarde, no bairro Belvedere, onde o indivíduo de 30 anos foi abordado e estava em posse de uma pedra de crack e 2 quilos de maconha, além de uma balança de precisão e um celular. Ambos foram levados à delegacia. Informações do plantão para o Espaço Rádio Jornal.
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1: Agora 12h42, repito, 12h42, Espaço Rádio Jornal, informação, utilidade pública, prestação de serviço, oferecimento Cressol, Coxan e Central de Rações. Deixa eu voltar com o Luiz Carlos Miller, direto aí da rodovia dos Romeiros. Temperatura, estamos com 18 graus. 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Luiz Carlos Meira, um caminhão Mercedes carregadíssimo, praticamente em frente ao pronto atendimento da Unimed, rodovia dos Gomeiros, está pegando aí meia pista. Houve problemas com o rodado, o que que houve? Já foi liberado. Orientação para todos nós. Miriam Miller, boa tarde.
0: Boa tarde, Rogério, amigos da Espaço FM. Na verdade, Rogério, o que aconteceu aqui foi um acidente. Eu estou aqui com o condutor do caminhão, inclusive com o seu Joel Almeida, e ele vem da cidade de Parobé, o caminhão carregado com farinha de paz, ração. E o que aconteceu aqui, seu Joel, na verdade, o senhor disse que foi um acidente com uma retroescavadeira que acabou batendo no senhor e deu todos os problemas. Boa tarde, bem-vindo.
21: Oi, boa tarde. Ele bateu com a retroescavadeira no eixo dianteiro do caminhão e eu perdi o controle, né? E aí ocorreu esse acidente aí, mas graças a Deus, tudo bem, não consegui segurar, não tombou o caminhão, né? Deu estrago, só bens ali, danos material, mas graças a Deus tudo bem, né?
0: Se percebe aqui, o estrago é grande pelo fato de que estourou todo rodado, a parte mecânica atingiu também, inclusive, o tanque de combustível.
21: É, o tanque do ar estourou também, né? E o caminhão não liga, não pega, né? Deve ter atingido a mecânica também, né?
0: Polícia Rodoviária já esteve no local, atendeu a ocorrência?
21: Atendeu, sim, a Polícia Rodoviária atendeu nós aí, já protocolamos tudo aí, né? Tudo certinho.
0: Agora, o Rogério, que chama atenção aqui é a atenção para o trânsito. Como o caminhão está em meia pista, utilizando a pista ao contrário de quem vem de Caravaggio em direção à Farroupilha, quando chego aqui em frente ao posto da Unimed, o PA da Unimed, vai ter que utilizar a pista contrária para fazer o trajeto. Então, a gente já alerta os condutores, está bem sinalizado o local, muitos cones, o caminhão está aqui, agora vai ser necessário também o transporte da carga para um outro caminhão e depois a retirada desse caminhão também com o apoio de um caminhão guincho, porque não tem como rodar todo o rodado na frente, os dois rodados foram atingidos, estão completamente destruídos os dois rodados, então o pessoal tem que ter cautela aqui na rodovia dos Romeiros, bem em frente ao PA do Unimed, um ponto de referência, Rogério.
1: Só um detalhe, a retroescavadeira permanece aí ou bateu e foi embora?
0: Não, a retroescavadeira ela já não está mais no local, mas ela, o pessoal atendeu, conversou com o seu Joel aqui, que é o condutor do caminhão. Vocês chegaram a conversar, seus
21: conversamos, sim, eles são terceirizados, estão fazendo um trabalho para Sulbras, esse negócio de tubulação de gás aí, subterrâneo. Estão trabalhando ali, né?
0: O acidente, realmente.
21: É, na verdade, eles foram almoçar agora, mas estão tudo aqui na volta ainda, né? Mas está tudo certo, um acidente, né?
0: Não saíram, não abandonaram.
21: Não abandonaram, tudo certo.
0: Ok, Rogério, são informações que a gente traz diretamente, então, que a gente recebeu informação de que seria um problema com o rodado, mas na verdade o que aconteceu aqui foi um acidente no trevo aqui, o pessoal, o seu Joel estava indo em direção a Caravaggio fazer a entrega desta carga de farinha que vai servir para a ração, e que ao chegar aqui, nesse entroncamento, essa retroescavadeira avançou a parte da pista, atingiu o caminhão e fez todo esse estrago aqui, mas o local bem sinalizado, aguardando a sua retirada agora da carga e também do caminhão aqui da rodovia.
1: Miller, excelente a tua presença aí, tirou, porque todo mundo passava informação, viu o caminhão caído, ou o problema na rodada, quebrou ponta de eixo, não, foi um acidente. Miller, já que estamos na corrida aqui, 12h47, tu atravessar um pouco a cidade, vê se o pessoal da Brigada já tá chegando, tem uma baita exposição hoje da Brigada Militar, lá no Lago Carlos Fetter. Obrigado, Miller.
0: Ok.
1: Agradece o Joel aí pela gentileza, o pessoal de Parobé aí, muito obrigado, Miller. 12h47, como é bom aí a reportagem ao vivo, direto, porque a informação que todo mundo passava para cá, quem passa lá vê um caminhão sozinho com rodado para baixo aí com problema no rodado, ou deu problema a ponta de eixo, quebrou, não. Foi um acidente, uma retroescavadeira que tá fazendo serviço aí terceirizado na região, bateu aí na dianteira, um baita caminhão aí da Mercedes-Benz, caminhão branco carregadíssimo aí, que tá indo pro interior, que é pro pessoal aí que tá no trabalho. 12:48. 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Falava há pouco sobre Brigada Militar. O aniversário foi semana passada, só que hoje é o dia da comemoração. 20 anos do 36º Batalhão. 1:30, eles vão abrir uma exposição na Feira do Produtor Rural, aí no pavilhão gigante da Feira Livre. Vai ter atrações aqui, a banda da Brigada Militar, o pessoal do Proerd, tem exposição do 4º Batalhão de Choque, tem exposição do 12º Batalhão, o canil do 12º Batalhão de Caxias, exposição de viaturas, inclusive uma Porsche que vem lá de Gramado. Também na ocasião teremos a presença da Escola de Trânsito. Agora, em seguida, é só chegar, não precisa convite. Sei que os estudantes de Farroupilha vão visitar em grande número, mas quem tá passeando pelo centro, vai lá prestigiar e parabenizar toda a nossa equipe aí do 36º Batalhão, Tenente Coronel Carvalho na linha de frente. Terminou o fim da tarde, 19 horas, tem um bate-papo, uma palestra, mas sempre é bom ouvir o Frei Jaime Bêtega, 20 anos de história da Brigada. Ele vem celebrar e confirmar uma história de muito serviço. Frei Jaime Bêtega, de graça, não precisa convite, também é só chegar, Salão Nobre da Prefeitura, às 19 horas. 12:50, 20 anos, 36º Batalhão da Polícia Militar. 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Uma atualizada aqui nos falecimentos. Farroupilha, Adair Lopes e Naide Alves Pereira. São Marcos, Arilde Cecília Dallagnol Giotti. Vacaria, Simone Neri Gellen. Caxias do Sul, Alcides Tomancheves, Ironi Alves de Siqueira, Joana Brusmalha Matute, Nestor José Vargas, Italvino Suzin, José Gilceu Gil da Luz, Walter Bareta, Heraclides da Silva, Leonardo da Silva Correa, Marlene Isabel Maltauro e Zenita de Fátima da Silva Pires. Em Bom Princípio, Hilda Cecília Varta e Almiro Hansen. Em Barão, Enio Dalcin Romel. Em Bom Jesus, Nilza Jacob Dutra. Falecimento, sabe, em Panambi, aqui ficou registro, vítimas de acidente de trânsito, uma colisão frontal, Douglas Gonçalves Soares, 45 anos, e Cristiano Gabriel Conrad, de 19. Falecimentos, 12:51. Vamos para a redação da Espaço. Jornalista Gabriel Marquet tem informação. É acidente, Gabriel?
2: Exatamente. Boa tarde, Rogério. Boa tarde aos amigos do Espaço Rádio Jornal. Um caminhão carregado com produtos químicos e de limpeza tombou no início da manhã desta quinta-feira na 122, entre Caxias e Flores da Cunha, provocando lentidão no trânsito próximo à conhecida reta da empresa Eaton. Conforme o registro, o motorista perdeu o controle da direção. Ele alegou que possivelmente essa perda de controle foi a baixa visibilidade, afinal tinha muita neblina nesse trecho, e o veículo então tombou na valeta às margens da rodovia. Com impacto, parte do rodado se desprendeu, que dificultou inclusive os trabalhos de remoção. A CSG atendeu a ocorrência e sinalizou o trecho, que ficou lento até o final desta manhã entre Caxias do Sul e Flores da Cunha, próximo à empresa Eaton. Ninguém ficou ferido, apenas danos materiais. Chama atenção, a imagem inclusive está em espaço rc7.com.br. Tombamento de caminhão com produtos químicos deixa trânsito lento na 122. Saiu barato, até porque a gente sabe que produtos químicos na pista pode causar um grande estrago. Apenas danos materiais e ninguém ficou ferido, Rogério.
1: Tô vendo aqui também o Júlio Lins mandou imagens pra cá. Uma porrada violenta pra caramba aqui. Saiu barato. Obrigado, Gabriel. Qualquer novidade, volta direto da redação 12:53, Cressol, Coxan, Central de Rações e Rosler Diagnósticos.
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1: Agora 12:57, tempo nublado, nuvens carregadas, temperatura 18 graus, Mecânica ou Porão.
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1: Gravando uma da tarde, voltar para a redação com o Gabriel, tem mais acidentes. O Miller já tá também no pavilhão do agricultor. Miller, me dá 2 minutos e meio, a gente faz o contato. 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Gabriel, tem mais acidente, por favor.
2: Exatamente, Rogério. As informações iniciais davam conta de que esse acidente seria ali em Antônio Prado, mas na verdade aconteceu em IP. Por volta então das 10:30 da manhã desta quinta-feira, quilômetro 127 da ERS 122 em IP. Envolveu uma Fiat Toro e também uma Volkswagen Saveiro. Uma colisão que resultou então em 2 vítimas, os motoristas presos às ferragens. Eles foram atendidos pelo SAMU, o Serviço Civil Auxiliar de Bombeiros, SCAB, como é conhecido na região, e a concessionária Caminhos da Serra Gaúcha, CSG. As duas vítimas, dois motoristas, então, dessas duas caminhonetes, a Fiat Toro e a Volkswagen Saveiro, ficaram presas às ferragens e foram encaminhadas para atendimento complementar no hospital. Trânsito permaneceu lento até o final da manhã desta quinta-feira, quilômetro 127 da IRS 122 em IP, uma colisão envolvendo duas caminhonetes, uma Fiat Toro e também uma Volkswagen Saveiro, Os motoristas ficaram presos às ferragens e foram encaminhados então pelas equipes ao hospital.
1: E bem mais cedo, mas no final da manhã, teve outro acidente que abaste de falar com um caminhão, Flores da Cunha, Caxias do Sul.
2: Exatamente.
1: Trânsito aí violento. Obrigado, Gabriel. Valeu. Vai voltando qualquer novidade. 1:03. 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Vou voltar com o Luiz Carlos Miller. A Brigada Militar está celebrando hoje, e para não ter problema, tem até ameaça de chuva agora. Tudo dentro do mega pavilhão do agricultor aí no Lago Carlos Vetter. Atrações é que não faltam, e vai culminar, e parabenizar o Tenente Carvalho pela programação, vai culminar às 19 horas um bate-papo com o Frei Jaime Bêtega. Aí, no caso, vai ser no Salão Nobre da Prefeitura. Vamos falar aí direto do Lago Carlos Vetter, pavilhão do agricultor. Mira aquela estrutura fantástica aí com muita atração, tudo montado, tá marcado para 1:30 abrir as portas. Miller, tudo certo por aí?
0: Exatamente, Rogério. Pronto, aqui já falta, está faltando aqui somente o canil, pelo que eu percebi aqui, tá? Já tem um Porsche muito lindo aqui da Brigada Militar, tem também a escola de trânsito, o pessoal do BP Choque, sim, o pessoal que está organizando todo essa exposição para comemorar aí os 20 anos do 36º BPM. O pessoal chegando, ainda não está aqui o coronel Carvalho, que é o comandante do 36º BPM. Por esse motivo, os oficiais que estão aqui, eles não podem falar, não tem autorização. Então o pessoal me deu a informação de que eles podem, sim, que eu podia fazer um registro de tudo que está acontecendo aqui. Então vai acontecer aqui também até apresentações. Vi aqui, o Rogério, tem bicicletas para o pessoal fazer a escola de trânsito, tem todo um aparato do pessoal ligado ao choque também, demonstrações de armamentos, viaturas. Então está muito bacana aqui. E não, se chover, como você comentou, Rogério, vai estar muito bem protegido, porque o pessoal está aqui no pavilhão do agricultor,
1: tá bom,
0: onde acontece nos sábados, a feira livre. Então está muito bem protegido. O pessoal já está aqui, o pessoal da Brigada Militar, alguns integrantes da Brigada Militar já estão aqui. Então vai ser um evento muito bacana, que é, como você comentou, a partir das 13h30, aberto ao público, tá, para ver essa exposição que está acontecendo aqui nas comemorações dos 20 anos do 36 BPM, Rogério.
1: Obrigado, Miller. Gente, atrações confirmadas: banda da Brigada Militar, a escola de trânsito, exposição de viaturas, incluindo uma Porsche lá de Gramado, o canil do 12º Batalhão, exposição do 4º Batalhão de Choque, a turma do PROED. 1:30, não precisa convite, é só chegar aí no pavilhão do agricultor, no Largo Carlos Vetter, Centro, Vicentina, São Luís, São Francisco e São José. Os bairros, hoje o último dia. Ecofar comunica aos farroupilenses que a coleta de entulhos e galhos acontece até hoje, Centro, Vicentina, São Luís, São Francisco e São José. Os entulhos devem ser deixados em frente às residências. Cidadão consciente faz a sua parte para manter a cidade limpa. A cidade é de todos nós, o compromisso também. Último dia hoje, Centro, Vicentina, São Luís, São Francisco e São José. Coleta de entulhos e galhos, temperatura 18 graus.
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1: Agora 1:09, temperatura 18. Uma notícia aqui que veio dos ouvintes: cavalo encontrado morto com sinais de violência. Isso aqui até o... mas exagero. Esse animal foi morto aqui com violência, ou a paulada, ou a pedradas. Ele tá muito machucado aqui. E para ver como é difícil aqui em Farroupilha a situação, o proprietário não foi localizado. Alguém vai investigar alguma coisa? O secretário do Urbanismo e Meio Ambiente, que cuida do departamento animal, Paulo Gasperin, enviou informação para cá, questão de instantes.
14: Então, esclarecendo sobre a questão do cavalo que foi encontrado morto hoje pela manhã no bairro Monte Pascoal. Então, após esclarecimentos do nossa equipe de veterinários, o nosso pessoal, o cavalo já foi recolhido e ali constatou-se que ele tem proprietário, né? Ou ele tem dono esse animal. Então, nós solicitamos a quem tem alguma informação para nos passar do proprietário, da chegada do animal até ali naquele local. Nós agradecemos muito se a população conseguir nos ajudar. Agradeço a oportunidade de estar mais uma vez aqui no espaço e à disposição sempre de todos. Paulo, grande abraço.
1: Para ti também. Vai nos orientando, nos informando aí. 1:10. Quem tem informação, quem é o proprietário aí, avisa, repassa o recado. Tem matéria para compartilhar também. O detalhe é esse. Ninguém vai investigar, ele foi morto tem sinais de violência aí. E ele se debateu muito antes de morrer, porque ele se machucou com a ferradura. Tá bem cuidado, um animal relativamente jovem, de pequeno a médio porte. 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Equipe da Farmácia São Lucas, um excelente trabalho. 1:12, Flávia comanda o contato imediato. Tem Hora da Saudade logo depois do intervalo comercial. 17:55, a gente volta no fim de expediente, recebendo a secretária Marli Bortolini da Silva. Hoje tem show internacional de jazz, de blue, aí no Festival de Inverno, no auditório do Cindy Lojas. Ferragem Farroupilha, o Márcio e a Ellen aqui no estúdio com a gente. O diretor Leandro Lumbieri, do FRS, do Instituto Federal aqui de Farroupilha, comemorando o IDEB, uma baita nota, nota 7 do IFRS. Sérgio Rossi, presidente CDL, comitivo da CDL, tudo sobre o lançamento Natal Premiado, terça-feira que vem, com o Cris, né, com o Cris Pereira, é isso? Que vai estar com a gente, então, tu pode estar mudando, vai estar aqui ao vivo no dia 11 em Farroupilha se apresentando. Muito bom, 1:12, Flávia no contato, fim de expediente, a gente volta, embora tempo instável, a Janete de Bono informa, a chuva já chegou, chuva de granizo em São Marcos, interior de Farroupilha. Tiver imagem, Janete, manda pra cá. 1:12, obrigado Cressol, Coxan, Central de Gações e Rosler Diagnósticos, boa tarde.
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9, Andréia Vidor. 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
2: Shaggy Angel, fechando o primeiro bloco de sons aqui da Hora da Saudade.

0: do povo de Divinolândia de Minas, eu nem sabia que existia Divinolândia de Minas. É, não é isso? 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

0: tombamento de caminhão com produtos químicos deixa trânsito lento na ERS 122. 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
0: 1:49, 17 graus.

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4: 2:18, 18 graus.

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1: Rosel, Moving to the Sun, The Mix, Rosana, O Amor e o Poder, Caigo, Take Me Back, Ella Langley com Be Her. Vamos falar de previsão do tempo, né? O Rio Grande do Sul tá com um alerta vermelho de grande perigo para temporais hoje. A previsão indica a chegada de uma frente fria e a possível formação de um ciclone bomba no oceano, com chuva intensa, queda de granizo, rajadas de vento que podem chegar a 100 km por hora. Ainda baixa possibilidade de tornados, principalmente nas regiões oeste e Missões. As áreas de maior risco incluem o oeste, Campanha, centro, metade sul, vales, região metropolitana e Costa Doce. E com a passagem da frente fria, as temperaturas caem ao longo do dia. Então, na sexta, o tempo melhora gradualmente com a entrada de uma massa de ar polar. No sábado, o sol predomina em todo o estado, mas ao amanhecer é de frio intenso, com chance de geada em algumas regiões. Espaço FM, 2:33. 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
1: E ontem, Brasil de Farroupilha e Veranópolis empataram 0-0 pela segunda rodada do Gauchão Série A2 no estádio Antônio Davi Farina, em Veranópolis. Bom, nesse momento, o Rubro Verde tem 2 pontos na segundona gaúcha. O próximo compromisso é no sábado, dia 8, contra o Santa Cruz, também fora de casa. E o Grêmio voltou a vencer após 7 partidas sem triunfo. Na arena, o tricolor derrotou o Mirassol por 1-0 com belo gol de falta do Pavon e garantiu vaga nas quartas de final da Copa do Brasil. Agora aguarda o sorteio da CBF para conhecer o próximo adversário. Antes, no sábado, dia 8, o Grêmio enfrentará o São Paulo na arena pelo Brasileirão. 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
1: 2:38, 18 graus, Renato Russo.

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1: Stella Left Boston, Tribalistas, Velha Infância, Billy Idol, Eyes Without a Face, Christopher Cross, Sailing, Alex Warren, Fever Dream e Renato Russo mais uma vez. E o Superior Tribunal de Justiça decidiu afastar definitivamente o ministro Marco Buzzi do cargo por causa de denúncias de assédio sexual, importunação sexual e injúria. A decisão foi tomada pela maioria dos ministros e é a primeira vez que a corte aplica esse tipo de punição, que pode resultar na perda do cargo em vez da antiga aposentadoria compulsória, que garantia o salário integral. Marco Buzzi nega todas as acusações e a defesa informou que ele vai recorrer ao Supremo Tribunal Federal. Agora a decisão ainda precisa ser confirmada pelo STF para que a demissão seja efetivada e o pagamento do salário seja suspenso. O último registro de salário do ministro, que consta no portal da transparência do STJ, é de junho, quando ele recebeu uma remuneração de R$29 mil. Até fevereiro, quando foi afastado, o ministro recebia cerca de 100 mil líquidos. 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
2: O cuidado com a respiração durante atividades físicas é essencial. Respirar de forma adequada durante os exercícios favorece a oxigenação do organismo e proporciona mais conforto na prática esportiva. A vida é melhor quando se tem saúde.
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3: 13,8, 18 graus é a temperatura. 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

0: entre os dias 18 e 23 de agosto mais uma edição da Semana da Fotografia. Promovido pela Secretaria Municipal da Cultura, o evento terá workshops, bate-papos, exposições gratuitas em diversos espaços da cidade. A programação neste ano reúne 37 instituições, cerca de 80 fotógrafos. Um dos destaques será o Projetaço, no dia 19 de agosto, que é o Dia Internacional da Fotografia, com projeções de imagens em diferentes pontos da cidade. As atividades iniciam então no dia 18 de agosto com bate-papo fotografia em campo ampliado, né? Reunindo profissionais das artes visuais, do design e do audiovisual, tudo isso a partir das 7 horas da noite na Sala Ulisses Jeremia, que fica no Centro de Cultura Ordovás. 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
0: 13:38, 17 graus.

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2: 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Miller, onde tu está?
3: Boa tarde, Flávio. Boa tarde, amigos da Espaço FM. Flávio, eu estou numa grande festa.
2: Olha.
3: A festa dos 20 anos do 36 BPM, do 36º Batalhão Militar. Estou com o Coronel Wagner Carvalho, que é o comandante do 36 BPM, também com o Coronel Vargas, comandante do Comando Regional Serra, que está prestigiando esse grande evento que está acontecendo aqui no pavilhão do agricultor, onde acontece a Feira Livre do Produtor Rural nos sábados e nas quartas-feiras. E claro, Coronel, começar comentando com o nosso coadjuvante que está aqui, recebendo essas homenagens, Coronel Carvalho, 36 BPM, fazendo 20 anos e comemorando em grande estilo. Boa tarde, bem-vindo ao Espaço.
4: Boa tarde, ouvintes da Espaço. Nós pensamos num evento, então, de comemorativo aos 20 anos, para trazer a comunidade junto à polícia, né, um evento de integração, e para que as crianças, em especial as escolas, conheçam as nossas especialidades de policiamento da Brigada Militar. Então, diversos colégios estão nos visitando hoje, então a data festiva, estamos contando aqui com o policiamento motorizado, com cães, o policiamento a cavalo, a escola de trânsito do Batalhão Rodoviário, a divulgação do nosso PROERD, a Patrulha Maria da Penha, que nós estamos num mês emblemático, né, de combate à violência contra a mulher, e também a disposição do material do 4º Batalhão de Choque, que também está aqui prestigiando conosco.
3: Um momento oportuno para a comunidade também saber, conhecer o trabalho da Brigada Militar, saber dos equipamentos que utilizam. A gente percebe aqui viaturas também muito bem equipadas, blindadas. Percebe-se também aqui armamento, é claro, que tudo de uma forma bem segura, para o pessoal também saber desse trabalho e como a Brigada Militar trabalha.
4: Verdade. Acaba despertando o interesse, né, pela nossa atividade. Quem sabe a gente desperta o interesse de futuros policiais aqui, né? Temos uma viatura Porsche que veio lá de Gramado, do CRPM Hortências, que a gente foi buscar, para que seja um atrativo para as crianças aproximarem, tirarem fotos, né? Então, esse é o diferencial desse evento aí, que a gente buscou inovar um pouco.
3: E a gente percebe também, Coronel, a curiosidade dos alunos, das crianças, em estarem dentro de uma viatura. A gente percebe, inclusive, lá, a gente está vendo os alunos dentro da viatura, conhecendo os equipamentos, como é que funciona um giroflash, como é que funciona a sirene, como é que se trabalha tudo isso. Essa curiosidade desperta amanhã depois, quem sabe, um policial.
4: Verdade. Quebrar aquele estigma lá, de antigamente, que se não obedecer, eu vou chamar a polícia. Na verdade, não. A polícia está do lado do bem. Então, a criança tem que ser amiga da polícia, confiar na polícia, né? Então, esse trabalho que a gente está desenvolvendo.
3: E a gente viu aqui também, não somente as crianças, mas também autoridades prestigiando esse grande evento.
4: Sim, nós tivemos nosso prefeito, secretariado, os vereadores, pessoas da comunidade, das entidades representativas estiveram presentes e estamos muito contentes com essa participação.
3: É um reconhecimento ao trabalho da Brigada Militar com a segurança pública, com certeza.
4: Verdade. E hoje, na parte da noite, nós teremos um outro evento, às 19 horas, com a palestra do Frei Jaime Bétega, que vai ser um momento espiritual, de reflexão, que também é importante para nós, policiais.
3: Claro, vamos fazer um convite para a comunidade prestigiar também esse evento, que ocorre onde e a partir de que horas?
4: O evento, então, é às 19 horas, no auditório da Prefeitura de Farroupilha, aberto ao público e, claro, limitado ao espaço, né? Então, está feito o convite, entrada gratuita, como está ocorrendo agora.
3: E esse prestígio também por parte do Comando Regional, Coronel?
4: Sim, a gente fica muito contente que o próprio comando está prestigiando, o Coronel Vargas está aqui conosco e nos apoiando nesse evento, nessa ação importante.
3: É nesse momento que eu vou pegar, então, a palavra do Coronel Vargas. Coronel, momento importante para o 36º BPM, para a Brigada Militar. São 20 anos do 36º BPM, que atende 5 cidades da região. E, claro, prestígio por parte também do Comando Regional. Boa tarde, bem-vindo ao Espaço.
5: Boa tarde à Rádio Espaço, boa tarde, Flávia, aos ouvintes. Parabenizar aqui, principalmente, né, a comunidade toda de Farroupilha e região, comandante Carvalho, o nosso comandante Gazana, todos os oficiais, todos os praças desse batalhão, que realiza um serviço maravilhoso aqui para a segurança da nossa comunidade. Comemorar 20 anos de muito esforço e ver o sorriso das crianças aqui nessa tarde e ver também o sorriso do nosso policial, do nosso brigadiano, que vive numa função tão tensa, isso não tem preço. Então a gente fica muito contente dessa iniciativa do batalhão, muito contente com o novo comando, com o trabalho que o Giovanni já fazia, agora vai fazer em Caxias, e que o Carvalho fazia conosco em Caxias também, vai fazer em Farroupilha aqui, vai dar essa continuidade. Então essa integração da brigada com a comunidade a gente acha muito importante e precisa sempre ser valorizada, de forma que a farda sirva sempre como uma referência de segurança e não de afastamento.
3: Coronel, o senhor comentou uma frase muito interessante que eu tive a oportunidade, inclusive, de entrevistar o bispo Dom Gislon no aniversário do quarto de Peixoque. E ele usou uma frase muito interessante: por trás da farda há um ser humano. E é esse momento oportuno também de mostrar que a Brigada Militar é um ser humano, é uma pessoa que na teoria é uma pessoa comum e que tem um sentimento que precisa também ser valorizado nesse momento.
5: Perfeito, nós viemos da comunidade, né? Nós também ficamos gripados, nós também temos nossas questões familiares, nossas contas para pagar. Isso aí faz com que a comunidade também enxergue na gente um agente também da população, né? Apesar de sermos um servidor público com o dever, né, como militares, além de trabalhar com a nossa atribuição de segurança, nós também usamos dessa segurança no município quando somos moradores das próprias cidades. Então, nós também somos protegidos por esses policiais aqui que prestam esse serviço 24 horas. Então, a gente fica, mais uma vez, muito contente, né, e deseja uma vida longa aí ao 36 BPM.
3: 20 anos tem que ser comemorado.
5: Tem que ser comemorado e está sendo comemorado junto com quem merece mais, que é a nossa comunidade, principalmente as nossas crianças.
3: Claro que eu vou aproveitar a oportunidade e pegar uma palavra sua em relação à segurança pública. Hoje, como é que está na região?
5: Olha, a Brigada como um todo vem realizando um excelente trabalho no estado inteiro, né? E não está sendo diferente aqui na Serra. O senhor sabe que é uma união de várias mãos, não é só a Polícia Militar, nós temos as demais forças públicas também, nos ajudam muito, e eu sempre digo para os meus colegas e para todo mundo, nós, brigadianos aqui da Serra, nós somos privilegiados em ter vocês como sociedade organizada, em ter todo um empresariado que acredita no trabalho da Brigada, que nos fortalece diariamente, e hoje aqui a gente está demonstrando um pouquinho do tamanho que é a nossa instituição, porque aqui nós temos, como o Carvalho falou, o rodoviário, temos o choque, temos a cavalaria, temos aqui também o pessoal que nos apoia aqui do Canil, né, de Caxias. Então a Brigada ela tem um tamanho enorme, mas como todos nós colocamos a segurança pública, ninguém faz nada sozinho, e a Brigada também, se fosse sozinha, ela também estaria com bastante dificuldade. Então são várias forças vivas dessa região da Serra que nos apoiam diariamente. Eu queria exaltar isso, né, que o batalhão hoje faz 20 anos, então a gente pode tranquilamente dizer que toda essa região de Farroupilha aqui está muito felicitada por todo esse trabalho que é desenvolvido, mas por toda essa parceria que a gente vê nos olhos de cada um que a gente cumprimenta aqui na região. E o nosso muito obrigado por tudo, assim, contem sempre conosco, né, nós estamos 24 horas nas ruas sempre para servir os senhores.
3: Coronel, em nome da Rádio Espaço, a gente agradece as palavras e com certeza a gente deseja, como o senhor comentou, vida longa ao 36 BPM.
5: Exatamente, vida longa ao comandante Carvalho, ao seu efetivo, ao 36 Batalhão e toda essa comunidade.
3: Ok. Coronel Carvalho, vida longa mais uma vez ao 36 BPM, e fica aquela mensagem reforçando o convite. Hoje, às 19 horas, nessa grande palestra com o Frei Jaime.
6: Isso, esse momento espiritual de reflexão importante para nós militares, né, que estamos nas ruas. Fica o convite, então, às 19 horas, no auditório da Prefeitura, a palestra, então, com o Frei Jaime Bêtega, né, e limitada ao espaço do auditório ali, né, mas a entrada é gratuita e a comunidade está convidada.
3: E esse evento aqui, Coronel, fica até que horas aqui nesse local?
6: Nós fizemos a previsão até às 17h30, né, que é o horário que as escolas estão funcionando, né, então esse é o período que nós estaremos aqui.
3: Perfeito. Coronel Carvalho, mais uma vez, obrigado. Obrigado, Coronel Vargas. Obrigado. E Flávia, eu volto com você, lembrando de que esse evento, como falou o Coronel Carvalho, vai até às 17 horas e 30 minutos. A população pode chegar aqui no pavilhão do agricultor, vai conhecer todo o trabalho da Brigada Militar, essa instituição tão importante para a segurança pública do Rio Grande do Sul, para nossa segurança, inclusive. Vai ver aqui armamentos, vai ver equipamentos, ou seja, todo um aparato do qual a Brigada Militar utiliza para nossa segurança, Flávia. Eu volto com você.
2: Tá certo. Obrigada, Miller. 4 em ponto. A gente curtiu nesse bloco Skank 2 Rios, Queen e Paul Rogers,

0: República de Música de Farroupilha recebe a cantora americana de blues maravilhosa, espetacular. Essa mulher, ela é incrível. Vocês vão sempre me ouvir falar muito bem dela. J.J. James, que leva ao palco o show do álbum Brown Sugar. A apresentação é às 7:30 da noite no auditório dele no Colombo, no Cindy Lojas. A entrada é gratuita. Assista. Vá assistir J.J. James. Eu te garanto que tu vai me mandar uma mensagem e tu vai dizer: Flávia, que bom que tu me falou pra ver esse show hoje. Mas vai. Vai, hein? Porque é demais mesmo. Aliás, a Rosângela Vanzella, que é agente de cultura do Sesc Farroupilha, destacou que a J.J. James é a primeira atração internacional do festival e representa um momento especial para o crescimento do evento. Ela, a J.J., ela é um dos grandes nomes do blues. Ela mora em São Paulo. Ela ama o Brasil. Ela é completamente apaixonada pelo Brasil. E ela tem uma energia que não tem como tu não sentir quando tu tá perto dessa mulher. Mas é uma coisa explosiva, maravilhosa. É verdade, gente. 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

pro Frank lá de Caxias. Frank é apaixonado por Barão Vermelho, mas pensa numa pessoa que gosta de Barão Vermelho. Olha, eu sou fã de Barão Vermelho, mas o Frank é alucinado, né? Então, Frank, deu sorte, ó. Tá na programação aqui, Barão Vermelho e Samuel Rosa.

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1: The Mix, Torneiro e Perigo, Paul Young, Every Time You Go, Prince, Purple Rain, Creedence, Who Stop the Rain, Barão Vermelho e Samuel Rosa Maior, Abandonado. A Prefeitura de Farroupilha promove neste sábado, dia 8, primeiro dia D municipal de multivacinação. A ação será das 9 às 14 horas, com a unidade móvel de saúde na esquina das ruas Coronel Pena de Moraes e Júlio de Castilhos, no centro. O objetivo é atualizar cadernetas de vacinação aí de crianças e adolescentes menores de 15 anos, além de oferecer a oportunidade para que os pais e responsáveis também coloquem as vacinas em dia. A campanha segue até o dia 1º de setembro em todas as UBS do município. Para receber as doses é preciso apresentar cadernetas de vacinação e um documento, um CPF. 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

0: Confira algumas manchetes que são destaque no portal da Espaço FM. Defesa Civil alerta para temporais com rajadas de vento e granizo em Farroupilha. Grupo Helifórmulo promove missa especial em homenagem ao Dia dos Pais. Farroupilha tem a melhor escola do RS nos anos iniciais e finais do IDEB 2025. JJ Thames leva a essência do blues ao Festival de Inverno nesta quinta. 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
2: O espaço livre no armazenamento influencia o desempenho. Manter uma parte da memória disponível permite que celulares e computadores executem suas funções com mais eficiência e também estabilidade. 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

morte e Cristo Redentor. Parabéns para Alisson Luiz Rodrigues, Luciane Brandidai Prai, William Alcione Scaloni, homenagem da Big Fer, Marcelo Santiago de Moura e Anderson de Araújo Ramalho, homenagem da Troféu Trombini, Farroupilha Esporte Lazer, Igor Larras Fogaça, homenagem de Máquina Saz e Eliseu Bordignon, homenagem da Objetiva Contabilidade, Leonardo Vesselli, homenagem da esposa Jéssica, filha Maria Clara, pais Nair e Valdir, irmão Rodolfo e da equipe do restaurante Dom Honório Augusto. Alan Daniel Grande, homenagem da esposa Samara e do filho.

aniversário dos filhos Emanuele, Mauro e Maurício. Diamantino Salvatore, homenagem da esposa Lourdes, filhos Itamar, Inês, Nora, Adriane e do neto Igor. Eric Zanella, homenagem da esposa Ana, filho Jordan. Pais Edson e Cirlei, do irmão Davi. Gelci Vieselli, homenagem dos filhos Jacir e Márcia, Nora Ana e das netas Adrícia e Isabela. Ivair Fontanella, homenagem da esposa Eliane, filhos Evandro, Letícia e Felipe, Nora Roberta, genro Leonardo, sogra Angelina e do neto Anthony. João Vitor Mauri, homenagem da esposa Simone, filho Ricardo, Nora Tassiana e de toda a família. Leonel Colferai, homenagem dos pais Adriano e Josiane, irmã Valentina e dos tios Didi e Rose. Márcio País, em homenagem da esposa André e do filho Lucas, Natália e Isabela Dal Ponte. Irmãs gêmeas, homenagem dos lindos Eliane, Paulo, Fernando e Patrícia e dos primos Luísa e Gabriel. Paulino Talavitz, homenagem da esposa Maristela, Raul e Dioneia Fiório, aniversário de casamento. A homenagem das filhas Rafaela e Rúbia, Vicente Roth Biscoli. Ele está completando 5 aninhos. Homenagem dos pais Gustavo e Rafaela e da avó Luciana. Yuri Felipe Ribeiro de Oliveira, homenagem dos pais Cláudio Miro, e Clori, esposa Larissa e das filhas Aurora e Amália, os homenageados de hoje. Saúde, muita prosperidade, muito amor na vida de vocês. 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Dia dos Pais, vai de presentes pompados.

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2: Informações de trânsito com o Miller. Boa tarde.
3: Boa tarde, Flávia. Boa tarde, amigos da Espaço FM. Flávia, trago informações de acidente aqui no centro de Farroupilha, mais precisamente no cruzamento entre as ruas Marechal Floriano Peixoto com a Rua da República. Aqui envolveu 4 veículos nesse acidente. O que aconteceu aqui é que um Fiat Strada acabou batendo em um New Fiesta, conduzido por uma mulher, e nesse impacto, esse New Fiesta acabou atingindo 2 veículos que estavam estacionados. No primeiro veículo, um Gol, e esse Gol acabou atingindo o veículo que estava à frente, que é um Onix. Ninguém ferido nesse acidente. Tem o motorista da Fiat Strada, é um senhor de idade, que inclusive acabou batendo neste veículo, nesse New Fiesta, aqui no cruzamento da Marechal Floriano Peixoto com a Rua da República, mas ele não está ferido. Inclusive a gente conversou com ele está bem, está agora tentando buscar aí informações junto à seguradora para fazer a retirada dos veículos. Os veículos ainda permanecem aqui na rua, então o trânsito um pouco complicado, até porque os veículos permanecem aqui. A Fiat Strada com bastante avarias na parte da frente, e também o New Fiesta com um problema no rodado, não vai conseguir rodar porque o impacto acabou estourando o rodado. Então, nesse acidente, repito, envolveu 4 veículos aqui na Marechal Floriano Peixoto com a Rua da República, uma Fiat Strada que atingiu um New Fiesta, com impacto o New Fiesta atingiu um Gol e um Onix, os 2 que estavam estacionados. Trânsito bastante complicado neste momento, em razão de que agora é o horário do pico, todo mundo indo em direção, saindo do serviço em direção às suas residências, então tem que ter cautela quem está transitando aqui na Marechal Floriano Peixoto com a Rua da República, em razão deste acidente, repito, que envolveu 4 veículos, Flávia.
2: Tá certo, então. Obrigada, Miller, pelas informações. Esse bloco de sons a gente curtiu Alex Warren, Ordinary, Bruno Mars, I Just Might, Backstreet Boys, Bottle Up, lá na primeira, The Mix com Agora ou Jamais. 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
10: Inter e Corinthians se enfrentam hoje 20h pelas oitavas de final da Copa do Brasil na Arena do Corinthians, São Paulo. Na partida de ida no Beira-Rio, Colorado venceu por 2-0, agora pode perder por até um gol de diferença para avançar de fase. O Inter vem aí de 2 jogos de invencibilidade, né, com um novo esquema implementado pelo Paulo Pezzolano, porém hoje o treinador não vai poder repetir o time, hein? 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

0: gente, né?
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2: Senhoras e senhores, essa versão do Menina Veneno do Dub Mix ficou impecável. Senhoras e senhores, bom fim de tarde, 17:46. Fortes ventos aqui na Serra Gaúcha, temperatura. Estamos com 18 graus, tempo nublado. Quem segue com a gente no rádio, no 100.9, segue muito bem. Quem a partir de agora tá com a gente na tela também, no canal do YouTube, Facebook, aplicativo, no site e na TV Cidade, boas-vindas. Temperatura, estamos com 18 graus, fortes ventos. 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A DJ Teams, pronúncia no, me passa aqui, DJ Teams, tem um histórico, mas ela tá no Brasil já há um bom tempo, pelo menos fazendo temporadas aí, desde 2018 ela faz shows no Brasil, é um mega espetáculo hoje, de graça, no auditório do Cine de Lojas. Deixa eu fazer um intervalo rápido, em seguida tem o pessoal para divulgar, secretária Mali Bortoni da Silva, já tem o Márcio Gomes e a Ellen aqui com a gente, Ferragem Farroupilha, tem muita oferta, vamos receber comitiva da CDL, vamos receber também o vereador Juliano Boncar, tá mudando de partido, deixa eu mandar um abraço que o Daniel Sêncio, o Daniel vai se somando, muita gente em Farroupilha, tá se queixando da RGE, os aumentos da cobrança de energia elétrica, veio também contas com o mês de setembro, não veio de agosto, tem muitas queixas aí, a recomendação natural, procura o PROCON, quem quiser se manifestar também, utiliza Espaço FM, fica à vontade. Alô RGE, explica o que está acontecendo. 5:48, abrindo o portal de notícias, pessoal da redação hoje impecável, tem muita informação, dias para a gente celebrar. Trombini amplia a fábrica em Farroupilha com investimento de 120 milhões. Gilmar Maffei, Diogo, toda a equipe aí da Trombini, que estiveram com o prefeito hoje de manhã, prefeito Jonas vibrando hoje. Prefeito tá numa alegria só ontem, Farroupilha, primeiro lugar. Farroupilha tem a melhor escola do Rio Grande do Sul nos anos iniciais e finais do IDEB 2025. Destaque, Escola Santa Cruz, mas outras escolas também brilham no top 5, no top 10 também. Essa foto aqui, gente, na capa, são os alunos, é que na foto tu não identifica. No meio tem a direção e o prefeito com a bandeira da Escola Santa Cruz. A foto aqui do drone aqui é do Jean-Rier Gilden. Parabéns, linda foto aqui hoje na quadra aí do Santa. Vale a pena compartilhar a informação. Dia de acidentes, caminhão tem rodado destruído após colisão com retroescavadeira em plena Rodovia dos Gameiros, em frente ao pronto atendimento aí da Unimed. Acidente entre quatro veículos é registrado no centro de Farroupilha. Defesa Civil alerta para temporais com rajadas de vento e granizo em Farroupilha também. Coiama Odontologia celebra 7 anos em Farroupilha com avaliações e exames gratuitos. DJ Teams leva a essência do blues ao Festival de Inverno. Hoje, Grupo L Fórmula promove missa especial em homenagem ao Dia dos Pais. Cavalo encontrado morto com sinais de violência no bairro Monte Pascoal. Tombamento de caminhão com produtos químicos causa lentidão no trânsito. Na 122, colisão entre caminhonetes deixa duas pessoas presas às ferragens na 122 em IP. Hoje, tá na reta final aí, exposição aí no 36º Batalhão, 20 anos aí no Lago Carlos Fetter. Agora às 19 horas tem palestra, um bate-papo com o Frei Jaime Bétega. Celebrar e confirmar uma história de muito serviço. 20 anos do 36 Batalhão, 5:50.
3: É
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0: 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Com a chegada do frio, aumenta a procura pelos serviços de saúde. Para garantir um atendimento mais rápido e resolutivo, é importante procurar o lugar certo para cada situação. 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Já o pronto-socorro do hospital deve ser procurado em situações graves, como falta de ar intensa, dor no peito ou suspeita de fratura, AVC ou infarto. 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Usar o serviço certo na hora certa ajuda você e toda a comunidade a receber um atendimento mais ágil e de qualidade. No decorrer da nossa programação, mais dicas do ProSaúde. ProSaúde, dedicação à vida. 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
4: Agora 5:54, já o Márcio e a Ellen aqui no estúdio divulgando tudo sobre Dia dos Pais, ofertas Ferragem Farroupilha. 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Fim de tarde, fortes ventos, tem previsão de temporal. 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Deixa eu convidar aqui para o estúdio da Espaço FM a DJ Tim, está com a gente, cantora, a grande atração do Festival de Inverno aqui em Farroupilha hoje, o Alexandre França, que é músico da banda, produtor, a Rosângela Vanzella, da direção do Sesc aqui em Farroupilha, a secretária Marli Bortolini da Silva, secretária de Turismo, Cultura, Esporte, Lazer e Juventude, boas-vindas. Vamos chegando e fica à vontade. 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Boutique Pescados do Vale. 5:57. Rosângela tá junto com a Marli aqui. Vamos dar boas-vindas para essa turma aqui. Marli, nossa secretária, e a Rosângela vem em seguida aqui. Marli, atração internacional em pleno festival de inverno.
5: Pois é.
4: Marli, boas-vindas, boa tarde.
5: Obrigada, Rogério. Obrigada pela oportunidade de estar aqui. Eu bastante feliz, muito emocionada pelo sucesso que está sendo o nosso festival, o sucesso que é a parceria com o SESC. E hoje, no Cindy Lojas, DJ Thames. Eu já estou muito balançada para estar lá, a minha família toda, tu sabe que lá em casa todo mundo curte, né? A gente é
4: família musical
5: além disso a gente é fã, né? Desse tipo de música lá em casa, então estamos só pela hora, tá? Mais uma vez em nome do Jonas, prefeito, que vai estar lá também, agradecer a oportunidade de estarmos divulgando esse festival. E muito, mas muito feliz, Rogério, pela resposta que a comunidade está dando pra gente nesse festival, né, Rô? Está sendo um sucesso mesmo. E eu tenho certeza que hoje não vai ser diferente.
4: Rosângela, dá um toquezinho aí, ainda tem ingresso, recado, tradicional, para depois a gente ouvir a DJ também, o França tá com a gente aqui no estúdio. Rosângela, boa tarde.
6: Boa tarde, Rogério, boa tarde, ouvintes, muito obrigada, né?
4: Por
6: em
4: favor.
6: Nome do SESC pela oportunidade de estar aqui, então, divulgando o nosso festival. Também agradecer a resposta, que nem a Marli disse, né, do nosso público. Tá sendo realmente, assim, uma experiência muito legal. A gente percebeu que a comunidade engajou no festival e tá participando. A gente tá com praticamente todos os nossos concertos com ingressos esgotados, e os que não estão esgotados tem pouquíssimos ainda, né? Hoje à noite lá a nossa capacidade é 250 ingressos, até o horário que eu saí do SESC tinha 235 mais ou menos já colocados,
4: que bom,
6: né? Então a gente vai ter alguma coisinha ali na hora.
4: Assim, dá jeito de colocar mais alguém, tudo certo.
6: A gente pede assim, né? Eu já falei isso várias vezes, mas eu vou reforçar. O festival, ele é 100% gratuito, mas a gente pede para que as pessoas retirem os seus ingressos para a gente poder respeitar a capacidade dos espaços, né? Para ter uma segurança. E, claro, não deixem de ir porque não tem o ingresso, que muitas vezes muitas pessoas pegam o ingresso na hora por algum imprevisto, não conseguem ir,
5: isso.
6: A gente consegue ajustar, adaptar, enfim. Então, assim, não deixem de participar. Como a Marli disse, já vem sendo um sucesso, a gente tem certeza que hoje não vai ser diferente, né? Vai ser um sucesso também. E estamos aí na expectativa, muito
4: gente,
6: felizes.
4: Para eu vir aqui, a nossa estrela maior aqui, e agradecer o Franz que está com a gente, como é que surgiu a DJ para vir para Farroupilha?
6: Então, a DJ era um nome, assim, que já estava na nossa cabeça, porque ela fez uma circulação pelo SESC no ano passado, se eu não me engano, né?
7: Dois anos.
6: E aí, né, na oportunidade em que ela veio pelo SESC, a gente não conseguiu articular para que ela estivesse aqui conosco. E aí, esse ano, quando a gente começou a pensar, assim, no que a gente traria pro festival, conversando com o Anderson, que é o nosso coordenador lá do departamento regional, e com o Rodrigo da Casa de Cultura, enfim, né, com toda a nossa equipe ali que estava organizando, a gente lançou o nome e começou a tentar, assim, com muita força trazer, porque, enfim, a DJ também tem uma agenda que é bem, né, mas deu certo, tá aí, e o nosso festival tá engrandecido com o nome dela aqui na nossa cidade, então.
4: Gigi, já fala em português ou ainda não? Boa tarde, a França, me ajuda aí. Porque...
7: Do you talk in Portuguese?
8: Mais ou menos.
6: Olha, saiu mais ou menos.
8: Boa tarde.
4: Boa tarde, boa tarde. E acompanhando um pouco, né, dessa história linda que a Gigi tem, um relacionamento com o Brasil, eu tava vendo notícia já de 2008, quer dizer, apresentações pelo Brasil inteiro, pegava extremos, aí tá no sul aqui, São Paulo, na Bahia, quer dizer, por que esse relacionamento com o Brasil, algo mais nessa história aí?
7: How long time you, when was your first performance in Brazil?
8: 2018.
7: Mm-hmm. 2018 foi o primeiro show dela, né? What about your connection from 28 and two
8: here.
7: Was
8: here. Was this a Beatles Blues Festival?
7: Yeah,
8: that was my first time in Brazil.
7: É a primeira vez dela no Brasil, foi no Festival de Blues de Caxias do Sul, né, o Mississippi Delta Blues Festival. E desde então ela não parou mais, né? Eu conheci ela nessa época e disse assim, pô, quem sabe um dia, né, pingar um showzinho. Mal sabia eu que a gente podia ter a oportunidade de trabalhar junto e estar junto até hoje, assim, 2019, maybe? The first concert together? Yeah. 2019 foi o primeiro show juntos, aí a partir dali a gente começou a trabalhar e veio o primeiro circuito pelo SESC, onde nós visitamos 8 cidades, e no outro ano vieram mais outros circuitos, e assim foi, festivais pelo Brasil.
4: Tem fixado o Brasil ou tá fazendo conexão Brasil e o planeta inteiro?
7: Are you living in Brazil? Tell me about
9: your story. Yes, I live in Brazil. I do have a home in the United States still. But I do live in Brazil. Meu marido morado em São Paulo.
4: Ela conectou... O marido é paulista, tá em São Paulo, não
7: na
4: é?
7: Na verdade não, o marido é gauchão e é o nosso baixista.
4: Sim. JJ por Thames. Isso que eu falei no começo, sim. Tem alguma coisa.
7: JJ, que tem, a casa dela é nos Estados Unidos, still Vegas?
9: Miami?
7: Yeah, agora em Miami, uma mulher do mundo, né? E ela se estabeleceu aqui no Brasil, nesses circuitos foram se aproximando, o Sérgio e ela se casaram. E agora ela tem uma base em São Paulo que facilita pra muito a conexão dela com o resto do mundo. Muitas vezes mais fácil sair de São Paulo pra fazer os circuitos que ela faz, por exemplo, pra Europa. Então, como agora... How many concerts in Europe?
9: Just a couple weeks ago?
7: Yes.
9: Nine.
7: Nine concerts?
9: Nine concerts in 11 days.
7: Acabou de voltar de um circuito de 9 shows da Europa em 9 days?
9: 9 shows in 11 days.
7: 9 shows em 11 dias.
9: Yes.
7: Então, para ela, às vezes é mais fácil estar em São Paulo, né? Onde ela estabeleceu ali, né, uma base para poder fazer esses circuitos, assim, né? Porque, enfim, Estados Unidos tem muito espaço, tem muitos circuitos também, mas o espaço europeu e o espaço sul-americano para ela é muito forte.
4: O repertório, as músicas do show praticamente são tuas ou de muita gente que tu curte, que tu gosta? Porque também é compositora desde sempre, né?
7: Well, what about your set list for tonight? Your songs, artists do you like? What about your inspiration to make set list for tonight?
9: For tonight?
7: Yes.
9: I would say it's a representation of us over the years. It's some of my originals, and then there's some straight ahead blues, and there's some soul, and there's some rock, and it's American music. You know,
7: O que acontece é assim, ela tem um repertório autoral dela e que ela traz, né, músicas dos discos delas que foram aclamados por revistas consagradas como a Billboard, por exemplo, e que ela traz no repertório as músicas, algumas dessas que são tão impactantes, e junto ela coloca alguns clássicos que influenciam ela desde o blues tradicional até um blues e um rock mais moderno, né? E tem influências em uma música que ela é bem abrangente. Para ela, o blues é uma conexão com um modo de estar, modo de vida, então ela pode muito bem dizer que vai cantar um blues e cantar algo que as pessoas vão dizer, não, mas isso aqui é Radiohead. Não, pra ela vai ser o blues, ela vai tocar isso como um blues. Então, as pessoas podem esperar muitas surpresas, além de um show de blues tradicional. Isso é inspiração pra ela e tem sido assim.
4: Mas muita emoção também, né?
7: Sempre, sempre. O que Farroupilha pode esperar hoje é um impacto muito positivo, né? Por se tratar de uma artista que traz esse apelo emocional no que ela canta, ela faz as músicas dela com muita emoção, ela escreve muito, a verdade, you have been wrote true stories, many years.
9: Yes. And the stories are true. I think, you know, some of them are funny, but they're true.
7: Mesmo as mais engraçadas, ela diz que são todas verdades, assim.
4: Tem aqui um texto bem rapidinho aqui. Sua voz inconfundível é um grito de guerra por força, autenticidade e autoexpressão ilimitada. Personifica o poder feminino em sua forma mais pura, inegavelmente feminina, ferozmente positiva em relação ao próprio corpo e transbordando paixão crua e desenfreada, com suas letras emocionantes, inteligentes, presença de palco eletrizante, ou seja, sem exagero, vai viver um show histórico hoje por aqui.
7: Não tenha dúvida.
4: Mas olha só, porque desde 2018 a Didi tá por aqui, eu tava lendo um texto buscando, que é do Eugênio Martins Júnior, que fala do início aqui, só me permita aqui. DJ Teams, o blues fala sobre as alegrias e as tristezas da vida. Em alguns momentos, sua triste e até trágica história pessoal serviu de inspiração para suas composições. Fome, frio, solidão e a pior de todas, as dores, a perda, viraram canções comoventes na voz da cantora e compositora. Aos 17 anos, com a mudança dos pais, a jovem Didi migrou da grande cidade industrial de Detroit para a cidade interior grande Jackson, no Mississippi. Não haveria melhor lugar para aprender seu ofício. É por aí, mais ou menos. Então, Marli, Rosângela, vamos receber hoje aqui uma estrela internacional que se prepara para se emocionar. Então, é por aí.
7: Exatamente.
4: Só um toquezinho para ti, Francis. Como é que tu pintou no mundo de DJs? Como é que foi a tua participação?
7: Eu sou sortudo demais, né? I'm very lucky. Yeah. Because every single time we work together, I need to be more than I can. Toda vez que a gente trabalha junto, eu preciso estar sempre um passo à frente, tentando ser um pouco melhor do que aquilo que eu costumo ser, né? No normal. Então, uma artista que tá... essa bagagem emocional, como tu acabou de colocar, ele, he wrote a text talk about your inspiration since you were young, your pain, your fight against the world, usually war, fight against women, you know what I mean?
9: I'm fighting for women.
7: Yeah, for women. Yeah,
9: okay.
7: Yeah.
9: Against. Yeah, I'm a girl's girl.
7: The world usually fight against the women. Yes. Do you have a moment you usually think when you start to sing on stage? Do you have a special moment you usually remember from the past to your inspiration? For example, your pain, your happiness, something funny you told me. You told us today.
9: I mean, a woman scorned. You know, I mean, that's that's a story. I mean, you know, yeah. I mean,
7: okay.
9: I think at this point, I'm singing from a healed place. Mm-hmm. I'm not singing from my pain anymore. I'm singing from my healing, which I think the audience tends to feel that. Mm-hmm. They recognize that, and afterwards they tend to come and talk to me about their pain, their story, mm-hmm. what they're going through, and the hope that they walk out with. And I feel like that is what I'm here for. That's mm-hmm. my purpose. Now I sang through my pain. The death of my son, 2 divorces, mm-hmm. you know, being homeless, all these different types of things, chasing my dream. But I feel like now it's a place of healing and saying, if I can overcome and get to this point, so can you.
7: Okay.
9: You know?
7: Okay, yeah.
9: It's empowerment.
7: Yeah. Basicamente, né, o que ela canta sobre o empoderamento é estar numa outra posição, né, que não a daquela dor que ela sofreu, né, divórcio, a perda de um filho, né, toda essa história que tu contaste agora no texto, ela hoje conta essa história, mas não sofrendo aquela dor, mas de um outro ponto de vista, onde ela consegue com clareza olhar para aquilo, contar de uma forma, né, obviamente mais cadenciada, né, administra e faz o espetáculo ser mais ainda contemplativo, né? Porque ela conta as histórias no meio do show. Em algum momento, assim, as pessoas vão se deparar com ela falando, a gente tentando traduzir pro público o que ela tá querendo dizer naquele momento sobre alguma situação que no passado foi muito traumática, mas que hoje ela pode ser representatividade para outras pessoas que podem estar sofrendo por isso e dizer assim, ó, puxa, a gente superou, olha só o que ela tá fazendo hoje, que legal. Então é basicamente o que ela traz de discurso discurso, assim, né? Muito forte.
4: Gente, muito obrigado por esse presentão. Vou fechar aqui o Rosângela Mali. Só uma curiosidade aí. Okay. Com essa experiência de Brasil, casada com o gaúcho e tudo mais, música brasileira, o que, que te atrai, DJ, por favor?
9: My favorite brasileiro music?
4: Mm-hmm.
9: Ah, I love Tia Maia. I love Giovan.
7: Me too.
9: Yeah, Giovan. Yeah, my favorite one is Vesúvio.
7: Vesúvio, Vesúvio, um dos discos mais atuais do Djavan.
9: Sim.
7: I love that song.
4: Falou Tim Maia.
7: Tim Maia e Djavan são artistas que ela vem ouvindo bastante, assim, pelas melodias, pela harmonia. Tu vê que são o disco Vesúvio do Djavan é um disco bem atual dele, né? Então, ela vai desde o Tim Maia, que é das antigas, até os caras mais novos, ela tá antenada.
4: E Mississippi? Mississippi continua sendo berços do blues ou pelas mudanças do mundo, Mississippi também se tá se distanciando?
9: I'm changing
7: the birthplace of the blues.
9: The birthplace.
7: Don't you think Mississippi is still the same place, or it changed?
9: That's actually a kind of difficult question. See, the thing about blues is that it's not static. I mean, it develops, it grows. It became Motown, it became funk, it became, you know, it became Northern Soul. So this idea that we have about blues is not really specifically that. It is the root, and most of the music that you hear from America at this point is the fruit mm-hmm. of that root. So I believe that across the United States at this point, you have different reflections of that fruit. It's not just we live in a very transient world. Mm-hmm. We live in a world that we travel a lot. We mm-hmm. move a lot. So it's not just stationed in one place anymore. Mm-hmm. I love Mississippi. Mississippi, you know, raised me, but it's not just there anymore. I mean, mm-hmm. you can find it in Detroit. You can find it in New York. You can find it in Texas, all over Texas. You mm-hmm. can find it in California. It's everywhere, mm-hmm. you know? But it's the root of American music.
7: Yeah, segundo ela, o blues, ele não é ele não é estático. Né? Ele nasce, na verdade, na raiz de um celeiro que pode ser tanto do sul quanto do norte, leste, oeste. Não está simplesmente em um gênero musical. O blues é um estado de espírito que ele está ali entranhado dentro de uma forma de ser de como as coisas foram construídas, especialmente nos Estados Unidos. Então é muito difícil de responder se o blues ainda tem como a casa, né, o
4: berço,
7: terra natal, né, o Mississippi, porque ele é muito abrangente.
4: Mali, muito obrigado. Rosângela, um teu recado final, depois a Mali fecha aqui.
6: Não, só realmente agradecer, né? Reforçar que o nosso festival, ele segue até o dia 16 de agosto, né? Tem muita coisa legal para acontecer aí, né? Nós temos aí na próxima semana grandes shows também. Temos o Instrumental Tucumã, temos Luciano Maia, temos Renato Borghetti, temos o Concerto Elas com a Banda Municipal. Temos a apresentação dos alunos do festival e encerramos o nosso festival então com uma grande apresentação, que é o Renato Teixeira, que também é outro grande nome que a gente fez um esforço legal para ter aqui no nosso município, e mais um presente para nós.
4: Rosângela, obrigado. Sesc, Rosângela. Mali, tem um recado final aí, por favor.
5: Então, meu recado final, primeiramente agradecer em nome do Jonas também, e inclusive eu gostaria de mais uma vez mencionar aqui o carinho e a alegria com que o Jonas tratou esse festival, né, Rô?
6: É verdade.
5: Muito feliz com a programação da gente, muito feliz, principalmente porque tem para todos os... A gente procurou trazer a cultura, né, em todos os seus segmentos, de todas as suas formas, tá? Desde os nossos mais simples, desde os nossos corais,
6: os nossos artistas locais,
5: nossos cantos, nossos nomes. Artistas locais, né, para música nativista, música gaúcha. Agora vamos ter o blues e teremos mais ainda, temos a música do sertão, que vai representar o Brasil também, que vai finalizar. Então, o meu agradecimento particular a ele pela confiança nesse festival, e que desde que ele conversou tanto comigo como a Rô, ele deixou Sim. dito, né? Quero muita divulgação desse festival, porque vai ser um show, tá? Obrigada, Rádio Espaço.
4: A gente que agradece.
5: E esperamos todos vocês.
4: Uma palhinha tem como? Só uma capela, só uma frase, alguma coisa assim? Em DJ tem?
7: A sentence singing, a capela.
9: One thing. All by myself.
7: Yeah.
9: What do you recommend? One thing, real quick.
7: Radical Blind, maybe?
9: Something told me it was over when I saw you and her talking. Woohoo! Something deep down in my soul said, cry, girl. When I saw you and that girl, and y'all two was walking by.
4: Gente, isso aqui vai um show pra entrar na história hoje. Gente, muito obrigado.
9: Obrigado.
4: Vamos fazer um intervalo rápido. Gente, esse espetáculo hoje, 19h30, Cindy Lojas Farroupilha, um intervalo 6h16.
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2: 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Quer deixar aqui? Porque então a gente vai entrar ao vivo também, ao vivo direto. Quer colocar aqui? Fica à vontade, como fica melhor pra ti, Ellen. 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Pra você que tá assistindo também ao vivo, estamos no Facebook da Rádio Espaço, estamos de volta no aplicativo, estamos no site, no canal do YouTube e também na TV Cidade. 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
3: Já estamos ao vivo.
2: Vamos falar inglês, espanhol, português.
3: Vamos no português, no nosso português, Rogério.
4: Já tava cantando um blues lá.
2: A mulher canta pra caramba. Canta, gente, é o seguinte. 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
4: Boa noite, Farroupilha.
3: Boa noite a todos os ouvintes aí. Hoje é o tão sonhado dia, Rogério. Sabia que hoje é tão sonhado o dia que eu vou ter que deixar o Márcio falar?
4: Sério?
2: Por que, Ellen?
3: Porque é Dia dos Pais, Rogério. A promoção voltada ao Dia dos Pais. Vou ter que deixar pelo menos um pouquinho ele falar, né? Porque senão vão falar assim, ó. A Ellen não deixa o Márcio falar, a Ellen não deixa mais falar. Então essa parte técnica aqui, que é ele que é o conhecedor, né? Eu falo um pouquinho mais o tete a tete, né? E parte técnicas é com ele, então hoje ele vai ter que falar um pouquinho mais. Então, bora lá, Márcio.
4: E sabe que esses dias falaram que ela tava muito séria, Rogério, e tal. Foi um dia que a gente tava dando mais explicações técnicas, o pessoal dizendo, ela não tava legal. Não, quando a gente entra na parte mais técnica, tem que ser a parte mais técnica. Então, a gente A dona Eli muda um pouquinho também, né?

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1: 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Marcos, parabéns pelo Dia dos Pais domingo.
2: Muito obrigado, muito obrigado, gente.
1: E o papai e a mamãe vibraram muito em Santa Maria.
0: Papai e mamãe chorou muito, tava lindo.
2: Foi só um choro, tô olhando pro lar, era todo mundo chorando, né, Rogério?
0: Tava lindo, maravilhosa.
1: O patrão Rogério de Chasque diz que se saíram muito bem, essa gurizada vai longe.
0: Pensa, Rogério, essa equipe, essa turminha tá aí com 2 anos, recém completaram 2 anos de ensaios juntos. E chegaram lá no Juvenarte de 200 e quantas?
2: Não, de 113 por sair em 14º colocado.
0: Gente, é um orgulho, é uma satisfação enorme de ver eles lá, conseguiram passar para domingo, passaram para domingo e ficaram em 14º na posição de 113. Então, olha, eles estão grandes, eles têm muito ainda a crescer, a aprender muito com os instrutores, da casa, que são maravilhosos. Só tenho a agradecer a todos eles. Pais, mães, levem os filhos de vocês no CTG, porque
2: só que agora
0: é um orgulho.
2: A Bia tá se despedindo da juvenil, né?
1: Esse é o problema, que a patronagem tá preocupada que vai ter uma turma que vai passar para outra categoria. Márcio, Ellen,
2: muito
1: parabéns,
2: obrigado,
1: Dia dos Pais,
2: obrigado,
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2: Boa noite também, um parabéns a todos os papais também que estão nos escutando aí.
0: Muito parabéns
1: bom.
0: A todos.
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2: Um abração, meu velho.
1: Pelas promoções seguidas. Bolinho, um abraço. 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
1: Senhoras e senhores, 6:45, deixa eu chamar aqui para o estúdio da Espaço FM, presidente da CDL, Sérgio Rossi, Alessandra Chieli, que é a gerente executiva da CDL, porque a gente tem muita promoção por parte da CDL. 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Rossi, brigadão aqui pela presença, junto com a Alessandra. Eu tenho um velho problema de tempo, porque a CDL, eu tô dizendo, Rossi, eu tenho ainda o Juliano aí que vai mudar de partido. Rossi, Alessandra, a CDL tá um turbilhão. Sérgio tá. Pra quem tava parado alguns tempos com a entidade aí, voltou com tudo, né, Rossi?
5: Claro, força total. Boa tarde a nossos comerciantes, você, Rogério, que sempre dá força às nossas promoções. Mas realmente a CDL é uma entidade totalmente inquieta.
1: Que bom, né?
5: E quando ela tenta se aquietar, vem o CDL jovem e vem o CDL mulher, que nos cutuca e nos faz girar. Então estamos muito felizes, porque realmente são muitas reuniões, muitas promoções. Veja agora, por exemplo, nós estamos agora para no Homens da Cozinha, junto com a Six. E nós vamos cozinhar, vamos estar lá participando diretamente. Todos os pratos vendidos, inclusive, já, né? Todos os pratos colocados. E aí vem a Feira das Pontas, né? Que é dia 21, 22, 23. Depois vem o evento dos 55 anos da CDL, que é dia 10 de setembro, que vai ter um jantar maravilhoso e o resto não posso falar. Para os associados, logicamente. Depois teremos mais um café com associados para fechar o ano, que o último foi sensacional, o último café da manhã. E Também vamos ter ainda o happy hour do CDL Jovem, que eles vão fazer mais um até final do ano, que vai ser também fantástico. E também temos esse meio, o segundo encontro regional da mulher, que é dia 29 de outubro. E temos o motivo da vinda de hoje, né? Principal, que é o lançamento do Natal Premiado da CDL.
1: Já na semana que vem, para ter uma ideia.
5: Isso, que é terça-feira. E é, não é um lançamento qualquer, é um lançamento fantástico. Já temos mais de 300 pessoas confirmadas. A nossa meta é um pouquinho mais que isso, mas não muito, porque é o que cabe no salão do Clube Santa Rita. Mas temos ainda algumas vagas. E eu gostaria que a Alessandra falasse sobre isso. Nós estamos entusiasmados, porque se a gente propõe uma coisa boa como essa da vinda do Cris Pereira, é um evento bonito, e vai ter um café recebendo as pessoas, e lá também as pessoas aí vão poder fazer suas inscrições, e já vai ter o sorteio de uma TV 32 polegadas, eu vou falar tudo.
6: Já falou tudo.
5: Para as pessoas que vão fazer adesão na noite, vão concorrer a uma TV de 32 polegadas, veja, já começamos de pé direito. Então vai ser um evento muito lindo. Alessandra, fala você agora um pouquinho.
1: Dia 11, Alessandra, por favor.
6: Dia 11, isso, na próxima terça-feira, então, reforçar o convite, onde a gente vai ter o lançamento do Natal Premiado 2026, com bastante novidades, e com o show do Cris Pereira também. Então é um momento de descontração para ir lá participar, conhecer a campanha. A gente tem 2 ingressos cortesias por associado, né? Então, associado que ainda não reservou, corre, porque tem poucos ingressos. Mas quem não é associado também, que quer participar, também a gente tem disponibilidade.
5: Mas eu vou incomodar um pouquinho. Quem não é associado, pode se associar amanhã. Se associar amanhã, vai receber 2 ingressos. Cada ingresso de não associado é R$70. Se você se associar amanhã, recebe 2 ingressos, dá R$140. Já dá para pagar diversos meses de mensalidade de ser associado da CDL. Veja você, se você se associar amanhã, já sai com R$140 de vantagem, dá para pagar 3 ou 4 meses já de mensalidade.
1: Qual é a mensalidade da CDL?
5: Ah, hoje é ao redor de R$50, acho que é isso, né? Uhum. Um pouquinho menos.
6: Depende também do segmento, tem uma variação,
1: mas em
6: né?
1: Mas R$50 por mês.
5: Isso.
1: Tudo é que menos. A CDL oferece.
5: Isso.
6: Com vários benefícios, né? Que o associado pode aproveitar.
1: E você vai fazer parte desse mundo da CDL, que não dá pra ficar de fora aí.
6: Exatamente.
1: Mas só pra voltar. O pessoal faz o contato com quem, Alessandra? Pra conseguir os ingressos ou quiser se associar também?
6: Pode entrar em contato, então, direto com a CDL. 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Só ligar lá, as gurias, nós vamos atender, enfim, passar todas as informações, fazer reserva ou informações sobre o associativo.
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5: Isso.
6: Entra em contato com a CDL.
5: Exatamente.
1: Muito bom. E tem um show do Cris Pereira, né? Que é um espetáculo. Ele vem com quais os personagens aqui?
6: Ele vem com o Gaudêncio e o Pedreiro Dinei.
1: Tá.
6: Então é um momento de descontração. Bom. Quem quiser levar o pessoal da equipe também pode estar participando, porque é realmente para ter um momento diferente, né?
5: O segredo, um dos segredos é esse, é levar as equipes de trabalho. Isso é para que todo mundo saia de lá muito motivado. E também já aproveito fazer a adesão, e o dia seguinte, ao meio-dia, provavelmente, né? A Rádio Espaço já vai estar divulgando quem é o sortudo que ganhou a TV 32 polegadas.
1: Tá, e o detalhe, a gente já em agosto lança Natal.
5: Isso.
1: É, dá pra dizer a premiação aí em destaque de novo aí?
6: Não, é isso que a gente vai deixar pro pessoal ir pro lançamento.
5: O grande segredo vai ser revelado na noite
1: do... É que vocês estão mantendo uma tradição de maravilhosa, deixa assim.
5: É, ponto. mas o que eu posso dizer é que a premiação vai mudar, né? A nossa diretoria fez um novo formato que eu tenho certeza que vai ser aplaudido, porque foi pesquisado junto ao nosso associado antes de nós fazermos isso. O valor da premiação vai ser a mesma, nós não vamos diminuir a premiação. Entendi. Vai ser a mesma, porém um outro modelo, um outro formato, que tenho certeza absoluta que o nosso comerciante vai aplaudir mesmo.
1: Quer dizer, vai ser uma surpresa boa para nós consumidores também.
5: Para você da rádio, para nós consumidores, para os lojistas, que o nosso objetivo é esse. É fazer com que o nosso comércio cresça, que o funcionário do comércio fique feliz e que a nossa cidade também progrida. O nosso objetivo é esse.
6: Muito consumidor premiado, isso é certo. Então vai ter uma premiação bem bacana.
5: Ah, isso. Não dá para dizer quantos, né? mas é um número grande de consumidores premiados. Isso. Com prêmios, então, um pouquinho menores, mas um grande número de premiados.
1: É o teu dito, sem querer ser bairrista, o comércio de Farroupilha, a sede dele está na linha de frente, o comércio que mais dá mais presente, mais valoriza os consumidores da Serra Gaúcha e quiçá do estado. Se toda temporada tem promoção, quer dizer, um espetáculo. E o que a CDL faz no Natal, é para nós, né? Quer dizer, então vem novidade boa por aí também.
5: Sim, exatamente. O nosso objetivo é esse, é fazer com que o nosso comércio seja, se movimente. As nossas lojas estão todas lindas, maravilhosas, estão lotadas de produtos. Agora na Feira das Pontes também muitas lojas vão participar, vai ser muito lindo. Então o CDL é isso, é uma câmara de dirigentes lojistas, mas não é mais só lojista, é lojista, é turismo, é serviço. Ela até seria até trocar esse nome um pouquinho, né? Porque ela atinge a todas as áreas, né?
1: Gente, obrigado aqui. Se puder na terça-feira voltar aqui com o Cris, se puder, ou de repente na segunda. Porque tem muita coisa boa, Rossi, aqui, tem muita coisa interessante. Porque acabou o lançamento terça-feira, já vem Feira das Pontes, é um foco atrás do outro aqui.
6: Muita coisa.
5: Sim, eu acho que o grande lance vai ser a Rádio Espaço, inclusive a nossa convidada especial para estar no lançamento.
1: Vamos falar total.
5: Premiado, porque lá é que vão ser desvendados os mistérios. Lá é que vai ser feita a grande divulgação. Né?
6: Exato.
1: Gente, brigadão. Rossi, só pra fechar, tem tanto assunto aqui, é que no dia aqui, inclusive a dona Silvia Rossi, que tá na linha de frente com o jantar Baile Homens da Cozinha, tem pouquíssimos ingressos. Só pra destacar aqui, o timaço, eles se uniram, CDL com a Six.
5: Isso.
1: Vai ser Mignon, tá tudo em francês aqui, o Coloda tá com o Sérgio Bossi, com o Murilo de Favre, com o Alexandre de Souza, com o Maurício Alexandre e com o Floripe Sim. É um timaço aqui, sim, né? Se eles cozinham bem, não se acredita que
5: já
1: sim,
5: fizemos,
1: né?
5: O teste do prato, foi aprovado, tá maravilhoso, tenho certeza que todos vão gostar.
1: O único problema é que tá esgotado os ingressos, mas na segunda ou terceira você de repente pode provar lá também.
5: Isso.
1: Rocha, obrigado. Sandra, obrigado aí pelo presente que tá aqui com a gente. Espalhem essa notícia, quem não é sócio da CDL também já aproveita essa sexta-feira, 6:54.
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1: 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Juliano, te agradecer aqui, hein? Se não der tempo 100%, volta amanhã, a hora que tu quiser, no fim de expediente, que a prioridade é tua, porque o assunto mexe aí. Luciano, aqui o Luciano tava no recado aqui, por isso estou confundindo. Juliano, tá mudando de partido agora oficialmente, já deste algumas pistas, enfim, fala pra gente o que vai acontecer nessa sexta-feira. Boa noite.
10: Boa noite, Rogério. Boa noite, amigos ouvintes. Bom, na verdade, sobre sexta-feira, primeiro que é uma surpresa, né? Eu fui literalmente convidado e fui...
1: É uma homenagem que eu vou fazer pra ti.
10: E fui notificado, né? Na terça, o Amarante foi lá na Câmara, tá tudo certo, vamos lá e não sei o quê. A Fran também me comentou bem, de forma sucinta, mas enfim, é uma boas-vindas do PDT pra mim e a ida, né? Então... Não é uma escolha fácil quando tu troca de sigla, de agremiação partidária, porque é tempo, né? Faz 13 anos que eu tenho registro junto ao PSB.
1: Foi o teu primeiro partido?
10: Primeiro partido. Então, não é uma troca fácil, não é uma coisa assim maravilhosa. Nossa, tu tá saindo. Às vezes a gente precisa fazer algumas mudanças. Às vezes não é no momento que a gente quer, mas... A gente precisa fazer.
1: Por causa do tempo, se quiser voltar amanhã, fica bem à vontade. Mas a pergunta que o pessoal quer saber: por que que o Juliano, que se tornou uma baita liderança do PSB, não só em Farroupilha, região do estado, está saindo do partido e indo para o PDT?
10: Bom, na verdade, são uma série de coisas, Rogério, né? Na verdade, um pouco tem a ver com o cenário local. Um pouco, algumas mudanças que aconteceram na sigla me fizeram questionar se eu deveria permanecer, se eu deveria buscar outro caminho, enfim. Mas aconteceram algumas coisas no caminho, no percurso, que fizeram com que eu tomasse essa decisão. Volto a dizer, não foi uma decisão fácil, porque é meu primeiro, como tu mesmo disse, foi meu primeiro partido, a minha filiação. Concorri duas vezes, me elegi duas vezes pelo PSB, tive uma história, ocupei cargos, mas houve algumas mudanças, principalmente a nível municipal, saídas de pessoas, algumas coisas que não fecham com aquilo que eu acredito.
1: Principalmente eu um ponto que o senhor, até pra gente saber, esse ponto é o que eu não abro mão.
10: Na verdade, eu acho que algumas relações pessoais, elas se perderam no pacote, né? E isso fez com que eu me afastasse. Né? Houve uma divisão dentro da Câmara de Vereadores, da bancada do PSB, que não houvesse mais clima para a gente conviver. Então, o motivo, de fato, da minha saída é o cenário municipal. É uma divergência, não por voto, mas por atitudes, por comportamentos.
1: É com o Roque Severino e com mais gente?
10: Não, na verdade, foi uma questão mesmo de não me acertar mais com meu colega de bancada ali, que culminou nisso, né? A saída, não dá para dizer que não havia pensamento, que não havia diálogo antes, que não, só o que que acontece, só o fato acelerou, né? Então, enfim, mas sigo tranquilo, com respeito ao partido, às pessoas, com gratidão pela minha caminhada, pela minha jornada, com gratidão ao PDT que me abre as portas, gratidão às outras lideranças de outros partidos que me convidaram nesses últimos 2-3 meses. Então, foi muito bom, foi positivo saber a valorização do meu nome como uma liderança da cidade, uma liderança regional.
1: O senhor também é uma das grandes forças da oposição em Farroupilha. O Pedroso, depois que perdeu a eleição pro Jonas, nunca mais apareceu, não se sabe qual o motivo, enfim, para ele se vanificar. O que parece, ele tá no PSD.
10: Sim, foi pro PSD com o Heitor Chu e com o Elton, que inclusive também recebi convites.
1: Tá, aí o Roque permanece do PSB e o Juliano vai pro PDT. A oposição tá comprometida em...
10: Eu acredito que quem da oposição, quem que acredita que tem, que deve e continua da oposição, é da oposição. Eu fui eleito como oposição, eu vou seguir até o final do mandato sendo oposição. De ideias, de atitudes, de comportamentos e fazendo contraponto, porque é assim que é uma democracia forte. A maioria dos projetos, tanto do governo do Feltrin quanto do Jonas, meu voto foi favorável. O que que eu fiz? O contraponto. Questionei, eu discordei, apontei. Então, o meu projeto de... Nós estando na oposição, não é oposição às pessoas, é a forma da política e é do jogo democrático. Então, estou muito convicto.
1: Dos inúmeros convites aí, de várias frentes, certamente, por que o PDT, para a gente fechar?
10: O PDT, primeiro, pela questão da proximidade com as pessoas, a relação que eu tenho com o Gilberto Amarante. Gilberto Amarante foi meu colega vereador na legislatura passada, é um cara fantástico, uma pessoa leal. A amizade que eu tenho com a Fran. A Fran, nós somos colegas de bancada quando ela era assessora do PT e eu era assessor da bancada do PDT. Então, nós temos uma amizade, a proximidade agora de estarmos junto na legislatura, conversar, dialogar. Convites de outras pessoas próximas do PDT, até o próprio eu participei do ato do lançamento da Fran, que teve a Juliana, a própria Juliana me fez o convite para mim vir pro PDT, o doutor Lino, outras lideranças. Então eu acho que é um caminho próximo, ideologicamente é aquilo que eu acredito, né? Porque não tem o Juliano continua o mesmo, eu mudo de sigla, mas o que eu defendo, o que eu acredito, não vai mudar. E o PDT é um partido ideologicamente muito parecido com o PSB. Então, é isso que eu sigo. Então, eu não mudaria, né? Até uma das vezes que eu tive aqui, tu brincou, tu vai pro PSD. Disse, tem muitas pessoas legais que saíram do PSB e foram pro PSD, o Elton, o Heitor, que a gente tem uma relação, mas ideologicamente não cabe a mim. Então eu tenho um público que eu respeito, tenho meus eleitores, tenho as pessoas próximas a mim que também a gente conversou, né? Não foi uma decisão do dia para noite, não foi o Juliano decidiu sozinho, sonhou com uma coisa, acordou e fez outra. Não, foi um debate e que culminou numa decisão.
1: Juliano, muito obrigado pela gentileza. Quiser voltar amanhã com a turma do PDT também, assina a ficha amanhã.
10: Provavelmente sim, tá. Só que daí nós temos que ver o ato, enfim, okay. A organização.
1: Mas o detalhe é que teve uma licença do PSB para te facilitar e não precisar janela, né?
10: Eu quero agradecer o Beto Albuquerque. O Beto foi muito solícito quando eu fiz o pedido da carta, a carta da anuência. Então o PSB a nível estadual, a nível nacional, porque ele é o vice-presidente nacional, e a nível municipal tive a liberação, que é o quê? Um instrumento previsto numa emenda à Constituição 111 de 2021. Que diz o quê? Bom. Que o parlamentar pode fazer a troca da cadeira sem permanecendo com o mandato mediante a carta de anuência.
1: Vamos lá com o Voz do Brasil, até amanhã.
11: Com a lei, a criança ou adolescente, vítima ou testemunha, tem assegurado atendimento psicológico e psicossocial contínuo e especializado. E os abusadores ficam obrigados a cobrir integralmente os custos do tratamento da vítima. A delegada da Polícia Federal, Rafaela Parca, comentou sobre os novos dispositivos.
12: Possibilitam não só a repressão, que é muito importante, as pessoas têm que ter uma sentença justa e adequada, a polícia tem que ter condições de investigar, mas também trazem o que eu acho mais importante, que é a prevenção. A gente precisa de muitos mecanismos para defender essas crianças, especialmente no ambiente digital, que não foi desenhado para elas.
11: A lei também prevê autorização para a chamada ronda virtual, mecanismo que permite a atuação de órgãos de investigação em ambientes digitais para identificar e coletar arquivos relacionados a crimes de violência sexual contra crianças e adolescentes. E no rol dos crimes hediondos, considerados de extrema gravidade, passam a figurar condutas como produzir, vender, trocar, publicar, divulgar e armazenar registros de violência sexual contra menores de idade. Reportagem Gabriela Noronha.
13: Lei prorroga até 2030 acesso de santas casas e hospitais filantrópicos a crédito com recursos do FGTS.
14: Instituições que atendem o Sistema Único de Saúde podem dispor de até 2 bilhões de reais.
15: A lei prorroga até 2030 o prazo para aplicação de recursos do FGTS como crédito para hospitais filantrópicos e santas casas de misericórdia. A linha de crédito também poderá ser utilizada por instituições sem fins lucrativos que atuam no atendimento a pessoas com deficiência e prestam serviços ao Sistema Único de Saúde. Com a prorrogação, mais de 2 bilhões de reais de recursos em crédito ficarão disponíveis para essas instituições. Em 2025, as Santas Casas realizaram mais de 1.300.000 internações e foram responsáveis por cerca de 2 milhões de cirurgias eletivas. O ministro da Saúde, Alexandre Padilha, destacou a importância das Santas Casas.
16: Corresponde 77% dos centros especializados, 57% das unidades de tratamento de oncologia espalhados em todo o país, tendo uma presença muito importante em várias regiões do nosso país.
15: O Fundo de Garantia do Tempo de Serviço, FGTS, é uma obrigação do empregador e não deve ser descontado do salário. Pode ser usado em diversas situações, como demissão sem justa causa, compra da casa própria, aposentadoria ou no caso da pessoa estar com alguma doença grave, como câncer. Agora, os recursos continuarão a ser usados como crédito para hospitais filantrópicos e Santas Casas de Misericórdia. O ministro do Trabalho e Emprego, Luiz Marinho, falou sobre a importância desse fundo.
17: O Fundo de Garantia tem a grande responsabilidade, primeiro, de proteger o trabalhador. Segundo, ser um fundo de investimento para investimento na saúde, as cidades para construir os viadutos, hospitais também, tantos outros investimentos.
15: Nesta quinta-feira, também foram formalizados novos contratos de crédito a partir do FGTS entre a Caixa Econômica Federal e o Instituto do Câncer do Ceará, Santa Casa de Misericórdia de Goiânia e com a Santa Casa de Misericórdia de Parretos. Reportagem, Márcia Fernandes.
13: O Brasil exportou mais que importou no mês de julho, o que representa um superávit na balança comercial em mais de 7 bilhões de dólares.
14: No acumulado do ano, a balança também registra um superávit. O valor é de 49 bilhões de reais.
13: O resultado foi impulsionado pela exportação nos setores da agropecuária, indústria extrativista e indústria da transformação.
14: Entre os principais parceiros comerciais está a China, com um aumento de 19,7% nas exportações, e União Europeia com crescimento de 11%.
13: Já para os Estados Unidos, as exportações caíram 12,2% nos primeiros 7 meses do ano, em relação ao mesmo período de 2025.
14: Já está valendo a nova inscrição do Cadastro Nacional de Pessoa Jurídica, o CNPJ.
13: O novo modelo de identificação das empresas combina letras e números e conta com um total de 14 caracteres.
14: A medida garante mais combinações disponíveis e permite novas inscrições.
13: As empresas já inscritas no CNPJ não sofrem alteração e não precisam realizar atualização cadastral.
18: O novo modelo mantém os 14 caracteres do Cadastro Nacional de Pessoa Jurídica. A novidade é que o registro passa a combinar letras e números. A medida amplia a quantidade de combinações disponíveis para novas inscrições e garante a continuidade do cadastro. Já o procedimento para abertura de novos CNPJs não será alterado, como ressalta o coordenador-geral de Gestão e Cadastros e Benefícios Fiscais da Receita Federal, Heriton Gomes.
19: Nada vai mudar em relação ao processo de abertura de empresas. Então, todo aquele fluxo que existe hoje via Rede Sim, em que todas as empresas já estão acostumadas a trabalhar para a melhoria do ambiente de negócio, ela continua.
18: Os CNPJs nos formatos numérico e alfanumérico vão existir simultaneamente. Ambos são válidos para fins legais e operacionais. Para quem já tem empresa aberta, não haverá troca de número nem a necessidade de atualizar o cadastro. O coordenador Heriton Gomes explica que a mudança vale apenas para as novas inscrições.
19: Você não precisa fazer nenhuma alteração no seu cadastro do CNPJ. Então o sistema vai reconhecer tanto os CNPJs que já existem hoje, que são numéricos, quanto os novos CNPJs que vão vir a ser emitidos, que são alfanuméricos.
18: Mesmo sem mudar o cadastro das empresas já existentes, a recomendação é que os softwares de gestão, sistemas de emissão de notas fiscais e cadastros de clientes sejam adaptados para reconhecer o novo formato do documento, como destaca o contador Floriano Carvalho.
20: Todos os sistemas continuarão reconhecendo os CNPJs que já existem hoje, porém eles têm que se adaptar para reconhecer o alfanumérico. Sistemas contábeis, emissão de nota fiscal, fornecedores, compras, precisa ser adaptado para começar a reconhecer o alfanumérico.
18: Para atualizar o CNPJ, acesse gov.br/Receita Federal, tudo junto, e clique na aba de serviços. Reportagem Edinaldo Júnior.
14: E uma correção, agora há pouco quando falamos da balança comercial brasileira, o acumulado da balança no ano registra um superávit de 49 bilhões de dólares, não de reais, como eu disse anteriormente.
13: partir da próxima semana, quem tem imóvel rural já pode declarar o imposto territorial.
14: O processo é feito pela internet e quem perder o prazo pode pagar uma multa.
0: A declaração do Imposto sobre a Propriedade Territorial Rural, ITR, é obrigatória para pessoas físicas ou jurídicas que sejam proprietárias de imóvel rural e pode ser preenchida e transmitida por meio digital. A auditora fiscal da Receita Federal, Giana Han, explica.
21: A ferramenta permite o envio de declarações pela internet, sem necessidade de instalação do programa, e ela pode ser acessada pelo computador ou pelo celular. Para acessar a aplicação, é necessário ter conta GovBR, nível prata ou ouro. E existe um passo a passo disponível na internet que mostra toda a interface dessa ferramenta.
0: O prazo para envio da declaração vai de 10 de agosto a 30 de setembro. O valor pode ser dividido em 4 parcelas, sendo que a primeira deve ser paga até o dia 30 de setembro. Este também é o prazo para o pagamento em parcela única. A auditora fiscal, Giana Han, reforça que é importante não perder o prazo.
21: E é importante também lembrar que a entrega da declaração após esse prazo, ou seja, após o dia 30 de setembro, vai sujeitar o contribuinte ao pagamento de multa por atraso, que é calculada sobre o imposto devido e também conforme o número de meses de atraso.
0: Para fazer a declaração, acesse o portal de serviços da Receita Federal em receitafederal.gov.br na aba Imóveis. Reportagem em Graziela Mendonça.
13: Municípios e prestadores de serviços devem concluir o preenchimento de dados do Sistema Nacional de Informações em Saneamento Básico até 3 de setembro.
14: Esse é um passo importante para garantir o acesso a recursos federais para investimentos na área.
13: O sistema reúne dados sobre abastecimento de água, esgotamento sanitário, manejo de resíduos sólidos, drenagem e manejo de águas pluviais e gestão municipal.
14: As informações subsidiam a formulação de políticas públicas e o planejamento de investimentos, como afirma o secretário nacional de Saneamento Ambiental do Ministério das Cidades, Márcio Leão.
22: A coleta é um passo importante, né? Porque todos os municípios e prestadores têm a responsabilidade de colocar os dados e as informações que o sistema permite, e isso permite ao governo federal elaborar suas políticas e a destinação dos seus recursos para a universalização do saneamento. Então, é importante para que o governo tenha as informações precisas e que possa atuar de forma mais adequada.
13: Edital Recaatingá vai destinar 60 milhões de reais para recuperação de áreas degradadas na Caatinga.
14: O programa receberá projetos em municípios de 9 estados, com foco em áreas afetadas pela seca e pela desertificação.
13: O prazo de recebimento de propostas pelo edital termina segunda-feira, 10 de agosto.
23: A iniciativa vai disponibilizar 60 milhões de reais para apoiar ações que combinem restauração ambiental, produção sustentável, conservação da água, segurança alimentar, geração de renda e adaptação às mudanças climáticas em 9 estados. Serão selecionados projetos em municípios de Alagoas, Bahia, Ceará, Minas Gerais, Paraíba, Piauí, Pernambuco, Rio Grande do Norte e Sergipe, com foco em territórios com maior degradação e mais vulneráveis à seca e ao avanço da desertificação. Do total de recursos a serem disponibilizados, 30 milhões de reais virão do BNDES, o Banco Nacional de Desenvolvimento Econômico e Social, e 30 milhões do Banco do Nordeste. A iniciativa é uma parceria dos dois bancos com o Ministério do Meio Ambiente e Mudança do Clima. O chefe do Departamento de Meio Ambiente do BNDES, Marcos Santiago, detalha os tipos de projeto que poderão ser apoiados pelo edital.
24: O edital vai apoiar projetos voltados para restauração ecológica, espécies nativas, o que inclui sistemas agroflorestais, enfim, uso sustentável da nossa caatinga. Na prática, os projetos poderão envolver o quê? Recuperação de áreas degradadas com nativas, mas pode também a cadeia, né? A produção de sementes e mudas. Assistência técnica e capacitação de comunidades também estão dentro. E uma coisa muito importante para a nossa caatinga, que é a captação e armazenamento de água, cercamento de nascente e ações de prevenção e combate a incêndios.
23: O primeiro ciclo de apresentação apresentação de propostas para o edital Recaatingá vai até o dia 10 de agosto. O edital prevê ainda um segundo ciclo entre 15 de outubro e 14 de dezembro. Mais informações estão disponíveis no site bnds.gov.br/Floresta Viva 2025. Reportagem André de Barros Lima.
14: Dos rios às áreas costeiras, a pesca atrai praticantes e ajuda a movimentar o turismo em diferentes destinos brasileiros.
13: E está aberto um edital para que seja desenvolvido um diagnóstico nacional do setor.
14: O trabalho será feito em parceria com a Organização das Nações Unidas para a Educação, a Ciência e a Cultura, a Unesco.
13: Vamos saber mais na reportagem de Luciana Colares de Holanda.
2: Marcos Vinícius Barros é amante da pesca esportiva e transformou o hobby que começou lá na infância até em profissão. O engenheiro de aquicultura conta que faz pelo menos 12 viagens por ano só para pescar.
3: É uma paixão. Eu pesco desde criança, então hoje eu sou engenheiro de aquicultura, né? Acabei conectando o que eu gosto.

0: De um guia de boas práticas com referências nacionais e internacionais, além da organização de um catálogo de produtos, experiências e serviços relacionados ao turismo de pesca. O resultado desse trabalho vai fornecer subsídios técnicos para o planejamento de políticas públicas. A iniciativa busca ainda estimular o uso sustentável dos recursos naturais e o desenvolvimento econômico de destinos que possuem rios, lagos, reservatórios e áreas costeiras. É o que explica Humberto Pires, analista técnico executivo da Secretaria Nacional de Políticas de Turismo do Ministério do Turismo.
1: Nós sabemos que é um segmento extremamente importante e a gente trabalha num trabalho conjunto com o Ministério da Pesca, onde a gente trabalha para além do ordenamento, a questão da sustentabilidade e trazendo todo esse conjunto de informações para que a gente possa de fato ter uma prática sustentável e responsável, né? E que abarca toda a cadeia produtiva do segmento da pesca.
0: Kelvin Lopes é dono de uma agência especializada em Brasília, que há 9 anos promove viagens de pesca esportiva por todo o país. Consultor do setor, ele afirma que um diagnóstico como propõe o edital era uma demanda antiga, assim como o trabalho que vem depois.
2: Esse diagnóstico vem a trazer à mesa todas essas informações, toda essa identidade. Além desse diagnóstico, que é super importante, é a oferta sistematizada, organizada do turismo de pesca no Brasil. Todo o setor precisa dessas informações para desenvolver.
0: As propostas das empresas interessadas podem ser encaminhadas até às 5 horas da tarde, horário de Brasília, no dia 12 de agosto de 2026, exclusivamente por meio do portal de compras da Unesco Brasil. Reportagem Luciana Colares de Holanda.
3: Um verdadeiro banco de alimentos em forma de sementes. Assim, a Embrapa, empresa brasileira de pesquisa agropecuária, conserva milhares de espécies de sementes de grãos, verduras e frutas consumidos no Brasil e no mundo.
4: O material também é utilizado em pesquisas para o desenvolvimento de plantações mais resistentes e alimentos mais nutritivos.
3: E apoia o país a estar preparado para ser um produtor de alimentos.
5: No banco genético da Embrapa, em Brasília, são conservadas centenas de milhares de amostras de plantas, sementes e micro-organismos. As coleções apoiam a conservação de diversidade genética e disponibilizam material para pesquisas e outras atividades relacionadas à agropecuária e à segurança alimentar. Uma variedade do Brasil e do mundo, explica Juliano Pádua, supervisor do Banco Genético da Embrapa.
6: O nosso banco funciona como uma cópia, né, de segurança para evitar, se a gente perder esse material um dia, a gente tem essa cópia guardada aqui para uso. Então, por isso a gente é um banco cópia de segurança, porque a gente pode manter a viabilidade da semente aqui por muitos e muitos tempos.
5: O banco utiliza diferentes métodos de conservação definidos de acordo com as características de cada espécie. As sementes são armazenadas em câmaras frias, com temperatura em torno de 20 graus negativos, onde podem permanecer viáveis por décadas. Parte das amostras também possui uma cópia armazenada no cofre global de sementes na Noruega. O pesquisador da Embrapa, Juliano Pádua, destaca que o procedimento integra as estratégias adotadas para a conservação de recursos genéticos utilizados em pesquisas e outras atividades relacionadas à agropecuária.
6: O consumidor cada dia está mais exigente. A gente tem todo um campo, por exemplo, de alimentos funcionais, né, que tragam também não só alimento, uma alimentação, mas também saúde. Então, por isso a importância desse banco e do uso desse material para o futuro.
5: Hoje, o Banco Genético da Embrapa conserva cerca de 156 mil amostras de mais de 1.200 espécies vegetais. Entre elas estão variedades de arroz, feijão, milho, soja, frutas, hortaliças e espécies nativas brasileiras. Reportagem Pablo Mudim.
4: Nos institutos federais oferecem cursos técnicos, graduações e também voltados à educação profissional e tecnológica.
3: Também chamado de IFE, cada escola deve oferecer pelo menos metade das vagas para cursos técnicos de nível médio, prioritariamente na forma integrada, que permite ao estudante concluir a educação básica e ao mesmo tempo obter uma formação técnica.
7: Só mais um semestre e a Ana Letícia Costa, de 19 anos, vai terminar o curso técnico de meio ambiente. no Instituto Federal do Rio de Janeiro. A formação técnica vai aumentar o leque de conhecimentos e possibilidades

0: Da estudante carioca que planeja cursar engenharia ambiental.
1: Eu, como técnica em meio ambiente, eu posso trabalhar em diversas áreas, em diversos setores. Eu posso trabalhar com laboratório, posso trabalhar com licenciamento. Tem, assim, inúmeras possibilidades que a área ambiental providenciou para mim.
0: Nos institutos federais, as oportunidades são variadas e gratuitas. São ofertados desde cursos de panificação e de cuidadores de idosos até pós-graduação em diversas áreas de conhecimento. O estudante também pode cursar o ensino médio e, ao mesmo tempo, fazer um curso profissionalizante, como explica Marcelo Breganoli, secretário de Educação Profissional e Tecnológica do Ministério da Educação.
2: Então, o jovem, quando ele está cursando o ensino médio, ele pode fazer na mesma instituição ou em outra instituição o curso técnico. Então, a gente passa a ter muito provavelmente, uma predominância dessa forma de oferta do técnico, mas o nosso olhar é muito voltado para o técnico integrado.
0: A Rede Federal de Educação Profissional e Tecnológica possui 754 unidades em todo o Brasil, vinculadas a 39 institutos federais, 2 Centros Federais de Educação Tecnológica, os CEFETs, e ao Colégio Pedro II, no Rio de Janeiro. De acordo com o secretário Marcelo Breganoli, os cursos são ofertados para contemplar as necessidades de cada região.
2: Eles estão distribuídos no território de uma forma a atender, sobretudo, as meso e hoje micro-regiões. A rede tem essa característica e ela também tem uma característica do envolvimento com os arranjos produtivos locais. Então, é muito intrínseco, né, dela fazer as suas atuações, os seus projetos, sejam eles, né, envolvidos no ensino, na pesquisa, na extensão, mas tendo como temáticas o arranjo produtivo local, o arranjo social.
0: Os processos seletivos e as matrículas nos institutos federais são semestrais. Interessados devem procurar os editais na escola onde pretende realizar o curso. Reportagem Graziele Bezerra.
3: E essas foram as notícias do governo federal.
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4: E agora com as notícias do Poder Judiciário e do Congresso Nacional. Boa noite.
3: Boa noite para você, até amanhã.
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7: STF suspende julgamento sobre norma que proíbe jogos de azar.
8: Justiça e Ministério Público assinam acordo para fortalecer o combate ao assédio eleitoral.
7: STJ vê lesão a direitos difusos e mantém condenação de empresa por alterar fórmula de agrotóxicos.
8: Boa noite, eu sou Marcela Luiza.
7: E eu sou Walter Lima.
8: Supremo Tribunal Federal julga se norma que proíbe jogos de azar ainda pode ser aplicada.
7: Hoje, o relator do caso, ministro Luiz Fux, votou. Depois, o julgamento foi suspenso após o pedido de vista do ministro Flávio Dino.
9: O caso chegou ao Supremo em um recurso apresentado pelo Ministério Público do Rio Grande do Sul contra a decisão da Justiça Gaúcha que absolveu um comerciante que explorava caça-níqueis em um bar no município de São Leopoldo. Na prática, o tribunal vai definir se explorar jogos de azar deve continuar sendo uma atividade proibida e sujeita a punições ou se deixará de ser tratado como uma ilegalidade. Isso inclui bingos, jogo do bicho e casas caça-níqueis.
10: O relator, ministro Luiz Fux, citou possíveis relações entre a exploração clandestina de jogos, organizações criminosas, violência e lavagem de dinheiro. Também diferenciou jogos de azar das loterias exploradas pelo poder público.
11: Como pretendo evidenciar, a loteria não se vale de mecanismos voltados a extrair lucro mediante exploração do vício do comportamento, do risco dos apostadores, e em detrimento da autonomia da vontade.
10: O ministro destacou que a proibição prevista na lei das contravenções penais não viola a autonomia privada nem a livre iniciativa. Assim, Fux votou no sentido de que os jogos de azar devem continuar sendo considerados ilegais.
8: Essa foi a repórter Marta Ferreira. Justiça e Ministério Público assinam acordo para fortalecer o combate ao assédio eleitoral no ambiente de trabalho.
7: Para denunciar ou baixar o selo da campanha, é só acessar o site No Meu Voto Manda Eu. Rocine Gomes.
12: O acordo de cooperação técnica foi assinado entre a Justiça do Trabalho, a Justiça Eleitoral, o Ministério Público do Trabalho e o Ministério Público Eleitoral. Com o slogan No Meu Voto Mando Eu, o objetivo é construir a Aliança pelo Voto Livre, uma rede que defende o direito da pessoa de votar no candidato que quiser, sem pressão ou constrangimento.
8: Comercialização em todo o país de agrotóxicos com fórmulas alteradas sem autorização da Anvisa configura lesão a direitos difusos e coletivos.
7: Para o STJ, isso expõe de forma indeterminada o meio ambiente, os consumidores e a saúde pública a riscos. Fátima Uchoa.
13: Com esse posicionamento, a primeira turma do STJ manteve a condenação de uma empresa imposta pelo TRF4 ao pagamento de R$1.750.000 por mudar a fórmula de dois agrotóxicos e a produção de um herbicida sem a necessária aprovação da Agência Nacional de Vigilância Sanitária. Os produtos foram comercializados nessas condições por mais de 3 anos em todo o território nacional. O colegiado considerou que, como o bem jurídico protegido é indivisível e pertence à coletividade, é possível fixar o valor da indenização já na sentença. A relatora foi a ministra Regina Helena Costa.
8: Justiça Federal nega recurso da Agência Nacional de Mineração e mantém proibição de mineração em terras indígenas em Roraima.
7: O tribunal acompanhou o entendimento do Ministério Público Federal de que a exploração mineral em terras indígenas depende de lei e de aval do Congresso. Vanessa Pereira.
14: Segundo a decisão, enquanto não houver lei regulamentando o artigo 231 da Constituição Federal e autorização do Congresso Nacional, a exploração mineral por terceiros em terras indígenas é juridicamente impossível. Ainda segundo a decisão proferida pela 12ª Turma do Tribunal Regional Federal da 1ª Região, está proibido conceder ou manter em tramitação pedidos de pesquisa e exploração mineral em terras indígenas em Roraima.
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8: Boa noite.
7: E até amanhã.
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1: Eu sou Paula Groba.
2: E eu sou Humberto Pinheiro.
1: E estes são os destaques de hoje do Jornal do Senado, que começa agora.
2: MP do piso mínimo do frete vira lei, mas perdão a caminhoneiros é vetado.
1: Projeto amplia prioridade no trabalho remoto para pessoas com deficiência.
2: Senado vai acompanhar segurança e condições de trabalho de agentes de saúde indígena.
1: Boa noite.
2: Boa noite.
1: Foi sancionada a lei que aperfeiçoa a fiscalização do piso mínimo do frete rodoviário, valor mínimo que deve ser pago aos caminhoneiros pelo transporte de cargas. A medida busca garantir mais transparência e cumprimento das regras do setor.
2: Mas o governo vetou o trecho que perdoava multas aplicadas a caminhoneiros envolvidos em bloqueios de estradas em 2022. Segundo o executivo, o perdão das penalidades violaria a separação de poderes e não a apresentava estimativa de impacto orçamentário e financeiro. Repórter Bruno Lourenço.
3: A lei que cria mecanismos para facilitar a fiscalização do cumprimento do piso mínimo para o frete rodoviário surgiu de medida provisória apresentada pelo governo no início deste ano. O objetivo seria combater, por meio de sanções mais fortes, fragilidades no sistema que permitiam a contratação reiterada de fretes abaixo do estipulado pela Agência Nacional de Transportes Terrestres. O Poder Executivo, no entanto, vetou o trecho que saiu do Congresso Nacional, que anistiava multas aplicadas a caminhoneiros que bloquearam rodovias em 2022. O relator da MP, senador Stevenson Valentim, do Podemos do Rio Grande do Norte, defendeu na ocasião o perdão.
4: No conturbado momento político que nosso país viveu, aos nossos trabalhadores caminhoneiros que hoje dirigem com essa perturbação, andam pelas estradas do Brasil afora, com a carga de trabalho, movimentando a nossa economia, preocupados ainda com esse tema. Entendo que esse viés da multa já atingiu a sua pedagogia, já foi alcançado.
3: O governo justificou o veto por violar o princípio da separação de poderes e da não previsão de estimativa de impacto orçamentário e financeiro da medida. Deputados e senadores podem derrubar o veto em sessão conjunta do Congresso Nacional, convocada para essa finalidade.
1: E já está pronto para votação no plenário do Senado o projeto que autoriza o uso de recursos dos fundos partidário e eleitoral em situações de calamidade pública.
2: A proposta surgiu a partir de uma ideia legislativa apresentada por um cidadão brasileiro. Repórter Marcela Diniz.
5: Se o projeto virar lei, partidos políticos poderão abrir mão de recursos dos fundos partidário e eleitoral para ajudar nas despesas decorrentes de pandemias, eventos climáticos, rompimento de barragens e outras situações que exigem ajuda emergencial do Estado. O projeto nasceu de uma ideia legislativa apresentada em 2020 pelo Wagner Paulo de Santa Catarina, por meio do portal Cidadania do Senado Federal. A ideia original era destinar o dinheiro para o enfrentamento à Covid, mas com o fim dessa emergência em saúde e para aproveitar a ideia que obteve mais de 22 mil apoios, o escopo do projeto foi ampliado pelo relator, senador Márcio Bittar, do PL Acreano, para abranger todas as situações de calamidade pública. O senador astronauta Marcos Pontes, do PL de São Paulo, apoia a proposta.
6: Emergências provocadas por calamidades vêm se tornando recorrentes, como as causadas nas enchentes da Bahia, de Minas Gerais e no Rio Grande do Sul. Tal medida pode contribuir para a ampliação e a capacidade de atuação do Estado em situações de crise, alinhando o uso de recursos públicos a prioridades impostas por cenários excepcionais.
5: O projeto está pronto para ser votado no plenário do Senado.
1: Eleitores de todo o país já podem consultar o local de votação para o primeiro turno das eleições, marcado para 4 de outubro. A pesquisa pode ser feita no site do TSE ou pelo aplicativo e-título. A consulta é importante porque a Justiça Eleitoral pode alterar locais de votação. No Rio de Janeiro, por exemplo, 66 zonas eleitorais foram modificadas por motivos de segurança, afetando cerca de 188 mil eleitores.
2: E por falar em eleições, você sabe o que é assédio eleitoral? O consultor legislativo Eduardo Modena explica como se proteger dessa forma de abuso ainda muito presente nas relações de trabalho no Brasil. Repórter Raíssa Abreu.
7: Vigilância de redes sociais, exigência de declaração ou de não declaração de voto, ameaças ou mesmo promessas vinculadas a um resultado específico. Se alguma dessas situações soa familiar, você pode estar sendo vítima de assédio eleitoral. O consultor legislativo Eduardo Modena diz que a principal arma do trabalhador e da trabalhadora é a denúncia.
8: Qualquer situação em que o empregador se utilize da sua posição econômica para influenciar a opinião do empregado pode ser considerado um tipo de assédio.
7: Para denunciar casos de assédio eleitoral, procure a Justiça do Trabalho ou a Justiça Eleitoral. Para tirar dúvidas sobre como denunciar, visite o site do Conselho Superior da Justiça do Trabalho em csjt.jus.br. csjt.jus.br.
1: Pessoas com deficiência podem ganhar regras mais claras para ter prioridade no trabalho remoto.
2: A legislação trabalhista já prevê essa prioridade, mas o projeto amplia e detalha a proteção, que poderá ser aplicada também ao regime híbrido e a diferentes tipos de vínculo profissional. O projeto está pronto para votação no plenário do Senado. Repórter Marcela Cunha.
9: O projeto dá às pessoas com deficiência prioridade no teletrabalho ou no trabalho remoto, quando as atividades puderem ser realizadas à distância. A proposta inclui esse direito na Lei Brasileira de Inclusão e estabelece regras para a apresentação e a análise do pedido. A legislação trabalhista já prevê essa prioridade, mas o projeto amplia e detalha a proteção, que poderá ser aplicada também ao regime híbrido e a diferentes tipos de vínculo profissional. A senadora doutora Eudócia, do PSDB de Alagoas, que apresentou o relatório na Comissão de Assuntos Sociais, destacou que a modalidade deve promover a inclusão.
10: Tais soluções concretizam igualdade e não discriminação. E reforçam a eliminação de barreiras, evitando que o remoto seja usado como forma de isolamento ou perda de oportunidades.
9: A prioridade dependerá da manifestação do próprio trabalhador e da compatibilidade da atividade com o trabalho à distância e não poderá resultar em perda de salário.
1: E aguarda análise da Comissão de Assuntos Econômicos um projeto que destina no mínimo 25% dos recursos do Pronamp a microempresas lideradas por mulheres.
2: A proposta também prevê prioridade para mulheres negras de baixa renda e com deficiência, além de condições diferenciadas de financiamento e capacitação. Segundo a relatora, senadora Jussara Lima, do PSD do Piauí, a medida fortalece o empreendedorismo feminino.
11: Reforça a utilização do sistema de crédito como mecanismo ativo de justiça social, de modo a apoiar grupos historicamente desfavorecidos e dar concretude ao direito constitucional da igualdade entre homens e mulheres.
1: A Comissão de Direitos Humanos do Senado debateu os desafios dos agentes de saúde indígena no Brasil. Falta de segurança, dificuldades na logística e condições precárias de trabalho foram citadas pelos representantes da categoria.
2: A presidente da Comissão de Direitos Humanos, senadora Damares Alves, anunciou a criação de um grupo de trabalho com a temática da saúde indígena. Repórter Marcela Diniz.
12: No dia 17 de julho, o agente de saúde Giovanni Yanomami foi morto a tiros. Em novembro de 2024, o técnico de enfermagem Wilson Souza também já havia sido assassinado. Os dois crimes ocorreram em contexto de conflitos internos na terra indígena Yanomami e levantaram o debate sobre a segurança das equipes de saúde que atuam neste e em outros territórios. A presidente do Sindicato dos Empregados em Estabelecimento Privado de Serviço de Saúde do Estado de Roraima, Joana Mendes, relatou a apreensão por parte desses profissionais.
13: Hoje a gente tem profissional em Roraima que ele não quer mais entrar no território.
12: Os participantes do debate também relataram desafios logísticos, falta de estrutura, condições de trabalho precárias e desvalorização salarial. A presidente da Comissão de Direitos Humanos, senadora Damares Alves do Republicanos do Distrito Federal, anunciou a criação de um grupo de trabalho com a temática da saúde indígena.
14: Inclusive, quero informar que as instituições presentes aqui serão convidadas para fazer parte do grupo de trabalho. E nós vamos trazer o Ministério Público para este grupo de trabalho também, Defensoria Pública.
12: A audiência sobre a segurança dos agentes de saúde indígena é parte de um ciclo de debates sobre os direitos humanos e o desenvolvimento dos povos e comunidades tradicionais, promovido pela Comissão de Direitos Humanos do Senado.
2: Edição de Paula Grova e trabalhos técnicos de Eliseu Caires. O Jornal do Senado fica por aqui. Acompanhe agora as notícias da Câmara dos Deputados. Boa noite.
1: Boa noite e até amanhã.
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16: Plenário pode incluir esteticistas no quadro de profissionais da saúde.
17: Deputados aprovam símbolo de identificação para pessoas com Alzheimer.
16: Câmara torna mais rígida a declaração de insanidade mental de criminosos.
18: Boa noite. Os deputados aprovaram um projeto que endurece o processo de declaração de insanidade mental de acusados por crimes. A repórter Paula Bittar traz mais informações sobre a proposta aprovada.
19: A Comissão de Constituição e Justiça da Câmara aprovou um projeto que busca tornar mais rígido o processo de declaração de insanidade mental de acusados por crimes. Acusados de crimes podem ser beneficiados com a isenção ou a redução da pena, caso sejam considerados inteiramente ou parcialmente incapazes de entender que o ato que cometeram era crime. No caso da isenção da pena, o juiz deve encaminhá-lo a tratamento médico obrigatório. De acordo com o projeto, o laudo pericial sobre a insanidade mental do acusado deverá ser feito por perito oficial, preferencialmente com especialização na área de psiquiatria ou psicologia forense. Além disso, o juiz poderá chamar mais de um perito em caso de dúvida sobre a especialização do convocado. Apesar de a lei hoje já exigir que o acusado seja submetido a exame médico legal, a avaliação quanto à sanidade mental pode ser realizada por médicos de qualquer especialidade. Segundo o texto aprovado, o perito deverá observar critérios técnicos, científicos e éticos na elaboração do laudo, sendo vedada qualquer forma de influência externa. Ainda de acordo com a proposta, caso o acusado apresente histórico de transtornos mentais, isso deverá ser considerado para a instauração do incidente de insanidade mental. E a defesa poderá apresentar um assistente técnico para acompanhar o exame. O autor do projeto, o deputado Coronel Assis, do PL de Mato Grosso, disse que o objetivo é atualizar a legislação brasileira.
20: Essa legislação é uma legislação muito antiga, da década de 40. Nós buscamos estabelecer esses critérios de forma muito objetiva para que ele possa ser avaliado com precisão, para que não possa ocorrer como aconteceu naquela ocorrência lá de São Paulo, onde o criminoso lá, o fisiculturista, deu 60 socos na cara daquela moça e depois, quando ele foi preso, estava sendo processado, ele alegou que ele ouvia vozes, que ele tinha problemas mentais, justamente com o intuito de fugir da justiça brasileira.
19: Coronel Assis se referiu ao caso do ex-atleta Igor Eduardo Cabral, que deu 61 socos na namorada dentro de um elevador em Natal. Ele alegou um surto claustrofóbico como causa para a agressão. A proposta, que busca tornar mais rígido o processo de declaração de insanidade mental de acusados por crimes, já pode seguir para análise do Senado, a menos que haja recurso para votação antes pelo plenário da Câmara. Da Rádio Câmara, de Brasília, Paula Bittar.
15: Economia.
16: A Câmara aprovou recentemente projeto que cria a Política Nacional de Minerais Críticos e Estratégicos. Autor da iniciativa, Zé Silva, do União de Minas Gerais, explica que a ideia é incentivar a industrialização desses minerais no Brasil, ampliar a produção de energia limpa e atrair investimentos para o setor.
21: Essa política é importante para interromper as mudanças climáticas, para garantir a produção de energias limpas e também, um ponto que é fundamental, combater a fome. Então, nessa política, nós criamos mecanismos para as pessoas vir investir no Brasil, numa mineração que preserve a vida, não seja um risco à vida, preserve o meio ambiente, não seja um risco ao meio ambiente e, ao mesmo tempo, traga riquezas. Por isso que é fundamental aprovar essa política nacional no Senado e para a sanção do presidente.
18: Zé Silva afirma que a proposta cria incentivos para empresas que processarem e industrializarem os minerais estratégicos em território nacional, agregando valor à produção brasileira. Ele ressalta que a medida fortalece o agronegócio, amplia a segurança jurídica e estimula novos investimentos.
15: Votação.
16: O plenário pode votar em breve projeto que inclui os esteticistas e cosmetólogos entre os profissionais da área da saúde. A ideia é tornar mais clara a lei que já regulamenta o setor. A reportagem é de Antônio Vital.
0: A Câmara dos Deputados pode votar projeto que enquadre as profissões de esteticista, cosmetólogo e técnico em estética como da área da saúde para todos os efeitos legais. Hoje, isso não está claro na lei que regulamenta essas profissões, aprovada em 2018. O projeto, assinado por 5 deputados de diversos partidos, tem como justificativa a existência de lacunas legais que têm provocado a suspensão de estabelecimentos e autuação de profissionais pela Agência Nacional de Vigilância Sanitária, Anvisa. A proposta é resultado dos trabalhos de uma subcomissão da Comissão de Trabalho da Câmara. O texto também trata da formação desses profissionais, com exigência de estágio, tanto para os técnicos quanto para os esteticistas e cosmetólogos de nível superior. Esteticista é o profissional de nível superior encarregado de procedimentos práticos de cuidados corporais e faciais, como o peeling. Já o cosmetólogo, também de nível superior, é aquele que estuda a formulação e a química dos produtos de beleza, como cosméticos. E o técnico em estética é o profissional de nível médio que realiza tratamentos faciais, corporais e capilares não invasivos, como limpeza de pele, hidratação, drenagem linfática e depilação. De acordo com a proposta, a exigência de formação mínima vai valer até que o Ministério da Educação defina currículos específicos para essas profissões. Para prevenir autuações da Anvisa, o projeto estabelece que os técnicos em estética, bem como os esteticistas e cosmetólogos, poderão utilizar produtos, técnicas e equipamentos com registro no órgão. O texto também prevê punições para fiscais que interditarem estabelecimentos ou apreenderem equipamentos de maneira abusiva, o que pode acarretar pena de até 2 anos de detenção e multas. Estima-se que o setor movimente cerca de 50 bilhões de reais por ano no Brasil. De acordo com a deputada Soraya Santos, do PL do Rio de Janeiro, uma das autoras da proposta, o texto deixa mais claras as responsabilidades dessas profissões e o enquadramento na área de saúde previne abusos. Soraya também é autora da proposta que deu origem à regulamentação atual da profissão de esteticista, cosmetólogo e técnico em estética.
4: E óbvio que é como atividade da saúde. Você faz uma cirurgia, você tem que fazer um pós e você tem que saber como você vai se qualificar, como você vai ampliar. Infelizmente, nós começamos a ter problemas sérios, onde a Anvisa, ela começou a fechar a clínica, impedir compra de insumo. É como se eu tivesse feito direito e não tivesse direito a comprar código civil, código processual.
0: O projeto que enquadra as profissões de esteticista, cosmetólogo e técnico em estética como da área de saúde ganhou o regime de urgência e pode ser votado diretamente no plenário da Câmara, sem passar pela análise das comissões permanentes da Casa. Da Rádio Câmara, de Brasília, Antônio Vital.
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23: Trabalho.
18: Sérgio Brito, do PSD da Bahia, apoia a proposta que põe fim à escala de trabalho 6x1. O congressista avalia que a medida representa uma grande vitória para milhões de trabalhadores brasileiros que constroem o país todos os dias com o próprio esforço.
24: Estamos falando de uma medida que garante mais dignidade, mais qualidade de vida e mais equilíbrio entre o trabalho e a vida em família. A proposta reduz a jornada semanal de trabalho, sem reduzir os salários, e assegura 2 dias de descanso por semana. Isso significa mais tempo para cuidar da saúde, conviver com os filhos, estudar e descansar. Um trabalhador valorizado produz mais, adoece menos e vive melhor.
16: Para Sérgio Brito, a mudança demonstra a possibilidade de conciliar desenvolvimento econômico e valorização do trabalhador. O parlamentar espera que o Senado dê continuidade à proposta para que o avanço se consolide como política pública no país.
23: Saúde.
18: O projeto que institui um símbolo de identificação para pessoas com Alzheimer já pode seguir para o Senado. A repórter Maria Neves tem os detalhes da aprovação.
3: Aprovado na Comissão de Constituição e Justiça da Câmara, projeto da deputada Laura Carneiro, do PSD do Rio de Janeiro, que institui a fita roxa como símbolo para identificar pessoas com Alzheimer, pode seguir para análise do Senado. De acordo com a autora, o objetivo da medida é facilitar a identificação de pacientes em espaços públicos para evitar situações de conflito ou constrangimento. Laura Carneiro afirma que a identificação é importante em diferentes situações, como no caso do paciente se perder, por exemplo.
5: É muito importante que a gente tenha esse cordão da fita roxa para que as pessoas acometidas pelo Alzheimer possam ser localizadas. Eventualmente elas saem nas ruas e ninguém sabe que elas têm Alzheimer, muito menos que estão perdidas. Então essa fita pode evitar transtornos graves e ao mesmo tempo proteger essas pessoas que são acometidas pelo mal de Alzheimer.
3: A deputada explica também que entre os sintomas comportamentais da doença de Alzheimer estão alterações de julgamento, perda de filtros sociais e redução da capacidade de autocontrole. Devido a isso, muitas vezes o paciente pode proferir falas inadequadas ou agressões verbais e voluntárias. Como as outras pessoas não sabem sobre a doença, podem interpretar mal esses comportamentos e reagir também de forma agressiva, o que aumenta o sofrimento do paciente e dos cuidadores. O texto aprovado estabelece que o uso do cordão será facultativo e a utilização do símbolo não substitui a apresentação de laudos médicos quando a comprovação do diagnóstico for exigida por lei. Laura Carneiro afirma ainda que a iniciativa se inspira em outros modelos de identificação visual, como o cordão de girassol utilizado para sinalizar deficiências ocultas. Da Rádio Câmara de Brasília, Maria Neves.
6: Previdência.
16: Projeto de doutor Flávio do PL do Rio de Janeiro prevê a concessão automática do salário maternidade. Hoje, mães que acabaram de dar à luz precisam enfrentar filas e burocracia para acessar o benefício, um processo que, segundo o parlamentar, pode levar até 4 meses.
8: Todo mundo sabe que quando uma pessoa falece, a informação chega rápida ao INSS e o benefício é encerrado. Mas quando nasce uma criança, a mãe que acabou de dar à luz precisa enfrentar filas, documentos e burocracia para receber um direito que já é dela. Isso não é justo. Se o Estado consegue agir rápido para retirar um benefício, também precisa agir rápido para garantir um direito. E o que a gente quer é desburocratizar.
18: Pelo texto de Dr. Flávio, o pagamento seria liberado logo após o pedido de licença maternidade, sem a necessidade de apresentação imediata de documentos. A análise e a comprovação do nascimento ficariam a cargo do INSS em um momento posterior.
6: Justiça.
16: A lei regulamenta o chamado filtro de relevância em recursos especiais ao Superior Tribunal de Justiça. Somente no primeiro semestre deste ano, mais de 260 mil processos chegaram ao STJ, como informa o repórter Luiz Cláudio Canuto.
23: Processos com relevância social e ampla terão atenção especial em julgamentos do Superior Tribunal de Justiça. Nova lei regulamenta o chamado filtro de relevância em recursos especiais ao STJ. A lei exige que esse tipo de recurso deva demonstrar que o caso tem relevância jurídica, política, social ou econômica que ultrapasse o interesse individual das partes. O recurso especial é usado quando uma das partes no processo pede ao STJ que examine se uma decisão judicial aplicou corretamente uma lei federal. O texto muda o Código de Processo Civil e prevê que o relator do recurso no STJ suspenda por 6 meses, total ou parcialmente, todos os processos individuais ou coletivos pendentes sobre o assunto relevante. Se forem necessárias audiências públicas ou a participação de terceiros, a suspensão pode ser prorrogada uma única vez, também por 6 meses. Mas o interessado na análise do caso deve demonstrar no pedido ao STJ a relevância relevância do recurso. Para que um recurso especial seja rejeitado por falta de relevância, será necessário o entendimento de pelo menos 2/3 dos ministros da Corte. O projeto que deu origem à lei foi aprovado pela Câmara dos Deputados e pelo Senado e depois sancionado pelo presidente da República sem vetos. Na Câmara, o relator de plenário foi o deputado Ranieri Paulino, do Republicanos da Paraíba. Ele afirma que o filtro de relevância permite um melhor fluxo aos processos no STJ.
6: Rui Barbosa deixou como ensinamento que justiça tardia não é justiça. Né? E é justamente isso, é buscar que os jurisdicionados tenham, além do acesso garantido, mas que tenha mais celeridade nos processos que ali tramitam. Então, compreendemos essa matéria vai ao encontro de uma demanda importante, mas, sobretudo, garantir um fluxo melhor para os jurisdicionados, para o povo brasileiro.
23: Apenas as decisões judiciais publicadas após 30 dias da publicação da lei vão ter exigência para que o recurso apresente relevância perante o STJ. O presidente da Câmara, Hugo Mota, participou da cerimônia de sanção da lei no Palácio do Planalto nesta terça-feira e ressaltou a importância das novas regras.
7: Com esta lei, o STJ deixa de ser empurrado para uma atuação semelhante à de uma terceira instância, como um mero órgão de revisão, e passa a dedicar suas energias ao cumprimento de sua missão constitucional. Depois de anos de impasse, o Congresso Nacional agiu com extraordinária celeridade. O novo projeto foi apresentado no Senado em 12 de junho, chegou à Câmara dos Deputados em 9 de julho e em apenas 5 dias já estava aprovado pelo plenário e encaminhado à sanção.
23: Segundo o presidente do STJ, ministro Herman Benjamin, o número de processos no tribunal chegou a 260 mil no primeiro semestre do ano. No ano passado foram 235 mil. Casos. O STJ analisa causas de direito federal que não são constitucionais. As causas relativas à Constituição são julgadas no STF, Supremo Tribunal Federal. Da Rádio Câmara de Brasília, Luiz Cláudio Canuto.
15: Segurança Pública.
18: Delegado Palumbo, do Podemos de São Paulo, defende a aprovação de projeto que proíbe condenados por crimes hediondos e equiparados de criar, administrar e utilizar redes sociais quando o crime tiver sido cometido por meio dessas plataformas ou estiver diretamente relacionado ao ambiente digital.
16: Ele explica que a medida busca impedir que plataformas sejam usadas para aplicar golpes e aliciar vítimas.
9: Nós sabemos que os criminosos hoje não estão só no semáforo de 38, pistola, fuzil, atirando nas pessoas. Estão também na internet, cooptando criminosos, fazendo golpes, aplicando golpes, principalmente em idosos, e principalmente pegando as nossas crianças, induzindo as nossas crianças e cometendo um crime gravíssimo, que é a pedofilia. Criminoso não tem que usar rede social, eles têm que ser banidos. E não é censura. Nós temos que dar liberdade para o cidadão de bem e não para criminoso.
18: Delegado Palumbo observa que a restrição só poderia ser aplicada após condenação definitiva durante o cumprimento da pena com possibilidade de manutenção por até 20 anos. O parlamentar ressalta que o projeto também prevê sanções para quem descumprir a decisão judicial.
16: Kim Kataguiri, do Missão de São Paulo, defende proposta que endurece a punição contra pessoas que cometem crimes de forma reiterada. O texto cria a figura do reincidente crônico, aplicada a quem pratica 3 crimes dolosos em até 15 anos.
10: Hoje, a gente tem bandidos aí que têm 10, 15 passagens pela polícia e não ficam presos porque eles não são considerados reincidentes. Ele só é reincidente depois que ele é condenado e a condenação transita em julgado. Mas quando tem várias passagens pela polícia, ele não é considerado. Então, o crime em flagrante é um crime que você não precisa gerar muitas provas, que o processo não é complexo, porque o sujeito ele foi pego cometendo o crime. Não precisa de uma investigação complexa.
18: Kim Kataguiri acrescenta que a proposta busca impedir que autores habituais de crimes sejam tratados como réus primários. Ele ressalta que a matéria prevê regime inicial fechado, pena em patamar máximo e restrições a benefícios como transação penal e livramento condicional.
16: Felipe Beccari, do Podemos de São Paulo, defende projeto que torna hediondo o crime de maus-tratos aos animais quando a ação criminosa provocar a morte do animal. Ele avalia que a proposta representa uma resposta mais rigorosa do Estado a casos de extrema crueldade.
2: O crime hediondo, para quem não sabe, é um crime de maior repulsa, de maior ranço da sociedade, de maior gravidade, ou seja, o Estado ele tem que ter uma resposta mais firme, né, rápida, firme e contundente com relação a esse crime. Um exemplo, o estupro, estupro de vulnerável, homicídio. Então a gente prevê que aquele que cometa um maus tratos contra os animais e ele faleça, ou seja, foi até o limite e provocou a morte desse animal, como por exemplo o cão-orelha e outros animais aí que repercutem em alguns casos, a pessoa se enquadre nesse rol.
18: Felipe Beccari explica que a pena permanece a mesma, mas o enquadramento como crime hediondo muda o regime de cumprimento. O condenado começa em regime fechado e enfrenta regras mais rígidas para a progressão da pena.
16: Termina agora o Jornal Câmara dos Deputados, produzido pela Rádio Câmara, com trabalhos técnicos de Wellington Teles e a apresentação de Luciana Vieira e Val Monteiro. Boa noite.
18: A Voz do Brasil volta amanhã. Uma boa noite para você.

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8:02, começa agora a noite na Espaço. Eu sou o Gustavo Colferay, desde já muito obrigado pela sua companhia. Vamos juntos até a meia-noite com muita música boa, muita informação aqui na Espaço FM. Hoje, quinta-feira, 6 de agosto, tempo tá fechado com chuva em Farroupilha. 16 graus a temperatura. 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O WhatsApp da Espaço 549-9611-1971.

É muito bom ter a sua companhia aqui na Rádio dos Melhores Ouvintes, abrindo a noite na Espaço com Didi D'Agostino. 8:04, muito boa noite.

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3: 8h29, a noite, né? Espaço apenas começou e, aliás, já começou com tudo. Que baita primeiro bloco, a gente vai nesse ritmo com música boa até a meia-noite nessa quinta-feira de virada no clima. Tempo deu uma fechada, choveu, inclusive agora retornou a chuva aqui no centro de Farroupilha. Tá baixando aos poucos a temperatura, a sexta deve ser bem fria em relação ao que foi os últimos dias. Agora tá 16 graus, mas a sensação térmica, sinceramente, já é menos, porque desde a tarde tem bastante vento. Às 10 horas a gente passa a previsão para a sequência da semana. Agora a gente faz um intervalo e na volta muito mais. Você participa, manda seu recado, WhatsApp 549-9611-1971. 8h30, já voltamos aqui na Espaço FM, a rádio dos melhores ouvintes.
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3: 8h33, estamos de volta com a noite na Espaço, num oferecimento Energia Esportes, Boutique Animal. Chove em Farroupilha, agora uma chuvinha mais fraca, 15 graus a temperatura. Mesmo que o mofo não apareça, vale a pena limpar paredes e tetos pelo menos a cada 15 dias. Isso ajuda a eliminar poeira e sujeiras que servem de alimento para os fungos. Já a desinfecção é indicada apenas quando o mofo estiver visível. 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Telefone 3261-2743, facebook.com/JohnnyLantejola. 8h33, o Internacional está em campo, noite de Copa do Brasil. Como estão as coisas lá pela Arena de Itaquera? Jogo da ida no domingo passado terminou 2-0 para o Inter no Beira Rio. Por enquanto, 32 minutos do primeiro tempo, continua 0-0. Deixa eu ver como é que tá o gráfico aqui, minuto a minuto. É muito bacana agora as tecnologias, os portais que fazem o acompanhamento em tempo integral da partida vão montando estatísticas muito precisas. Tá mostrando aqui que o Corinthians tem dominado bastante a partida, inclusive agora com 7 finalizações contra nenhuma do Inter. Só que dessas 7 do Corinthians, nenhuma foi pro gol. Na posse de bola, 70% pro Corinthians. Tem outro portal aqui, que é o Flash Score, tá dando 75% pro Corinthians. Ou seja, o Timão vai dominando e bastante a partida. O Inter provavelmente, nas estratégias do Pezzolano, até pelo elenco que tem, vai deixar a bola pro Corinthians e vai se segurar. Enquanto isso, o Corinthians, o Fernando Diniz, já tem essa característica da posse de bola. Agora, conseguir converter em gols é outra história. O Inter tá em campo com o Matheus Cunha no gol, Bruno Gomes, Mercado, Maripan e Matheus Bahia na linha defensiva. No meio-campo, Paulinho e Bruno Henrique, os volantes, Alan Patrick e Vitinho completam o meio. Também no ataque, Bernabé e Carbonero. É o Inter que vai, por enquanto, segurando essa importantíssima classificação para as quartas de final da Copa do Brasil, onde, entre os classificados, já está o Grêmio, que ontem venceu o Mirassol por 1-0, golaço de falta do Pavon. O Grêmio, nesse momento, assim como o Inter, tão ruim no Brasileirão, está nas quartas, até mesmo uma surpresa, inclusive o Inter hoje se classificando. Eu repito, a dupla Grenal estar entre os 8 da Copa do Brasil é uma gratíssima surpresa nessa temporada desastrosa dos dois. O Vitória está vencendo o Atlético Paranaense por 1-0, só que o Atlético construiu boa vantagem no jogo de ida no Paraná por 2-0. Então, no agregado está 2-1, a equipe paranaense, perigosíssima, está avançando para as quartas de final sob o comando do Papito Odair Hellmann, que tem feito uma belíssima campanha no Brasileirão, terceiro colocado e agora também buscando vaga nas quartas da Copa do Brasil. 8h36, eu repito, o WhatsApp da Espaço, você participa nessa noite, manda seu recado, 54996111971. Daqui a pouquinho mando um abraço para todos que estão participando nesta noite. Agora tem música na Espaço YouTube.
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9:03, aqui em Farroupilha chove, 15 graus a temperatura, um intervalo, na volta mais música boa na noite dessa quinta-feira aqui na Espaço FM 93, voltamos já.